0: buscava uma oportunidade de trabalho que permitisse que ela tivesse mais tempo com os filhos.
1: Porque eu curto muito as crianças agora, né? Final de semana eu estou em casa com eles, é feriado, eu não trabalho. É uma coisa garantida, né? Ter um emprego fechado. Com a carteira assinada e tudo, eu vou ter todos os meus direitos, um dia eu sair e tudo mais.
0: Assim como ele, milhares de brasileiros conseguiram um emprego no país este ano. Cenário captado pela Pesquisa Nacional por Amostra de Domicílios. De acordo com a PNAD Contínua, a taxa de desocupação no trimestre encerrado em abril foi de 5,8%, o menor nível da série histórica iniciada em 2012 para o período. No mesmo trimestre do ano passado, o percentual de pessoas procurando emprego no Brasil estava em 6,6%. A taxa de desocupação calculada pelo IBGE inclui apenas pessoas desempregadas que estão disponíveis para trabalhar e tentando encontrar uma posição. A coordenadora de pesquisa por amostra de domicílios do IBGE, Adriana Beringui, comentou o resultado.
2: O nível da ocupação segue em patamares elevados, né, mostrando que a capacidade de geração de trabalho e renda no mercado brasileiro segue de forma sustentada.
0: Outro dado que mostra o bom momento por que passa o mercado de trabalho no Brasil é o Cadastro Geral de Empregados e Desempregados, o CAGED, que mede a quantidade de trabalhadores com carteira assinada. Segundo o CAGED, em abril, foram criados no país 85.888 empregos formais. Três dos cinco grupos da atividade econômica monitorados tiveram saldo positivo: serviços, construção e indústria. Já entre as unidades da federação, 24 das 27 criaram empregos em abril, com destaque para São Paulo, Rio de Janeiro e Minas Gerais. O ministro do Trabalho e Emprego, Luiz Marinho, destacou que o país deve continuar gerando empregos formais.
3: O potencial da economia brasileira é de crescimento. Ele vai continuar crescendo, portanto, creio que nós teremos mais de 1 milhão de empregos gerados como positivo esse ano.
0: De acordo com o CAGED, o Brasil encerrou abril com mais de 47 milhões e 800 mil empregos com carteira assinada. O salário médio de admissão em abril foi de R$ 2.386,56. Reportagem Luana Karen.
4: Em suas redes sociais, o presidente Lula destacou a aprovação na Câmara dos Deputados do fim da escala de trabalho 6x1, sem redução de salário.
5: Segundo ele, as duas folgas semanais significam mais tempo para estudar, se divertir, cuidar da saúde e ver os filhos crescerem.
4: Hoje, o presidente comemorou a aprovação durante encontro com a presidente do Suriname e disse que é uma conquista da sociedade brasileira.
6: Quem sabe um dia a gente consiga fazer com que as pessoas trabalhem o suficiente para sobreviver, o suficiente para enriquecer a economia brasileira, mas o suficiente para que eles possam ser felizes no mundo do trabalho.
5: Durante o programa Bom Dia Ministro, produzido pela Empresa Brasil de Comunicação, Paulo Pereira, do empreendedorismo, da microempresa e da empresa de pequeno porte, comentou o impacto sobre as mulheres.
7: Vou pegar um exemplo, as trabalhadoras domésticas, né, que vão ser muito afetadas pela escala 6x1. Nós temos 1,5 milhão de trabalhadoras domésticas. A mulher trabalha 6 dias, chega em casa, vai fazer o quê? Trabalhar, cuidar dos filhos, cuidar da família. Então, o impacto sobre as mulheres, sobre os setores menos escolarizados, sobre os setores de menor renda é muito grande para que essas pessoas possam ter uma vida melhor, cuidar melhor das suas famílias e, como eu estava dizendo, estudar mais, empreender mais. É importante ressaltar isso, o impacto econômico vai ser bom para muitos segmentos. E aqueles segmentos que podem ter um impacto diferente, nós vamos cuidar, nós vamos achar soluções.
4: A proposta do fim da escala 6x1 segue agora para avaliação do Senado Federal.
5: Um passo inédito para o futuro dos povos indígenas no Brasil.
4: O presidente Lula sancionou agora há pouco a lei que cria a Universidade Federal Indígena, a primeira do país.
5: Com sede em Brasília, a nova universidade terá camping em diferentes regiões e vai oferecer cursos de graduação e pós-graduação.
8: Prevista para entrar em atividade no próximo ano, a Uninde, Universidade Federal Indígena, será destinada a valorizar os saberes dos povos originários e práticas ancestrais. O ministro dos Povos Indígenas, Eloy Terena, é formado em Direito e diz que a Universidade Federal é um sonho de lideranças indígenas visionárias. Ele relata que a iniciativa será o maior investimento na escolarização dos povos indígenas.
9: A universidade será composta por indígenas em seus quadros e irá retratar essa pluridiversidade étnica que é o nosso país.
8: A Universidade Federal Indígena atenderá inicialmente 2.800 estudantes. A sede será em Brasília, mas unidades descentralizadas serão construídas em outras regiões do Brasil de acordo com a demanda e concentração dos povos indígenas. O ensino será voltado para a formação nos níveis de graduação e pós-graduação. Os cursos terão ênfase em gestão ambiental e territorial, políticas públicas, sustentabilidade socioambiental, línguas indígenas, saúde, direito, agroecologia, engenharias e tecnologias e formação de professores. Para o presidente Lula, o Brasil não pode abrir mão dos saberes milenares dos indígenas.
6: Aos poucos a gente vai ensinando o mundo a compreender que é possível, de forma civilizada, a gente garantindo a todos aqueles que habitam o planeta a ter os seus direitos. E a gente não pode prescindir do conhecimento milenar que os povos indígenas acumularam ao longo de tanto tempo nesse país e no mundo. Cabe agora ao Estado brasileiro pegar o prédio, prepará-lo para que a gente possa, no menor prazo de tempo, fazer uma festa com os novos alunos que vão entrar.
8: A Uninde vai contribuir para a formação de profissionais especializados em educação intercultural e garantir a preservação das 274 línguas faladas pelos 305 povos indígenas do Brasil. Reportagem Graziele Bezerra.
5: O presidente Lula recebeu hoje a presidente do Suriname, Jennifer Gerling Simons.
4: No encontro, os dois líderes assinaram acordos de cooperação e se comprometeram a estreitar laços entre os países.
10: Durante visita oficial, a presidente do Suriname, Jennifer Gerling Simons, chegou ao Brasil acompanhada de mais 5 ministros. Durante encontro com o presidente Lula, os líderes assinaram 13 acordos de cooperação em áreas como defesa, segurança pública, comércio, energia e proteção da Amazônia. O Suriname vive um momento de crescimento econômico após a descoberta de grandes reservas de petróleo e gás natural. Lula afirmou que o Brasil quer ampliar ainda mais o comércio bilateral. Mesmo com um crescimento de 25% desde 2023, o presidente afirmou que ainda existe potencial para esse aumento.
6: Como vocês agora vão se transformar em grandes produtores de petróleo, a Petrobras pode trabalhar com vocês, aí a gente vai poder equilibrar a balança comercial, porque nós vamos importar um pouco de petróleo de vocês para compensar a nossa colaboração com o Suriname.
10: Na área ambiental, os dois países pretendem ampliar ações conjuntas de combate ao desmatamento e ao crime organizado na Amazônia, como afirmou o presidente Lula.
6: Estamos unindo esforços regionais no enfrentamento ao narcotráfico, ao tráfico de drogas, pessoas e armas de fogo. O novo acordo com a Polícia Federal vai ampliar nossa cooperação no combate a ilícitos transnacionais, com destaque aos crimes ambientais e de mineração.
10: Os governos também assinaram acordos para ampliar as conexões aéreas e marítimas entre os dois países e avançar no chamado Anel das Guianas, projeto de integração regional que liga o norte do Brasil aos países vizinhos da região amazônica. Reportagem Raquel Mariano.
5: Quase 60 mandados de busca e apreensão foram cumpridos hoje na Operação Fluxo Oculto.
4: A ação conjunta entre o governo do Brasil e estados tem como objetivo desmantelar fraudes e lavagem de dinheiro no setor de combustíveis.
0: Nesta nova fase da Operação Carbono Oculto, foram cumpridos 59 mandados de busca e apreensão em 5 estados: São Paulo, Paraná, Mato Grosso do Sul, Minas Gerais e Rio de Janeiro. A ação, batizada de Fluxo Oculto, contou com a participação de órgãos federais e estaduais. O alvo é um esquema criminoso no setor de combustíveis, envolvendo fraudes, sonegação e lavagem de dinheiro. As investigações identificaram 6 novas fintechs, empresas voltadas para serviços financeiros digitais, que, na verdade, operavam como bancos paralelos das organizações criminosas. O ministro da Fazenda, Dario Durigan, destacou a grande movimentação financeira das fintechs no esquema.
11: Uma movimentação total de R$ 26 bilhões em 6 fintechs nos últimos anos, o que acende o sinal de alerta para os órgãos de inteligência, que a gente espera avançar no combate ao crime organizado da maneira que encorpa, da maneira inteligente, que é fazendo asfixia financeira.
0: Em outra frente de atuação, os agentes cumpriram mandados contra empresas e pessoas que atuavam na adulteração de combustíveis. Somente com um esquema que utilizava nafta petroquímica, os prejuízos aos cofres públicos atingem a marca de R$ 200 milhões em 2 anos. De acordo com o diretor da Agência Nacional do Petróleo, Gás Natural e Biocombustíveis, Júlio Nishida, a operação vai impedir que milhões de litros de gasolina adulterada sejam repassados aos consumidores.
12: A Agência Nacional do Petróleo, em etapas anteriores, interditou e apreendeu pouco mais de 2,5 milhões de litros de gasolina adulterada com essa nafta, e com o trabalho de hoje, a gente impede de outro quantitativo igualmente danoso chegar ao consumidor, chegar à sociedade, em fraudes que envolvem qualidade, dano ao consumidor, dano ao erário, lavagem de dinheiro e vários outros danos à sociedade.
0: Participam da Operação Fluxo Oculto 135 servidores da Receita Federal, além de dezenas de servidores dos órgãos parceiros. Com locução de Graziela Mendonça, reportagem Gabriela Noronha.
5: Em 2015, com o rompimento da barragem do Fundão, em Mariana, Minas Gerais, despejou-se resíduos tóxicos e lama no Rio Doce, contaminando a água em Minas Gerais e no Espírito Santo.
4: Desde então, a água do rio vem sendo monitorada. Inicialmente, esse trabalho era feito pela Fundação Renova, que foi extinta em 2024.
5: Agora, com o novo acordo do Rio Doce, o monitoramento passa a ser feito pela FUNASA, a Fundação Nacional de Saúde, ligada ao Ministério da Saúde.
4: Esse mês, a FUNASA começou a segunda etapa de verificação e testagem da qualidade da água em 173 pontos dos dois estados.
5: Mais cedo, nós conversamos com Lenildo Moraes, presidente da Fundação, sobre esse trabalho e também sobre a segurança hídrica proporcionada pelo programa Cisternas, na região do semiárido brasileiro. Acompanhe.
4: Presidente Lenildo Moraes, um prazer ter o senhor com a gente aqui na Voz do Brasil. Vamos começar falando do trabalho que a FUNASA vem desempenhando no monitoramento da qualidade da água do Rio Doce. Isso é necessário ainda por causa das consequências do rompimento da barragem do Fundão em Minas Gerais em 2015. Como é que é feito e onde é feito esse monitoramento?
13: Boa noite a todos os ouvintes da Voz do Brasil, boa noite Mariana, boa noite Luciano Seixas. Olha, a Operação FUNASA presente no Rio Doce começou com 3 frentes simultâneas, né? De monitoramento da qualidade da água em 32 municípios de Minas Gerais e do Espírito Santo. A operação começou com 173 pontos de monitoramento ao longo da bacia do Rio Doce. É importante dizer que a primeira frente foi no município de Mariana e no Vale do Aço. A segunda percorreu cidades do Médio Rio Doce e da divisa entre Minas Gerais e Espírito Santo, incluindo o governador Valadares, conselheiro Pena, Resplendor e Aimorés. E a terceira e última frente foi nos municípios capixabas, lá no Espírito Santo, com coletas em Aracruz, Linhares, Colatina, São Mateus, Conceição da Barra e Marilândia. A FUNASA disponibilizou a nossa equipe, né, 3 unidades móveis, junto com as equipes, para coleta da qualidade, né, identificar a qualidade da água, além de carros, apoio de equipes técnicas especializadas. Os laboratórios móveis permitiram a realização de análises físicas e químicas e microbiológicas, né? Isso foi importante, porque a partir daí nós podemos identificar a real qualidade, né, e necessidade de futuras ações que a gente precisa fazer a partir dessas análises.
5: Presidente, quando é que os resultados desse monitoramento serão divulgados, especialmente para as comunidades atingidas pela contaminação lá de 2015?
13: As análises já estão em fase final de análise, né? Devemos entregar nos próximos dias. Mais tardar, a próxima semana, nós já estaremos com todos esses dados monitorados para que a gente possa apresentar para toda a sociedade.
4: E esse monitoramento, ele vai ser permanente, presidente? Como é que vai ser a periodicidade desse acompanhamento?
13: Vai ser permanente. Nós já temos um acordo de cooperação técnica assinado com a AGESUS, que é a Agência Brasileira de Apoio à Gestão do SUS, e ele vai permitir que o governo, através da FUNASA, Fundação Nacional de Saúde, através de seus técnicos, possa fazer esse monitoramento de forma permanente.
5: E existe um outro trabalho desempenhado também pela FUNASA em relação à segurança hídrica, que é o programa Cisternas. Como é que ele atua para garantir água para as famílias de regiões secas ou semiáridas?
13: A iniciativa permite acesso regular à água potável para consumo humano por meio da captação e armazenamento da água da chuva. É importante que as populações do semiárido que estão nos escutando já sabem como funciona. Então, na realidade, nós, na prática, o programa ele funciona como uma instalação de reservatórios, né? Os reservatórios têm capacidade de 16 mil litros conectados aos telhados das residências, né? Então, nos períodos das chuvas, a água é captada, filtrada e armazenada para ser utilizada nos meses de estiagem.
4: O presidente, quantas famílias já são atendidas pelo programa atualmente? Há previsão dele ser ampliado?
13: Olha, nós estamos atendendo agora 20.976 famílias, quase 21 mil famílias. E a ideia é que a gente faça essa ampliação ainda, tá certo? Os estados beneficiados nessa primeira etapa são Bahia, Ceará, Minas Gerais, Paraíba, Pernambuco, Piauí, Rio Grande do Norte e Sergipe, né? Os investimentos chegam a 250 milhões de reais.
5: E quais são os critérios de seleção das famílias atendidas pelo programa de cisternas?
13: Olha, boa pergunta, Luciano. Olha, o edital estabelece alguns critérios obrigatórios para participação. Por exemplo, as famílias precisam viver em comunidades rurais do semiárido, não ter acesso regular à água potável por rede de abastecimento e não ter sido atendido por programas de cisternas. Além, é claro, das residências ter as condições mínimas para instalação do equipamento. Telhado adequado, a captação da água e da chuva, é importante que se tenha espaço suficiente no meio do terreno, né, para poder ter essas condições técnicas necessárias. Outro dado importante é que os critérios são situação de vulnerabilidade social, a pessoa tem que estar inscrita no CAD único, as famílias chefiadas por mulheres têm prioridades. A presença de pessoas com deficiência também. Se é um deficiente na família, um deficiente físico, no núcleo familiar, tem prioridade também. E, obviamente, e um dado muito importante, que está se dando como prioridade também as populações de comunidades quilombolas.
4: Agora, presidente, as famílias que tiverem interesse em receber esses equipamentos, elas devem fazer o quê? Procurar a prefeitura, a FUNASA diretamente, preencher um cadastro? Como é que funciona?
13: Olha, essas 20 mil 976 cisternas já foram feitas a partir de um critério já estabelecido pela FUNASA. A prefeitura fez o levantamento inicial e encaminhou a superintendência, né, da FUNASA, e as pessoas agora devem procurar a prefeitura para poder saber quais os locais. A prefeitura previamente já tem todas as comunidades que vão ser beneficiada. E nós da FUNASA também. Nós vamos divulgar todas as comunidades que foram pré-selecionadas pelas prefeituras.
5: Muito bem, nós conversamos com o presidente da FUNASA, a Fundação Nacional de Saúde, Lenildo Moraes. Muito obrigado por sua entrevista aqui, a Voz do Brasil.
13: Obrigado, Mariana. Obrigado, Luciano. Boa noite a todos os ouvintes da Voz do Brasil.
4: O Ministério da Previdência Social e o INSS realizam nesse fim de semana um grande mutirão para atendimentos em diversas regiões do país.
5: São mais de 59 mil vagas destinadas a perícias médicas e avaliações sociais do INSS. As etapas obrigatórias para concessão de benefícios previdenciários e assistenciais.
4: O secretário de Regime Geral de Previdência Social, Benedito Brunca, disse que o tempo de espera vem caindo e destacou a importância do agendamento.
14: No Brasil, o tempo médio de espera no mês de abril estava em 40 dias. Na parcial que tiramos esta semana, esse tempo médio já caiu para 30 dias, o que é uma evolução de 10 dias. É importante que as pessoas que estão aguardando os atendimentos possam entrar em contato ou com o 135 ou no próprio aplicativo do meu INSS para poder fazer a confirmação e antecipar seu atendimento, porque isso vai abreviar o tempo da decisão do seu benefício.
5: Hoje, dia 28 de maio, é comemorado o Dia Internacional da Dignidade Menstrual.
4: No Brasil, dados do IBGE indicam que 15% das adolescentes deixaram de ir ao menos um dia na escola por falta de absorvente.
5: Para tentar mudar essa realidade, o governo do Brasil promove o Programa de Proteção e Promoção da Saúde Menstrual.
4: Em 2 anos, mais de 3 milhões de pessoas foram beneficiadas com itens de higiene e ações educativas.
15: A mineira Mariana Soares conta que menstruou pela primeira vez aos 13 anos de idade e desde então sintomas como fortes dores e enjoo são comuns para ela. Hoje, aos 22 anos, ela luta para que mais mulheres possam falar sobre saúde menstrual.
16: Eu sei que tem muitas vozes de meninas que sofrem como eu, mas não têm a oportunidade de, às vezes, saber que ela pode viver melhor. Isso é um direito nosso.
15: Combater preconceitos e tabus é um dos objetivos do festival Alana Ideia Fest 2026 para tratar sobre dignidade menstrual e proteção de meninas e adolescentes, como explica a diretora executiva do Alana, Flávia Dória.
17: 6 entre cada 10 meninas têm a rotina escolar abalada por essas dores menstruais e 4 em cada 10 meninas chegam a faltar na escola pelo menos uma vez por mês por causa dessas dores, que muitas vezes são incapacitantes. A gente precisa falar sobre isso.
15: A programação faz parte das ações do Dia Internacional da Dignidade Menstrual, comemorado nesta quinta-feira. Desde 2023, o governo do Brasil distribui de forma gratuita absorventes por meio do Programa de Proteção e Promoção da Saúde Menstrual. Em 2 anos, mais de 500 milhões de unidades já foram distribuídas, de acordo com a Coordenadora Geral de Atenção à Saúde das Mulheres do Ministério da Saúde, Mariana Seabra, além do fornecimento de produtos, ações educativas.
18: O programa tem o eixo de dispensação desses absorventes, né, através do programa Farmácia Popular. E hoje é possível retirar essas autorizações para as beneficiárias que são inscritas no Cade Único através do aplicativo Meu SUS Digital. A segunda forma é através do programa Pé de Meia. E a terceira forma é justamente na Unidade Básica de Saúde, onde além da autorização, ela vai poder também ter todo o leque de informações.
15: Lembrando que o absorvente é distribuído de forma gratuita e o benefício é destinado a pessoas com idade entre 10 e 49 anos, inscritas no Cade Único e com renda mensal de até R$ 218,00, estudantes da rede pública de baixa renda e pessoas em situação de rua. Reportagem Gabriela Noronha.
5: Amanhã é o último dia para fazer a declaração do Imposto de Renda.
4: A Receita Federal já recebeu mais de 37 milhões de declarações e a expectativa é chegar a 44 milhões de documentos.
5: Quem entregar fora do prazo estará sujeito à multa.
4: E essas foram as notícias do Governo do Brasil.
5: Uma realização da Secretaria de Comunicação Social da Presidência da República.
4: Com produção da empresa Brasil de Comunicação.
5: Fique agora com as notícias do Poder Judiciário e do Congresso Nacional. Boa noite.
4: Boa noite para você e até amanhã.
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21: STF homologa acordo para viabilizar operação de crédito ao BRB.
22: STJ define que qualificadora de violência de gênero também se aplica a agressões contra a mulher em relação homoafetiva.
21: Semana na conciliação. Trabalhadores de empresa de tratamento de água e saneamento de Campinas fecha um acordo de mais de 7 milhões de reais.
22: Boa noite, eu sou Marcela Luiza.
21: E eu sou Walter Lima.
22: O Supremo Tribunal Federal homologou nesta quinta-feira um acordo entre a União, o Governo do Distrito Federal, o Banco Central e o Banco de Brasília para viabilizar uma operação de crédito destinada ao reforço financeiro do BRB.
21: A decisão foi tomada durante a audiência de conciliação conduzida pelo ministro Luiz Fux, Marcelo Della Libera.
1: O acordo permite que o Distrito Federal contrate um empréstimo junto ao Fundo Garantidor de Crédito para capitalizar o banco. A operação terá garantia de um sindicato de bancos e contragarantia vinculada às verbas do Fundo de Participação dos Estados e do Distrito Federal e do Fundo de Participação dos Municípios.
22: O Comitê Nacional de Inteligência Artificial no Judiciário aprovou duas medidas para ampliar a segurança da inteligência artificial usada pela Justiça.
21: Coordenada pelo Conselho Nacional de Justiça, a manifestação técnica validou os riscos de inserção de comandos escondidos em documentos processuais e instituiu um Programa Nacional de Segurança para capacitação e com suporte e prevenção de riscos.
22: A manifestação técnica é a primeira medida nacional de orientação sobre o tema e deve ser submetida ao plenário do Conselho.
21: As medidas fazem parte das prioridades definidas pela gestão 2025-2027, coordenada pelo presidente do CNJ e do STF, ministro Edson Fachin.
22: Qualificadora de lesão corporal praticada contra a mulher pela condição do sexo feminino também se aplica em relação homoafetiva entre mulheres.
21: Essa é a conclusão do STJ. Fátima Uchoa.
2: Uma mulher foi acusada de insultar e agredir fisicamente a ex-companheira por ciúmes. O Ministério Público ofereceu denúncia por lesão corporal qualificada, considerando que a agressão foi cometida contra a mulher pela condição do sexo feminino e no âmbito doméstico. A Justiça de Santa Catarina condenou a acusada só pelo crime de lesão corporal em contexto doméstico. Já a sexta turma do STJ deu provimento ao recurso especial do MP. Segundo o ministro relator Rogério Schietti Cruz, basta o vínculo doméstico familiar ou de afetividade e a condição de mulher da vítima para aplicação do sistema protetivo, sendo presumidas a vulnerabilidade e, consequentemente, a motivação de gênero.
22: Trabalhadores de empresa de tratamento de água e saneamento de Campinas fecham acordo de mais de 7 milhões de reais.
21: A conciliação foi fechada durante a Semana Nacional da Conciliação Trabalhista. Rafael Oliveira.
3: O acordo encerra uma ação coletiva de 2018 sobre gratificação paga a motoristas da Sanasa, empresa de economia mista de tratamento de água e saneamento de Campinas. 54 trabalhadores vão receber mais de 7 milhões de reais em valores líquidos. O acordo também prevê o recolhimento de 600 mil reais em FGTS e 2 milhões de reais em encargos previdenciários para a União. As negociações vinham sendo realizadas desde o início do ano.
22: Justiça recebe denúncia contra organização criminosa internacional por garimpo ilegal em Roraima.
21: Na ação, o MPF pede a condenação dos 6 integrantes do grupo e fixação de, no mínimo, 200 mil reais em multa por danos morais coletivos. Vanessa Pereira.
23: Segundo a denúncia, o grupo negociava ouro e diamantes extraídos ilegalmente no Brasil e no exterior, usando contatos e negociações no Peru para comercializar os minerais sem autorização. As investigações apontam investimento de 350 mil reais na compra de ouro e negociações de pedras avaliadas em mais de 100 mil dólares. O MPF pede a condenação dos 6 acusados por exploração ilegal de recursos minerais da União, organização criminosa transnacional, contrabando e lavagem de dinheiro, além de multa mínima de 200 mil reais por danos coletivos e sociais.
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22: Uma boa noite.
21: E até amanhã.
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7: Eu sou Paula Groba.
8: E eu sou Ricardo Nakaoka.
7: E estes são os destaques de hoje do Jornal do Senado, que começa agora.
8: Senado aprova retomada de benefícios fiscais para o terceiro setor e isenção de IPI para pessoas com deficiência.
7: Escala 6x1, Senado vai analisar proposta aprovada pela Câmara.
8: Segue para sanção presidencial política nacional para estudantes com superdotação.
7: Boa noite.
8: Boa noite.
7: Hospitais filantrópicos, entidades assistenciais e organizações sociais podem voltar a ter acesso a benefícios tributários suspensos nos últimos anos. O Senado aprovou um projeto que retoma incentivos fiscais para instituições do terceiro setor e também garante a isenção do IPI na compra de veículos por pessoas com deficiência.
8: A proposta segue agora para análise da Câmara dos Deputados. Mais informações com o repórter Alexandre Campos.
9: Os benefícios referentes ao Imposto sobre a Renda das Pessoas Jurídicas, Contribuição Social sobre o Lucro Líquido e COFINS, atualmente assegurados por uma lei complementar apenas às organizações da sociedade civil de interesse público e organizações sociais, vão se estender também a todas as entidades do terceiro setor, como afirmou a relatora do projeto, senadora professora Dorinha Seabra, do União do Tocantins.
24: Infelizmente, no formato que está hoje, a PAIS e outras instituições já consolidadas na área social perderiam esse benefício.
9: O texto aprovado ainda reverteu outras reduções de benefícios. Um incentivo que passará a valer se a proposta virar lei será o referente à doação ou destinação para patrocínio de parte do imposto de renda devido por empresas para projetos esportivos, culturais e sociais, como os voltados para crianças, adolescentes e idosos. Também foi retomada a isenção total de IPI na compra de veículos por pessoas com deficiência.
7: E os municípios com pendência fiscal já estão autorizados a receber recursos de emendas parlamentares. A publicação que garante essa mudança já saiu no Diário Oficial.
8: Esse e outros dispositivos tinham sido vetados pelo presidente Lula, mas o veto foi derrubado pelo Congresso. Repórter Marcela Diniz.
25: Com a promulgação de 4 dispositivos da Lei de Diretrizes Orçamentárias de 2026, que tiveram veto presidencial derrubado pelo Congresso, ficam permitidas doações de bens e valores no chamado defesa eleitoral, que começa 3 meses antes e vai até o final das eleições. Outro dispositivo autoriza municípios de até 65 mil habitantes que tenham pendências fiscais a celebrar convênios com o governo federal, receber recursos de programas e ter acesso a emendas parlamentares. Na sessão que derrubou o veto, o presidente do Congresso, senador Davi Alcolumbre, assinalou que essas demandas fizeram parte da marcha dos prefeitos à Brasília.
26: São estradas, são rodovias, são escolas, são unidades de saúde, são creches, são praças, enfim, são obras muito relevantes para os municípios brasileiros.
25: As outras 2 regras reinseridas na LDO autorizam o uso de recursos da Lei Orçamentária Anual em despesas que estão fora da competência da União e são relativas à malha hidroviária brasileira e à construção e manutenção de rodovias estaduais e municipais destinadas à integração de modais de transporte ou ao escoamento produtivo.
7: Você sabe o que é ludopatia?
8: Ludopatia é o vício em jogos de azar. Essa compulsão provoca perda de controle, endividamento e impactos graves na vida familiar e emocional dos apostadores.
7: Muita gente vem se conscientizando de que essa atividade pode ser destruidora. Em meio ao avanço das bets no país, mais de 570 mil brasileiros já recorreram à plataforma de autoexclusão criada pelo Ministério da Fazenda para bloquear voluntariamente o próprio CPF em sites regularizados.
8: O crescimento do endividamento de famílias por conta do vício em jogos acendeu o alerta no Senado. Os detalhes com o repórter Rodrigo Rezende.
27: Pelo menos 570 mil pessoas já fizeram cadastro na plataforma de autoexclusão para acesso a sites de apostas. O sistema do Ministério da Fazenda traz a possibilidade do bloqueio voluntário em todas as bets legalizadas no Brasil. De acordo com o Ministério, do total de cadastrados, 207 mil usuários apontaram a perda de controle sobre o jogo e os impactos na saúde mental como principais motivos para a autoexclusão. O vício em jogos de azar, conhecido como ludopatia, atinge milhares de brasileiros, como alerta o senador Humberto Costa, do PT de Pernambuco.
0: Dados da Organização Mundial da Saúde apontam que a taxa de dependência em jogos de azar pode variar de 1% a 3% da população adulta. Se aplicarmos essa proporção ao Brasil, estamos falando de até 4 milhões de brasileiros já em situação clínica de vício.
27: Caso você deseje bloquear o seu próprio acesso aos sites e sistemas regularizados de apostas no Brasil, basta acessar autoexclusãoapostas.fazenda.gov.br. Lembrando que o exclusão é sem o tio. Você deve ter uma conta gov.br para fazer a solicitação e seu CPF será bloqueado em todas as casas de apostas.
10: Secas mais severas, chuvas intensas e eventos climáticos extremos podem marcar os próximos meses no Brasil com o fortalecimento do fenômeno El Niño.
11: Diante do risco de impactos na agricultura, no abastecimento de água e até no aumento de desastres naturais, o Senado reuniu hoje no plenário autoridades e especialistas para discutir medidas de prevenção e preparação. Os detalhes com o repórter Márcio Maturana.
12: O climatologista Carlos Nobre alertou que para este ano se espera uma intensidade maior.
13: Agora, maio, junho, julho, já temos 92% de probabilidade de começar um El Niño. E outubro, novembro e dezembro desse ano, a probabilidade é 98% desse El Niño ser forte ou muito forte. Então, nós temos que nos preparar muito.
12: O senador Hamilton Mourão, do Republicanos do Rio Grande do Sul, disse que é preciso aprimorar o Plano Nacional de Proteção e Defesa Civil de 2012, tornando obrigatórias simulações anuais nos municípios.
14: Se não treinar, nós não vamos conseguir executar na hora que a catástrofe acontecer.
12: O senador Hermes Klan, do PL de Santa Catarina, acredita que o trabalho do Senado para fortalecer o planejamento dos municípios em áreas de risco é fundamental, mas não é suficiente.
16: Muitos municípios brasileiros, especialmente os menores, não têm estrutura técnica, equipe permanente ou capacidade de acessar recursos federais com rapidez. O município sofre a tragédia, mas o sistema público só chega depois da água baixar. Enquanto isso, seguimos repetindo o ciclo: desastre, reconstrução, novo desastre.
12: A sessão de debates foi pedida por todos os líderes partidários, com primeira assinatura de Esperidião Amin, do PP de Santa Catarina.
10: E a proposta que acaba com a escala 6-1 foi aprovada na Câmara dos Deputados na noite de ontem. O próximo passo agora é a análise dessa PEC pelo Senado.
11: Senadores, no entanto, divergem sobre a PEC, que garante aos trabalhadores 2 dias de descanso semanal remunerado. A proposta divide opiniões entre parlamentares e setores da economia. O repórter Douglas Castilho tem mais informações.
17: Uma das vozes contrárias à redução da escala 6-1 para de 5-2 foi o senador Oriovisto Guimarães, do PSDB do Paraná. Segundo ele, trata-se de uma medida demagógica.
28: O Brasil já tem o maior Bolsa Família de toda a história. Já tem auxílio gás, já tem benefício de prestação continuada. Não tem cabimento. Não houve aumento de produtividade. Não houve investimento em máquinas.
17: Mas o senador Irajá, do PSD do Tocantins, destacou que a nova jornada é uma tendência internacional fruto justamente da modernização tecnológica.
29: Se a tecnologia já flexibilizou a jornada de 40 horas para os setores corporativos de tecnologia, é um contrassenso condenar o trabalho do comércio a um modelo rígido de aprisionamento 6 dias por semana.
17: O senador Hamilton Mourão, do Republicanos do Rio Grande do Sul, considera a medida uma intervenção indevida do Estado.
30: Então, se eu vou trabalhar 1 dia, 2 dias, 3 dias, 4 dias, 5 dias, 6 dias, 7 dias, é uma decisão minha numa negociação com aquele que está me contratando.
17: O senador Rogério Marinho, do PL do Rio Grande do Norte, concorda com a livre escolha e apresentou uma nova PEC que será analisada pelo Senado em conjunto com o fim da escala 6-1. A proposta prevê a negociação entre trabalhador e patrão quanto à quantidade de horas trabalhadas e o pagamento proporcional às horas efetivamente cumpridas.
11: Com edição de Paula Groba e trabalhos técnicos de João Lira, o Jornal do Senado fica por aqui. Acompanhe agora as notícias da Câmara dos Deputados. Boa noite.
10: Boa noite e até amanhã.
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1: Parlamentares reduzem a jornada de trabalho semanal para 40 horas.
2: Proposta votada estende imunidade tributária de entidades religiosas.
1: Plenário amplia incentivos para a indústria brasileira de fertilizantes.
2: Cobertura de mais doenças com teste do pezinho avança na Câmara.
1: Boa noite. A Câmara examina projeto que organiza a ampliação do número de doenças que poderão ser detectadas pelo teste do pezinho. Vamos ouvir a reportagem de Maria Neves.
3: A Comissão de Saúde da Câmara dos Deputados aprovou o projeto que estabelece os prazos para ampliação dos problemas de saúde incluídos no teste do pezinho. Uma lei de 2021 lista 13 doenças a serem detectadas no exame. A legislação determina ainda que o Programa Nacional de Triagem deve ampliar a testagem em 5 etapas, mas não estabelece a data para início de cada fase. Hoje, o Sistema Único de Saúde testa os recém-nascidos apenas para 7 condições previstas na primeira fase, que inclui hipotireoidismo, toxoplasmose e hiperplasia adrenal. Pelo texto aprovado, a segunda etapa de ampliação do teste do pezinho, que inclui a detecção de doenças raras genéticas e metabólicas, deverá estar em vigor até 2027. As demais etapas deverão ser implantadas a cada 2 anos depois de concluída a segunda fase. A relatora, a deputada Rosângela Moro, de São Paulo, ressalta que a triagem neonatal é uma das formas mais eficazes de prevenção em saúde infantil. Ela lembra que a detecção precoce de enfermidades permite intervenções terapêuticas antes da manifestação de sintomas.
4: A triagem, ela faz o diagnóstico de doenças antes mesmo delas se manifestarem. É extremamente importante que as mães exijam, levem os seus neonatos para fazer a triagem neonatal. Quanto antes diagnosticado, você trata, até impede o desenvolvimento da doença. Um dos exames, por exemplo, ele impede o retardo mental das crianças, se for diagnosticado e tratado dentro do devido prazo.
3: Ao apresentar o projeto, o deputado Eduardo da Fonte, do PP de Pernambuco, afirmou que as doenças raras atingem cerca de 13 milhões de pessoas no Brasil. Segundo o parlamentar, 75% dos acometidos por essas enfermidades são crianças e 30% delas morrem antes dos 5 anos de idade. Na opinião do deputado, ainda que as doenças raras não tenham cura, a detecção precoce é importante porque permite o tratamento adequado, que reduz as complicações e o risco de morte. A proposta, que estabelece datas para ampliação do teste do pezinho, ainda será analisada pelas comissões de Finanças e Tributação e de Constituição e Justiça. Da Rádio Câmara de Brasília, Maria Neves.
1: Saúde.
2: Hugo Leal, do PSD do Rio de Janeiro, critica o entendimento da Justiça Federal, que, segundo ele, pode dificultar a avaliação de pessoas com autismo leve e restringir o reconhecimento de direitos. Para ele, a medida contraria avanços aprovados na proteção às pessoas com deficiência.
1: O deputado também manifesta preocupação com possíveis impactos no acesso a benefícios sociais por famílias atípicas. Hugo Leal informa ainda que solicitou audiência pública para discutir os efeitos da medida e cobrar esclarecimentos sobre o tema.
20: Direitos Humanos.
2: Em defesa do Bolsa Família, Benedita da Silva, do PT do Rio de Janeiro, afirma que o programa é um instrumento de dignidade e combate à fome. Segundo a deputada, a maioria dos beneficiários conseguiu deixar o auxílio ao longo dos anos por meio da inserção no mercado de trabalho.
1: Benedita da Silva também aponta contradição em setores da elite que criticam investimentos sociais à população mais pobre, mas silenciam diante de subsídios e isenções concedidos a grandes empresas. Ela ressalta que as políticas de transferência de renda foram fundamentais para retirar o Brasil do mapa da fome.
20: Economia.
2: Câmara estende imunidade tributária das igrejas para a compra de bens e serviços destinados ao funcionamento das entidades. O repórter Marcelo Larcher tem as informações.
5: O plenário da Câmara aprovou proposta de emenda à Constituição que amplia a imunidade tributária das igrejas de qualquer culto para alcançar também a compra de bens e serviços necessários ao funcionamento das entidades religiosas. Imunidade tributária é quando o governo fica proibido de cobrar um imposto. A imunidade sobre patrimônio e renda já está assegurada às igrejas por diversas leis. A proposta aprovada deixa claro na Constituição que a imunidade tributária vai valer também para a aquisição de bens ou serviços necessários para a implantação, manutenção e funcionamento das entidades religiosas e templos de qualquer culto. A imunidade é estendida ainda para as creches, comunidades terapêuticas, mosteiros, seminários, conventos, serviços de acolhimento institucional, atividades sociais e assistenciais e demais atividades sem fins lucrativos. As condições e critérios de habilitação terão de ser definidas por lei complementar que ainda vai ser aprovada. Relator da proposta, o deputado doutor Fernando Máximo, do PL de Rondônia, diz que a proposta dá mais segurança jurídica para a imunidade já prevista na Constituição. Deputados da base do governo disseram que a proposta amplia um privilégio e permite que entidades ligadas à igreja sejam também beneficiadas por uma renúncia fiscal que será paga pelos demais contribuintes. Foi o que disse o deputado Pedro Czai, de Santa Catarina, líder do PT.
6: Três leis e a Constituição deixa claro o apoio, a isenção tributária, a imunidade. Agora, o que se quer é extrapolar por várias modalidades de imunidade tributária, como alguém dá uma palestra, ganha 200 mil, alguém compra um avião de 20 milhões, porque vai ser para atividade religiosa.
5: O autor da proposta, deputado Marcelo Crivella, do Republicanos do Rio de Janeiro, diz que a imunidade prevista na Constituição para as igrejas não existe na prática.
9: É só isso que nós queremos. Que a imunidade prevista na Constituição aconteça na prática. Eu já paguei imposto sobre tudo. O dinheiro que eu dou para a igreja não é para pagar imposto de novo. E outra coisa, se comprar um avião, um helicóptero, o senhor acha que a Receita Federal vai devolver isso?
5: A proposta de emenda à Constituição que amplia a imunidade tributária das igrejas de qualquer culto seguiu para análise do Senado. Da Rádio Câmara de Brasília, com informações de Daniele Lessa e Antônio Vital, Marcelo Larcher.
20: Justiça.
1: Para Rogério Correia, do PT de Minas Gerais, o suposto uso de fundos de previdência estaduais, como o Rio Previdência, em instituições privadas, levanta suspeitas de favorecimento político. Ele alega que as denúncias sobre o Banco Master revelam uma relação que envolve integrantes da oposição.
2: Rogério Correia cobra a responsabilização de todos os envolvidos no caso e exalta a atuação das instituições de controle e do judiciário. O deputado espera que as investigações alcancem todos que desviaram os recursos de aposentados.
1: Marcon, do PT Gaúcho, denunciou supostos esquemas ligados ao Banco Master. Ele alega que o senador Flávio Bolsonaro teria visitado o banqueiro Daniel Vorcaro em busca de repasses para despesas do ex-deputado Eduardo Bolsonaro nos Estados Unidos e formação de Caixa 2 para campanhas eleitorais.
2: Marcon exigiu também explicações do presidente nacional do PL, Valdemar da Costa Neto, e da liderança da legenda no Rio Grande do Sul sobre as graves acusações de desvios e benefícios financeiros ilícitos.
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20: Votação.
1: A Câmara aprovou um projeto que cria incentivos para a indústria nacional de fertilizantes. A repórter Daniela Lessa explica que a intenção é tornar o Brasil menos dependente do mercado externo.
15: O plenário da Câmara aprovou o projeto que prevê diversos benefícios tributários, ou seja, descontos no pagamento de impostos para estimular a produção de fertilizantes no Brasil. O projeto cria o Programa de Desenvolvimento da Indústria de Fertilizantes, o Profert, que concede até 10 bilhões de reais em subsídios em 5 anos para fábricas de fertilizantes. Hoje o Brasil importa mais da metade dos fertilizantes e fosfatos utilizados na agricultura, principalmente de países como a Rússia, a China e os Estados Unidos. A proposta, já aprovada pelo Senado, está baseada em renúncia de receitas, ou seja, o governo deixa de cobrar impostos para estimular o setor. O texto final, apresentado pelo relator, deputado Júnior Ferrari, do PSD do Pará, limita essas desonerações em 2 bilhões de reais por ano e fixa prazo máximo de 5 anos para os benefícios. O projeto beneficia empresas com projetos aprovados pelo Ministério da Agricultura. Além disso, obriga a mistura obrigatória de fertilizantes nacionais no produto consumido e comercializado no país, começando com 2% ano que vem e chegando a 30% em 10 anos. O argumento é que o Brasil precisa ficar menos dependente do mercado externo. As medidas foram criticadas pelo deputado Gilson Marques, do Novo, de Santa Catarina.
0: Ele trocou a antiga forma de lidar com o problema, que era a desoneração tributária de IPI, COFINS, e ele abandonou essa forma de incentivo para ter uma outra forma de incentivo, que na verdade é uma reserva de mercado, ou seja, beneficiar poucos indicados. E além disso, ele se apoia em pilares que nós não concordamos, por exemplo, a mistura obrigatória de fertilizantes nacionais. Isso não faz sentido nenhum.
15: A proposta também permite que o governo federal crie linhas de financiamento a projetos de produção, pesquisa e infraestrutura, o que ficará a cargo do BNDES. De acordo com o relator Júnior Ferrari, a dependência de fertilizantes de outros países deixa o país vulnerável.
7: Esse projeto, ele é de suma importância, porque o Brasil, ele é um dos maiores produtores de alimentos do mundo e hoje importamos cerca de 85% a 90% dos fertilizantes. Então, corremos o risco de falta de alimento no Brasil e no mundo. Daí a importância desse projeto, porque é uma questão econômica, mas muito mais, e principalmente, é uma questão de segurança alimentar.
15: Como foi alterado pela Câmara, o projeto que cria o Programa de Desenvolvimento da Indústria de Fertilizantes, com benefícios tributários para aumentar a produção nacional, voltou para análise do Senado. Da Rádio Câmara de Brasília, com informações de Antônio Vital, Daniele Lessa.
20: Agricultura.
2: Emidinho Madeira, do PL de Minas Gerais, denunciou o desvio de 850 milhões do Fundo de Defesa da Economia Cafeeira, principal aporte do governo federal ao setor. O parlamentar afirma que os recursos devem ser utilizados exclusivamente no fortalecimento da produção.
1: Emidinho Madeira cobrou ainda a redução imediata das taxas de juros do Funcafé para aliviar os custos dos produtores que enfrentam instabilidade de preços e sequelas de anos de seca, especialmente no estado mineiro.
20: Turismo.
2: Bacelar do PV celebra o desempenho da Bahia na atração de turistas internacionais e atribui o avanço do setor, entre outras coisas, à ampliação da conectividade aérea. O deputado também faz críticas à condução da política de turismo durante a gestão anterior.
1: Bacelar lembra ainda que o aumento da chegada de visitantes estrangeiros e a relevância econômica da atividade têm impulsionado a expansão do setor. Segundo ele, tudo isso reflete políticas públicas de incentivo ao turismo nacional.
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20: Trabalho.
2: Câmara aprova a redução da jornada semanal para 40 horas e 2 dias de descanso remunerado. O repórter Antônio Vital acompanhou a votação.
29: A Câmara dos Deputados aprovou por 472 votos a favor e apenas 22 contrários a proposta de emenda à Constituição que reduz a jornada normal de trabalho para até 40 horas semanais e garante 2 dias de repouso semanal remunerado aos trabalhadores. Horas antes, o texto apresentado pelo relator, deputado Léo Prates, do Republicanos da Bahia, foi aprovado em uma comissão especial por 34 votos. A 4. No plenário, o texto aprovado foi uma emenda apresentada pelo líder do PT, Paulo Pimenta, do PT do Rio Grande do Sul, praticamente idêntica ao aprovado na comissão e resultado de um acordo entre a maioria dos partidos. A aprovação desse texto alternativo impediu que fosse votada, a pedido do PL, outra proposta de emenda à Constituição apresentada pela deputada Érica Hilton, do PSOL de São Paulo, que reduzia a jornada de trabalho para 4 dias por semana e foi analisada junto com o texto aprovado. Além da jornada de 40 horas semanais, o texto
13: texto aprovado, conhecido como PEC do fim da escala 6x1, prevê que um dos dois dias de descanso deverá ser preferencialmente aos domingos. A redução da jornada e a ampliação do descanso devem acontecer sem qualquer tipo de redução nos salários. Essa garantia também vale para os pisos salariais. A adoção da medida será gradual. 60 dias depois da publicação da emenda, a jornada normal não poderá passar de 42 horas semanais. Depois de um ano, deverá cair para 40 horas. A proposta foi criticada por deputados da oposição, inclusive do PL, que tentou aprovar proposta que não tinha sido objeto de acordo no plenário. Para o deputado Bibo Nunes, do PL do Rio Grande do Sul, a medida proíbe as pessoas de trabalharem.
14: Estão querendo proibir de trabalhar nesse país. Não tem lugar no mundo que proíba de trabalhar. A esquerda só sabe viver de bocas e tetas. É com trabalho que se vive. Trabalho honra, dignifica.
13: O deputado Carlos Aratini, do PT de São Paulo, criticou a tentativa de aprovação de texto que não tinha sido objeto de acordo.
18: Um destaque fake. Por que fake? Porque a maioria do PL atuou o tempo todo contra a PEC que acaba com a escala 6x1 e coloca a jornada de 40 horas. Chegaram a apresentar aqui uma emenda onde teria um prazo de implantação dessa modificação de 10 anos. Mas agora eles dão uma de radical.
13: A proposta foi criticada por outros deputados da oposição. O deputado Kim Kataguiri, do Missão de São Paulo, considerou a aprovação da proposta uma medida eleitoreira que não trará benefícios reais ao trabalhador.
19: Aliás, o melhor cenário para mim era nem ter transição, era começar agora. Quanto antes começar, antes as pessoas vão saber que é uma farsa, que a vida delas não mudou, não melhorou, que elas não vão estar trabalhando menos.
13: O texto permite que convenções ou acordos coletivos estabeleçam regime de compensação, inclusive para categorias com jornadas diferenciadas. Outro trecho prevê que lei complementar estabeleça medidas de transição para microempreendedores individuais, microempresas e empresas de pequeno porte. A proposta também permite que empresas que prestam suplementar estabeleça medidas de transição para microempreendedores individuais, microempresas e empresas de pequeno porte. A proposta também permite que empresas que prestam serviço de mão de obra

0: O que prejudica uma economia, uma empresa, é o seu trabalhador, seu colaborador adoecido. E hoje nós temos uma pandemia de doença mental no país.
1: O presidente da Câmara, Hugo Mota, classificou a aprovação como histórica. Depois de aprovada em dois turnos de votação, a PEC do fim da escala 6x1 seguiu para análise do Senado. Da Rádio Câmara de Brasília, com informações de Daniele Lessa, Antônio Vital.
2: Padre João, do PT de Minas Gerais, afirma que o fim da escala 6x1 restringe acordos trabalhistas que desrespeitem o novo limite de horas. Ele também relaciona a alteração constitucional ao combate à exploração do trabalho e à sobrecarga enfrentada principalmente por mulheres.
3: Heloísa Helena, da Rede do Rio de Janeiro, afirma que o debate sobre o fim da escala 6x1 representa uma reivindicação histórica dos trabalhadores. Para ela, a mudança pode melhorar a qualidade de vida e reduzir a sobrecarga enfrentada por diferentes categorias profissionais.
2: Segundo Alexandre Lindemeyer, do PT do Rio Grande do Sul, a redução da jornada de trabalho é uma pauta histórica para o parlamento brasileiro. Ele observa que, com o avanço da tecnologia, não há mais justificativa para manter uma jornada que adoece os trabalhadores.
3: Bebeto, do PP do Rio de Janeiro, declara posicionamento favorável ao projeto que acaba com a escala de trabalho 6x1. O parlamentar relembra sua trajetória profissional como servente de pedreiro, camelô e feirante para reforçar seu compromisso com a defesa dos direitos dos trabalhadores.
2: Welter, do PT do Paraná, celebrou o avanço da votação para o fim da escala 6x1, destacando o impacto positivo da medida para mulheres, jovens e trabalhadores rurais. Segundo ele, a mudança promove uma rotina mais humana, além de alinhar o Brasil aos padrões de países desenvolvidos.
3: Pedro Paulo, do PSD do Rio de Janeiro, defendeu o fim da escala 6x1, destacando que a medida vai beneficiar milhões de trabalhadores ao reduzir o desgaste físico e mental. Ele afirmou ainda que o descanso adequado eleva a produtividade e saúde mental do trabalhador.
2: Ana Pimentel, do PT de Minas Gerais, afirma que a redução da jornada de trabalho sem redução salarial será uma conquista histórica dos trabalhadores brasileiros. A deputada afirma que o fim da escala 6x1 representa uma medida de justiça para quem enfrenta sobrecarga laboral.
3: Termina agora o Jornal Câmara dos Deputados, produzido pela Rádio Câmara. O programa teve trabalhos técnicos de Everson Urani e apresentação de José Carlos Andrade e Márcio Aquilissardi. Uma boa noite para você.
2: Uma ótima noite. A Voz do Brasil volta amanhã.
4: 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Boa noite.

0: Está no ar a Voz do Brasil. As notícias do governo federal que movimentaram o país no dia de hoje.
1: Boa noite.
2: Boa noite para você que nos acompanha em todo o país.
1: Quinta-feira, 28 de maio de 2026.
2: Vamos ao destaque do dia. Emprego.
1: Brasil tem o menor desemprego para o trimestre encerrado em abril desde 2012.
2: Em abril foram geradas mais de 85 mil novas vagas de trabalho formais. Luana Karen.
3: O Brasil encerrou abril com mais de 47 milhões e 800 mil empregos com carteira assinada.
1: E ainda, presidente Lula sanciona projeto que cria a Universidade Federal Indígena.
2: Será a primeira instituição de ensino superior do país voltada aos povos originários.
4: Aos poucos a gente vai ensinando o mundo a compreender que é possível, de forma civilizada, a gente garantindo a todos aqueles que habitam o planeta a ter os seus direitos.
1: Você vai ouvir também, combate ao crime organizado.
2: Nova operação avança na asfixia financeira e no fim das fraudes no setor de combustíveis.
1: Ação também impede que gasolina adulterada seja repassada aos consumidores.
2: Na apresentação da Voz do Brasil, hoje, Mariana Jungmann e Luciano Seixas.
1: E acompanhe a gente ao vivo, acesse radiogov.ebc.com.br ou o canal Gov na sua TV aberta.
2: O emprego no Brasil continua em crescimento.
1: No mês de abril, foram criados quase 86 mil postos de trabalho com carteira assinada.
2: E a taxa de desocupação no país é a menor desde 2012.
3: Em abril, a atendente Willy da Silva conseguiu uma posição em um restaurante no centro de Brasília. Ela estava desempregada há 6 meses e buscava uma oportunidade de trabalho que permitisse que ela tivesse mais tempo com os filhos.
5: Porque eu curto

0: muito as crianças agora, né? Final de semana eu tô em casa com eles, é feriado, eu não trabalho. É uma coisa garantida, né? Ter um emprego fechado. Com a carteira assinada e tudo, eu vou ter todos os meus direitos, um dia eu sair e tudo mais.
1: Assim como o Willy, milhares de brasileiros conseguiram um emprego no país este ano. Cenário captado pela Pesquisa Nacional por Amostra de Domicílios. De acordo com a PNAD Contínua, a taxa de desocupação no trimestre encerrado em abril foi de 5,8%, o menor nível da série histórica iniciada em 2012 para o período. No mesmo trimestre do ano passado, o percentual de pessoas procurando emprego no Brasil estava em 6,6%. A taxa de desocupação calculada pelo IBGE inclui apenas pessoas desempregadas que estão disponíveis para trabalhar e tentando encontrar uma posição. A coordenadora de pesquisa por amostra de domicílios do IBGE, Adriana Berengui, comentou o resultado.
2: Agora, na Bandeirantes, 10 e 2.
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2: Uma excelente noite para você ligado aqui em 89,9. É quinta-feira e eu sou Joelson Costa, de volta agora com os Clássicos Bandeirantes. Vamos falar das histórias das mais belas canções e que deixaram muitas saudades e belíssimas recordações. E para abrir a nossa noite, vamos falar de Alice Cooper, You and Me.
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2: A canção You and Me, de Alice Cooper, lançada em 1977, é uma das poucas músicas dele que não se enquadra no estilo hard rock ou shock rock, pelo qual ele é famoso. Na verdade, ela é uma balada suave que se tornou um grande sucesso, alcançando a nona posição na parada da Billboard. Vamos conferi-la agora nos Clássicos Bandeirantes. Alice Cooper, You and Me.
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0: Bandeirantes, boa música e informação. The Sweetest Taboo. Vamos para um rápido intervalo comercial, mas já já retornamos com mais histórias aqui nos Clássicos Bandeirantes. Fique ligado.
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0: Agora na Bandeirantes, 10h39. Boa música e informação. E continuamos os clássicos bandeirantes dessa noite, falando agora de Spice Girls, Too Much.
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0: Uma curiosidade fascinante é que Too Much foi composta e gravada em meio ao caos total das filmagens do filme Spice World de 1997. Como a agenda das Spice Girls era impossível, os produtores montaram um estúdio improvisado em um trailer no set de filmagem. Eles gravaram os vocais aos poucos, pegando cada integrante apenas nos curtos intervalos entre uma cena e outra. A música acabou fazendo história ao se tornar o segundo Natal número 1 consecutivo do grupo no Reino Unido. Vamos conferi-la agora nos Clássicos Bandeirantes. Spice Girls, Too Much.
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0: Bandeirantes, boa música e informação. Acabamos de ouvir o som de Ed Vedder, Guaranteed. Vamos fazer uma rápida pausa e já já retornamos com mais histórias aqui nos Clássicos Bandeirantes para você. Até já.
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0: Agora na Bandeirantes, 11.6.
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0: Boa música e informação. E continuamos os clássicos bandeirantes de hoje falando de Xadê, Paradise.
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0: 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Apesar de seu título evocar um paraíso físico, a letra, na verdade, descreve um estado de felicidade e realização encontrado em um relacionamento amoroso. A canção fala sobre duas pessoas que se perderam em uma cidade grande e encontraram um refúgio uma na outra, celebrando o amor e a companhia. Vamos conferir agora nos Clássicos Bandeirantes. Xadê, Paradise.
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0: Bandeirantes, boa música e informação. Acabamos de ouvir o som de Gary Barlow, So Help Me Girl. Vamos fazer uma rápida pausa e daqui a pouco tem mais histórias aqui nos Clássicos Bandeirantes. Até já!
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0: 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Agora na Bandeirantes, 11h43. 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
0: E continuamos os clássicos bandeirantes dessa quinta-feira, falando agora de Randy Van Warner, Just When I Need You.
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0: Essa música foi escrita por Randy Van Warner após uma experiência pessoal duplamente ruim. Ele tinha acabado de terminar um relacionamento e, no mesmo período, o carro que ele amava quebrou na estrada. Ele usou a mistura da dor do abandono e de pequenos infortúnios diários para compor o hit universal sobre sentir-se desamparado. E o resto é história. Vamos conferir agora nos Clássicos Bandeirantes. Randy Van Warner, Just When I Need You.
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1: 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Estamos fechando mais um Clássicos Bandeirantes nessa noite de quinta-feira. Eu, Joelson Costa, agradeço a sua sintonia aqui em 89,9. Me despeço de você, mas temos um encontro marcado amanhã, a partir das 18 horas. Uma boa noite e até lá. Tchau, tchau.
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0: aniversários dos municípios de Ajuricaba, também Uruguaiana, no Rio Grande do Sul, Santo Antônio de Jesus, na Bahia. Hoje é o dia do geógrafo e do estatístico, então parabéns a todos aqueles que trabalham no IBGE. Em 1953, há 73 anos, nascido no Nepal, Norgay Tenzin, e também o neozelandês Edmundo Hillary foram os primeiros a atingir o topo do Monte Everest, o mais alto do globo terrestre, com cerca de 8.849 metros de altura. Foi chamado de Everest desde 1859, em homenagem ao governador-geral da Índia, o inglês Sir George Everest. Então, tá aí um fato histórico importante desse dia lembrado para vocês. Em 1985, há 41 anos, 40 pessoas morreram numa briga entre torcedores italianos e ingleses na Bélgica, na final da Copa dos Campeões. O jogo foi entre Liverpool e Juventus. Juventus venceu por 1-0 e ficou com o título. Em 1999, há 27 anos, morte do campeão olímpico e recordista mundial do salto triplo, João Carlos de Oliveira, o João do Pulo. Sua carreira de atleta foi tragicamente encerrada quando precisou amputar uma das pernas em consequência de um acidente automobilístico na rodovia Anhanguera. Foi eleito para o mandato de deputado estadual, mas não foi reeleito. Lembramos com saudade de João do Pulo, que sempre está também presente na nossa programação, nas participações do Centro de Documentação e Memória da Bandeirantes e CEDOM, que guarda o arquivo de 89 anos da emissora. A lua é crescente, muda para cheia no domingo, às 5 horas e 46 minutos. O sol vai nascer hoje por volta das 6h40 da manhã e vai se pôr por volta das 5h30 da tarde, dias mais curtos nesta época do ano. A Stephanie Toso está conosco para trazer mais detalhes da previsão para esta sexta-feira e o que vem pela frente, Stephanie.
1: A sexta-feira começa gelada em vários pontos, entre o sul, o leste, litoral do estado de São Paulo e até com a presença de um pouco mais de nuvem. Aos poucos, o sol começa a aparecer na cidade e a temperatura sobe, mas não faz calor. Hoje ainda é um dia extremamente gelado na capital paulista, com máxima não passando dos 20 graus, mesmo com as aberturas de sol. No interior, até esquenta um pouco mais e o destaque passa a ser o tempo mais seco. Hoje, a maior parte do estado de São Paulo continua sem previsão de chuva. Cidades como Ribeirão Preto, Barretos, Franca e até mesmo Araçatuba podem ter valores de umidade relativa do ar já próxima a 40%, e com temperaturas um pouco mais altas, máximas que já alcançam 27 a 28 graus no período da tarde. Na capital paulista, hoje mais um dia sem previsão de chuva, mas ainda com destaque para uma noite bem fria.
2: 5h17.
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0: Na escuta em Garça, 11 graus, é o João Luiz que está ligadinho aqui no programa. Também o Valdir, mesma mensagem lá do nosso ouvinte Matheus, também já encaminhada, viu? Fiquem tranquilos aí. Que venha o Corinthians ou o Flamengo, diz o Celso Estela de Mauá. Já sabe que time ele torce, né? Não precisa nem falar. Mais mensagens agora de áudio.
18: Bom dia, Pedro. Bom dia, Silvânia. Aqui é Jefferson Campora Mariano, de Praia Grande. Esse fim de semana está sendo comemorado 70 anos da cidade oceã. Ontem já teve o baile do amarelo e no sábado tem mais um show das comemorações de 70 anos de cidade oceã na Praia Grande. Um bom dia a todos.
19: Bom dia, Silvânia. Bom dia, Pedro. A todos os ouvintes. Aqui é o Tico Motorista do Transporte Coletivo aqui de Botucatu. Gostaria que vocês mandassem Miado do Gato, especialmente para minha filha que mora em São Paulo e para todos os ouvintes e todos os meus passageiros. Aqui o clima está gostoso, está um arzinho gelado aqui, mas está ótimo. Bom final de semana para vocês, um ótimo programa, fiquem todos com Deus. Um grande abraço do Tico Motorista de Botucatu.
0: Obrigado, Tico, pela mensagem. Carlos Madalena, em Araraquara, na escuta. Tem mais gente ouvindo o Pulo do Gato logo cedinho, participando do programa.
20: Bom dia, Pedrão. Bom dia, Silvânia. Bom dia, Diogo. Estou aqui no interior de São Paulo, Mirante do Paranapanema. Pedrão, segurança. Estou ouvindo vocês comentar sobre os jogos. Maravilha. Que família Band. A família Band é unida, hein? É isso aí mesmo, gente. Um abraço para vocês. Show de bola, hein?
21: Bom dia, Pedro Campos. Bom dia, Silvânia. Meu nome é Amarildo, sou aqui de Embu das Artes. Feliz e abençoada sexta-feira a todos. Pedro, eu quero o Palmeiras. Nada de Mirassol, esses outros times, não. Eu quero o Palmeiras. Tá? Vamos pra cima. Vai, Corinthians.
0: Vai, Corinthians. Tem gente que tem tendência suicida, né? Você vê, não é fácil. Não. Beto Benatti de Ubatuba. Um miado para minha filha Carolina, que faz aniversário hoje. E para o filho Otávio, que fez dia 27, miado para eles. Obrigado, Roberto, pela sua audiência. Daqui a pouquinho tem mais uma rodada com a participação dos ouvintes.
1: 5h23, vamos começar o giro da reportagem. Vamos direto para Brasília. O Vitor Gomes já está na escuta. Bom dia, Vitor.
22: Bom dia, Silvânia, Pedro e a todos os nossos ouvintes. O governo do Distrito Federal vai ter uma carência de 2 anos para começar a pagar o empréstimo bilionário que pretende socorrer o caixa do BRB, o Banco de Brasília. A operação não vai contar com recursos do governo federal, apenas o aval, depois que o governo local recebeu nota C na avaliação, o que impedia a transação junto ao Fundo Garantidor de Créditos. A expectativa é de que o empréstimo chegue a R$ 6,5 bilhões. O prazo de pagamento vai ser de 15 anos, com garantia de um sindicato de bancos. A operação é considerada estratégica para o setor, já que, em caso de quebra do BRB, o impacto seria de R$ 17 bilhões para as instituições que fazem parte do FGC. Vale lembrar, né, que toda essa crise começou por conta do envolvimento do Banco de Brasília na compra do Banco Master. Volto com vocês.
2: É, Vitor Gomes, você sabe que os grandes personagens do noticiário no Brasil têm sido Daniel Vorcaro e Neymar. Todas as notícias é essa.
3: Estava esperando você falar o Neymar, achei que você ia colocar primeiro o Neymar.
2: Você sabe que tem uma ligação entre eles, né, o Vitor Gomes?
5: Ah, é?
2: Torce sabe qual é?
3: No time?
5: Não, sei não.
2: O banco.
3: Ah, os dois estão no banco. É. Nossa,
2: o
3: que piadinha. Depois
2: Daniel
3: dessa, hein?
2: Vorcaro, que é o banco master. E o banco onde o Neymar deve ficar até se recuperar.
3: Depois dessa,
2: lesão.
3: Em Vitor.
5: Pode ser,
3: né?
5: Que o Neymar vá para a seleção de master também, né?
2: É, aí, ó, foi bem.
3: Boa, essa sim, essa sim.
2: Muito bom. Vitor Gomes, direto de Brasília com a gente, participando sempre do Pulo do Gato nesse horário aqui. Um abração, hein, Vitor? Bom trabalho por aí.
5: Um abraço, bom trabalho.
3: 5h25, agora vamos chamar o Guilherme Faria, porque novos depoimentos no julgamento sobre a morte de Henri Borel.
23: Primeira testemunha a prestar depoimento no julgamento do caso Henri Borel nesta quinta-feira, a filha de uma ex-companheira de Jairinho afirma que se sentiu culpada pela morte do menino, mesmo sem tê-lo conhecido. Hoje, maior de idade, Cailane Pereira também relatou que sofreu agressões do ex-vereador em diferentes ocasiões, quando ainda era pequena. A jovem é filha de Natasha de Oliveira, que também prestou depoimento nesta quinta. Ela teve um relacionamento de cerca de 3 anos com Jairinho, em um período em que a filha tinha entre 3 e 6 anos. No depoimento, Cailane afirmou que Jairinho a levava para um lugar semelhante a um motel e lá a agredia com socos e chutes, além de afundá-la em uma piscina usando o pé. Segundo a menina, os episódios de violência aconteceram pelo menos 5 vezes. Perguntada, ela negou a ocorrência de violência sexual.
2: Mais pedido de miado aqui da nossa audiência.
24: Obrigado, Tico.
25: Bom dia. Bom dia, Pedro. Bom dia, Silvana. Bom dia aos ouvintes do Pulo do Gato. Pedro, manda um abraço e um miado aqui para todos os caminhoneiros que estamos aqui na rodagem. Eu estou aqui agora no Rodanel, tenho certeza que tem muitos ouvindo você aí, entendeu? E nós estamos ligados na Band, melhor rádio comunicação que nós temos. Bom, obrigado, um abraço, tenha um bom programa, que Deus abençoe a todos. Clínger Caminhoneiro, São Vicente.
2: Valeu, Klinger, pela sua mensagem aí, um abração, hein? Olha, tem mais uma lembrança aqui, Teodoro Sampaio, que dá nome a uma rua famosa aqui. Foi geógrafo, sabia? Nascido na Bahia, filho de uma escrava, ajudou a desenhar bandeiras de vários municípios de estados do estado de São Paulo. Vários municípios do estado de São Paulo, em sua homenagem a 2 cidades, uma em São Paulo e outra na Bahia. É o Zequeu de Pouso Alegre que mandou essa informação para nós aqui. Muito bem. Então, registro feito aqui no Pulo do Gato. Agora eu vou chamar o Carlos Costa, que tem mais notícias da prisão preventiva do rapper Uruan, que é Mauro ao contrário. É o filho do Marquinho VP. Ele está foragido e foi negada pela justiça, que alega que ele não tem risco de fuga. Como é que é essa história, hein, Carlos Costa?
23: A Justiça de São Paulo nega o pedido de prisão preventiva do rapper Oruan no processo em que ele responde por disparo de arma de fogo durante uma festa no interior paulista. O Ministério Público havia solicitado a detenção após o artista aparecer em vídeos efetuando tiros com uma espingarda calibre 12 em um condomínio de luxo em Igaratá, em dezembro de 2024. Segundo a decisão, não há indícios de que o rapper tente fugir ou atrapalhar o andamento da ação. Um laudo pericial apontou que a munição utilizada nos disparos era real, enquanto a defesa sustenta que as balas eram de borracha.
3: 5h28, polícia prende criminoso que matou a ex-namorada no Rio Grande do Sul. Gilberto Echauri.
23: Está preso o homem que matou a ex-namorada de 19 anos com golpes de faca nesta quinta-feira em Bagé, na região sul do Rio Grande do Sul. Maria Luísa Saraiva Gastese morreu na hora. O autor do crime tem 24 anos e não aceitava o fim do relacionamento. Depois de matar a ex-namorada, o homem se escondeu no prédio da vítima e atacou os agentes quando a polícia chegou ao local. Após disparos dos policiais, ele se jogou pela janela, fraturou a perna e depois foi detido. O homem foi levado ao pronto-socorro de Bagé e depois encaminhado ao sistema prisional.
2: Eu não confesso que eu não consegui entender até agora. A Silvana chamou Gilberto Echauri, mas fiquei pensando aqui enquanto o que eu poderia falar sobre essa prisão preventiva do Oruan, que está foragido, teve um novo pedido, de um outro caso, de prisão para ele. E aí a justiça diz que não tem risco de fuga. Se ele está foragido, não tem risco de fugir da fuga, é isso? Porque a fuga já está consolidada. E outra, quanto mais pedidos de prisão nós tivermos por crimes praticados, mais a chance dele ser preso em algum momento. Olha, tem decisão da justiça que merecia algum tipo de explicação melhor e consequência para aqueles que têm a caneta na mão. Vocês não acham, não? Como é que um juiz pode negar um pedido de prisão de alguém que está foragido, justificando na negativa, porque toda decisão judicial tem que ser justificada, que não há risco de fuga? É uma questão objetiva, não é uma questão subjetiva. Ele está foragido, ele já mostrou que ele vai fugir sempre que a justiça decretar prisão. E agora a justiça não vai nem decretar mais prisão. É isso que nós estamos acompanhando nessa notícia impressionante, né? Parece brincadeira, mas não é. É a mais pura realidade. E aí levantam-se suspeitas sobre os motivos que estão por trás nessa negativa de prisão. Talvez o COAF possa dar a explicação que a gente quer, fazer uma análise da movimentação financeira e dos envolvidos para saber se tem alguma coisa estranha, porque sugere algo mais do que uma vontade de deixar criminosos a solto nas ruas. 5h30 da manhã marcou o quinto sinal, você está acompanhando aqui o Segundo Gato, na sequência a gente vai trazer mais notícias do dia, tem a prestação de serviço também, previsão do tempo, daqui a pouquinho nós vamos à Granja Comari para receber as informações. Aí... assim que você mais gostou até hoje?
6: Ah, do Brasil, porque eu inclusive fui assistir jogo lá no Maracanã.
2: Você foi assistir jogo? Foi. Do Brasil não?
6: Não, Espanha e Chile.
2: Gostou do jogo?
6: Ah,
2: quem ganhou o jogo?
6: O Chile por 2-0. Aquele time massa da Espanha que vinha de um campeonato do mundo, um campeonato da Eurocopa
2: de
6: 2002,
2: lá
6: foi um fiasco em 2014.
2: África, né?
6: Exatamente.
2: Final contra a Holanda.
6: Eu lembro que o Alex Sanches brilhou, o Arthur Vidal, aquele jogo no Maracanã, Espanha e Chile 2-0 pro Chile. Ninguém esperava.
2: Lembra dos times do Chile aí, antigamente?
6: Valdiga, né?
2: O Marcelo Sala,
6: Valdiga que continua acompanhando o time do Palmeiras até hoje. Ele sempre posta lá nas redes sociais dele.
2: Mas ele mora lá.
6: Sim.
2: Daqui a pouquinho tem tudo isso pra você aqui, muito mais do que o Estado. Mas a gente quer só mensagem também, participa conosco aqui dos assuntos do dia, comente, traga informações do que você está vendo pelo seu caminho. É o Pulo do Gato, programa das manhãs da Bandeirantes. 999-048756.
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12: Inflação em alta no Brasil. A inflação voltou a subir no mês de abril, mas veio ligeiramente abaixo do que o mercado esperava. Segundo o IBGE, o IPCA avançou 0,67% no mês e chegou a 4,39% no acumulado de 12 meses, mantendo a inflação em nível elevado para os padrões da política monetária brasileira. O dado reforça que o combate à inflação ainda não terminou, e com o agravante diante de que as expectativas de inflação têm piorado nas últimas semanas e se afastam da meta perseguida pelo Banco Central. Mesmo com um resultado um pouco melhor do que o esperado no mês, o Banco Central deve manter a posição de cautela, com juros caindo menos ou mais lentamente. É isso, um abraço e até a próxima.
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3: 5:35. Vamos continuar girando a reportagem. Daniel Henrique agora, os números do desemprego no Brasil.
4: O desemprego no país no trimestre entre fevereiro e abril de 2026 fica em 5,8%, um aumento de 0,4 ponto percentual frente ao trimestre de novembro de 2025 a janeiro de 2026. Segundo os dados da Pesquisa Nacional por Amostra de Domicílios Contínua Trimestral, divulgada pelo IBGE nesta quinta-feira, a população desocupada é de 6,3 milhões de pessoas. Por outro lado, na comparação com o mesmo período do ano passado, a taxa de desemprego apresentou queda de 0,8 ponto percentual. A população ocupada ficou em 102,3 milhões no trimestre, uma redução de 0,3% frente ao período de novembro de 2025 a janeiro de 2026.
12: As contas do governo do Distrito Federal do ano passado podem ter um rombo bilionário. Márcio Rocha.
8: As contas do ano de 2025 do Palácio do Buriti podem ter um rombo de 5,5 bilhões de reais, de acordo com as primeiras análises feitas pela equipe técnica do Tribunal de Contas do Distrito Federal. As informações são do jornal O Estado de São Paulo. Segundo a reportagem, as contas do ano passado, quando o então governador Ibanez Rocha comandava a capital do país, ainda são analisadas no processo que está para ser julgado pela Corte. O TCDF teria encontrado indícios de problemas fiscais e possíveis falhas na gestão orçamentária do governo local. Na análise, foram identificados um déficit de 821 milhões de reais em 2025, restos a pagar não quitados que somam 1 bilhão e 700 milhões de reais, um passivo oculto de dívidas que chegam a 1 bilhão e meio de reais e uma despesa também de 1 bilhão e meio de reais do Instituto de Previdência dos Servidores do Distrito Federal, IPREV.
3: O governo registra superávit primário de 25 bilhões em abril deste ano. Afonso Marangoni.
9: As contas do governo federal apresentaram superávit primário de 25 bilhões de reais em abril. O resultado é superior aos 18 bilhões registrados no mesmo mês do ano passado. Superávit primário é quando a arrecadação é maior do que os gastos, sem levar em consideração o pagamento dos juros da dívida. Os dados foram divulgados pelo Tesouro Nacional nesta quinta-feira. O superávit deste ano representa o melhor resultado para meses de abril desde 2022.
12: Horas e 37 minutos, tem um alô especial aqui da nossa audiência do Pulo do Gato.
19: Bom dia, Pedro. Bom dia, Silvânia. Bom dia a todos. Manda um abraço aí, um miado, pro Dionísio. Dionísio, hoje é o último dia dele de serviço. Ele trabalha no Instituto de Pesos e Medidas do Estado de São Paulo. 32 anos aí. 32 anos de serviço. O Estado aí, hoje, é o último dia dele. Ele vai se aposentar aí. Beleza? Um abraço a todos aí. Aqui, ó, San Germano, que trabalha também no IPEM.
12: Parabéns aí pro Dionísio, hein? Pelos serviços prestados aí. Hora de descansar agora. Sucesso aí para ele. Todos nós aqui do Pulo do Gato, parabéns pelo trabalho do IPEM, né? Instituto de Pesos e Medidas, que é muito importante em toda essa fiscalização. O Gabriel Neves está pedindo um miado para a filha Manuela Oliveira Neves, que está completando 5 aninhos hoje. Olha que beleza, idade ótima, hein? Aproveite aí o fim de semana com essa gatinha. Uma proposta está sendo apresentada para produtores rurais gaúchos. Diego Vicente explica para nós.
13: A Associação das Empresas Cerealistas do Brasil propôs a criação de um novo projeto de financiamento para produtores rurais gaúchos, que pode servir de apoio às iniciativas de renegociação de dívidas rurais conduzidas pelo governo federal. A proposta deve ser desenvolvida em conjunto com o governo do Rio Grande do Sul. O presidente da SEBRA, Jerônimo Gergen, afirma que a sugestão está em negociação e tem como objetivo oferecer crédito com juros mais baixos aos produtores. A iniciativa busca atuar em parceria com o Fundo Estadual de Catástrofes e com a própria entidade. A nova composição pode beneficiar os produtores rurais em razão do aumento da demanda por matérias-primas utilizadas na fabricação do biodiesel, como óleos vegetais e gorduras.
3: Diogo Braga, sua informação.
6: Vamos lá, Silvânia, falar de problema na Regis Bittencourt. Pois é, mais um dia que está tudo parado. Desde o acesso da Regis para o Rodoanel, sentido São Paulo, ali na região de Embu das Artes, até o quilômetro... Deixa eu ver se eu consigo achar aqui o quilômetro. Olha, mas ele passa o quilômetro 285, viu? Mais, até chegando até o quilômetro 190, quase de trânsito. Então, tudo parado mais um dia. Tenha paciência ou evite a Regis Bittencourt.
3: Valeu, Diogo. 5h40, dados sobre o mercado editorial de livros no Brasil com Van Alves.
14: O mercado editorial brasileiro teve aumento de 10% no faturamento de conteúdos digitais em 2025 na comparação com o ano anterior. As informações foram divulgadas pela Câmara Brasileira do Livro e pelo Sindicato Nacional dos Editores de Livros. Os dados apontam ainda que os serviços de assinatura de e-books avançaram 63%. Entre os destaques da pesquisa está o crescimento do gênero ficção, que liderou pela primeira vez o ranking de unidades vendidas no formato digital. Para muitos leitores, a praticidade é um dos principais motivos para aderir aos e-books. As plataformas por assinatura também têm ajudado a ampliar o acesso à leitura, principalmente entre os leitores que consomem livros com frequência. Segundo a pesquisa, os conteúdos digitais já representam 9% do faturamento total das editoras brasileiras.
2: Obrigado, Van, pelas informações. Dados sobre a venda de hambúrgueres no Brasil. Ontem foi o dia do hambúrguer. Isso... motivou a busca por informações do Vinícius Calisto.
15: Mais de 1.000 toneladas de hambúrguer foram consumidas no Brasil no período de 5 meses. A pesquisa foi feita pela 99 Food, plataforma de entregas de lanches para o Dia do Hambúrguer, comemorado nesta quinta-feira. De acordo com o estudo, no Brasil, o lanche é amplamente consumido, especialmente por delivery, sendo o segundo prato mais pedido em capitais como Rio de Janeiro, Recife e Manaus. A plataforma apurou que de janeiro a maio deste ano, São Paulo, Rio de Janeiro e Goiânia foram as capitais que mais consumiram o prato. Entre os três, a capital paulista representou 65% da demanda total, registrando 3 vezes mais pedidos que o Rio, que ficou em segundo lugar.
3: 5h42, mais problemas em São Paulo. Diogo Braga, aonde?
6: Radial Leste, ali chegando no viaduto Leste-Oeste, bem na ligação para 23 de maio, tem uma ocorrência causando bastante trânsito no sentido centro ali, depois para quem está vindo na Radial, e tem problema também na Marginal Tietê, pista expressa, sentido Ayrton Senna, ali na altura da ponte da Casa Verde.
3: Obrigada. A Polícia Civil ainda investiga o caso da mulher que morreu após passar por um procedimento estético numa clínica na Zona Sul de São Paulo. Larissa Biscaia.
16: A mulher que morreu após um tratamento com PMMA nos glúteos e na coxa tinha uma nova aplicação do produto prevista para o dia seguinte. Esse caso aconteceu nesta semana em uma clínica no Brooklyn, na Zona Sul de São Paulo. Roseli Fernandes fez o procedimento na segunda-feira, passou mal e voltou na clínica na manhã de terça-feira. Ela morreu em uma parada cardiorrespiratória no hall do prédio comercial. Em depoimento à polícia, a médica Tabita Nunes Marcolino Jorge, que fez a aplicação, disse que usou 300 ml do produto no corpo da vítima. Ela se apresentou voluntariamente na delegacia, afirmou ainda que o produto não apresenta nenhum risco e foi liberada na sequência. O caso é investigado como morte suspeita.
2: Obrigado, Larissa Biscaia, girando repórteres aqui no Pulo do Gato nesta sexta-feira, dia 29 de maio de 2026. Eles denunciam reações adversas provocadas por tratamentos aplicados por uma clínica de estética no Rio de Janeiro. Muito cuidado com isso, hein, gente? Repórter Clara Neri.
17: O sonho de mudar o corpo virou pesadelo para pacientes de uma clínica de estética em São João de Meriti, na Baixada Fluminense. As vítimas denunciaram complicações graves depois dos procedimentos de harmonização dos glúteos. Algumas das mulheres chegaram a precisar ficar internadas, tiveram infecção bacteriana e dificuldade para andar. A delegacia Defesa do Consumidor realizou uma operação na clínica nesta quarta-feira. Uma funcionária foi presa em flagrante e o local interditado por tempo indeterminado. Ana Paula Lima de Souza Mariano, apontada como dona da clínica, conseguiu fugir e ainda está sendo procurada. Segundo a polícia, agentes encontraram medicamentos vencidos e produtos sem autorização da Vigilância Sanitária.
2: Nosso motorista carreteiro mandou uma mensagem aqui, vamos lá.
0: Bom dia, Pedro, bom dia, Silvani, bom dia, ouvintes. A Reds KM 288, tudo parado aqui, ó.
2: Braga, Diogo Braga já falou pra gente, né? E todo dia tem trânsito nesse ponto da Reds. São as obras, né, Diogo?
1: É impressionante, Pedro. Todo dia, seja um trânsito mais leve, mais moderado, ou como hoje, um trânsito muito intenso, também por conta de alguns acidentes que o mapa do Google está apontando aqui, nesse trecho, exatamente na alça pro Rodoanel, sentido São Paulo, ali na região de Mudas das Artes. O trânsito chegando já, como eu disse mais cedo, depois do quilômetro 290, ó, até já passou aqui, vamos ver se eu acho algum ponto de referência. Chegando ao 291 agora.
3: Sempre entre Itapecerica da Serra e Mudas das Artes.
1: Exatamente. Né? Já passou de Itapecerica agora o trânsito.
2: Nossa, tá mais complicado hoje então. Ó, o Tarcísio tá falando que foi um acidente entre carro e moto, lá no viaduto do Glicério. Duas pistas estão interditadas, então Renato Perantom e toda a turma que está vindo da Zona Leste para trabalhar estão presos no congestionamento por conta dessa interdição no centro de São Paulo. Muito obrigado, viu? Reginaldo Taxista, manda um miado para minha esposa que está fazendo aniversário hoje. Parabéns para ela. Ele escreveu aqui Iosângela. Não sei se é Rosângela ou Iosângela mesmo, tá? Mas fica o registro para ela. Às vezes é um erro de digitação. Bora, Silvani, qual é a próxima aí?
3: Criminosa é presa suspeita de maus tratos a animais aqui em São Paulo. Isabela Mota.
18: A polícia de São Paulo identifica a mulher que comercializava vídeos de violência extrema contra animais após denúncia de uma ONG. Em plataformas como o Discord, Daniela de Almeida aparecia pisoteando, esmagando e matando várias espécies, como gatos, coelhos e pintinhos. Ela torturava e matava os animais para vender fotos e vídeos online. A operação desta quinta que prendeu Daniela foi realizada pela Delegacia de Crimes contra os Animais do Departamento de Polícia de Proteção à Cidadania. Ela deve responder pelos crimes de maus-tratos, zoossadismo e comercialização de vídeos de violência.
3: Obrigada, Isabela. São 5h46. Já falamos aí sobre o prazo para entregar a declaração do Imposto de Renda. Termina hoje, às 11h59 da noite. Cerca de 5 milhões de contribuintes ainda não acertaram as contas com a Receita Federal. Agora termina um pouquinho para 4, né, Pedro? Neste ano, a expectativa do fisco é receber 44 milhões de prestações de contas. Quem deixar para enviar depois vai ter que pagar a multa. O valor mínimo da infração é de R$ 165,00, mas pode chegar a 20% do imposto devido. A orientação para quem deixou para enviar a declaração na última hora é entregar logo e, se precisar, retificar as informações depois. Quem for usar o modelo pré-preenchido deve checar se os dados batem com os informes enviados por empresas e instituições financeiras. O contador Juramir Buzzi destaca que o que vale é o que está no papel.
20: Busque, né, a pré-preenchida, você tem muitas informações, então nem tem que complementar ou improvisar, mas não deixe de entregar. Entregue sua declaração, nem que, numa outra situação, tem que retificar.
3: O auditor da Receita Federal, Honorino Gonçalves, lembra que a isenção para quem ganha até R$ 5.000 por mês, em vigor desde janeiro, não vale para esta declaração.
21: Isso tem que ficar bem claro ao contribuinte. Essa isenção de 5 mil, né, é válida para a declaração do próximo ano, de 2027. Esse ano é de 2025, onde não havia essa isenção de 5 mil.
3: Entre os critérios que obrigam o contribuinte a enviar a declaração de imposto de renda, está ter somado renda de pelo menos R$ 35.500 em todo o ano passado. Falando ainda sobre imposto de renda, hoje a Receita Federal paga o primeiro lote de restituição 2026. O maior da história, R$ 16 bilhões para mais de 8 milhões de contribuintes. O primeiro lote é pago sem correção pela Selic, já o segundo terá correção de 1%, tá bom? Ainda falando em dinheiro, hoje tem pagamento para aposentados e pensionistas que ganham até um salário mínimo e tem benefício final 5, lembrando que com o benefício é paga também a segunda parcela do 13º salário.
2: dia para quem está nos acompanhando aqui no Pulo do Gato. Casa de repouso pode ter alvará cancelado na Zona Oeste de São Paulo. Repórter Humberto Ferretti.
5: A Prefeitura de São Paulo diz que moradias coletivas para idosos se instalaram de maneira irregular na Lapa e que já pediu o cancelamento da licença de 6 unidades. A alegação é que estabelecimentos comerciais particulares funcionam em vias que são estritamente residenciais. Segundo a administração municipal, as empresas teriam conseguido o alvará após informarem em um sistema autodeclaratório que exerciam uma atividade permitida na região. Algumas casas de repouso, porém, dizem que há uma falha na regulamentação que não faz o enquadramento adequado dessas instituições. O caso ganhou destaque após moradores reclamarem de impactos na rotina, como entra e sai de funcionários e ambulâncias, lixo hospitalar e barulho, o que gerou críticas de quem acha que as queixas ocorrem por preconceito contra os idosos.
7: 8:49, casos de gripe seguem aumentando no Brasil. Vinícius Calisto.
22: O número de casos de síndrome respiratória aguda grave segue aumentando no Brasil em todas as faixas etárias. A pesquisa é do novo boletim Infogripe da Fundação Oswaldo Cruz, divulgado nesta quinta-feira. De acordo com o estudo, a alta está associada ao crescimento do número de hospitalizações por vírus sincial respiratório e influenza A. O boletim mostra que todas as unidades da federação, com exceção de Rondônia, estão com incidência da doença em nível de alerta, risco ou alto risco. 20 delas também estão com sinal de crescimento na tendência de longo prazo, como Acre, Alagoas, Amapá, Amazonas, Bahia, Distrito Federal, Espírito Santo, Mato Grosso do Sul, Minas Gerais, Paraná, Paraíba, Pará, Piauí, Rio Grande do Norte, Rio Grande do Sul, Rio de Janeiro, Roraima, Santa Catarina, Sergipe e São Paulo.
2: Um abraço aí para o Washington Cristiano, nosso ouvinte aqui, que está dizendo o seguinte: já chequei lá no banco, caiu a minha restituição do imposto de renda. E tem gente que nem entregou e tem gente que já recebeu, né? Pagaram aí a restituição para o nosso imposto. Sorte que tem restituição, que fica aí, se for dessa vez, ao longo do ano vai ser contemplado com devolução do imposto, né? Afinal de contas, a gente paga tanto imposto, né? É justo até que o governo devolva uma parte desses recursos aí para os trabalhadores. 5:51, bora falar de Copa do Mundo mais uma vez aqui no Pulo do Gato.
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2: O técnico do pentacampeonato esteve ontem na Granja Comari para conversar com os jogadores que vão disputar a Copa do Mundo 2026 nos Estados Unidos. Copa que também será realizada no México e no Canadá. E aí, Filipão, qual o recado para a seleção?
25: Um tem que fazer pelo outro. Sai do quê? Um tem que comprar o outro e tem que aceitar o outro. Porque aceitar é difícil. É muito difícil. E vocês têm o cara aqui que vai comandar vocês. E o que é? Portanto, aceite, dialogue, converse e vamos ganhar. Então, quero desejar a você tudo de bom e saibam se doar, não só pelo Brasil, pelo outro. Vocês têm que fazer uma. Que o outro pode não fazer, eu
2: ajudo.
25: Eu vou ajudar.
2: Luiz Felipe Scolari, grande nome da história do futebol brasileiro, hein, Diogo Braga?
26: Pois é, Pedro. E aqui eu trago uma curiosidade em relação a ele, porque ele e apenas mais dois técnicos campeões do mundo foram campeões ou da Libertadores ou da Champions League. Felipão, com o Palmeiras e com o Grêmio. O Marcelo Lippi, técnico da Itália, campeão em 2006, também foi campeão da Liga dos Campeões. E o Vicente Del Bosque, campeão em 2010 com a Espanha e campeão da Liga dos Campeões com o Real Madrid. Só esses três técnicos, olha como é difícil fazer o trabalho na seleção e no clube, só esses três foram campeões. campeões do mundo e da Libertadores ou da Champions League. Vamos falar agora de história, porque a gente trouxe ontem a história da Copa de 50, agora da Copa de 1954, que foi na Suíça. E o jogo de estreia, o Brasil goleou por 5-0 o México, lá no dia 6 de junho de 1954. A narração do terceiro gol do Brasil foi marcado por Pinga aos 34 do primeiro tempo, narração de Edson Leite. Vamos ouvir.
4: Rádio Bandeirantes de São Paulo, aqui em confidência do Belo Horizonte, Rádio Jornal do Comércio de Recife, em nome de Gilete Neto e Gilete Azul, comandando a famosa cadeia Cerro de Amarela no Arrocinó, a maior cadeia radiofônica das Américas na Copa do Mundo. Vai para o ataque do Brasil, bola agora contra o Cazar, tenta entregar na praça para a Pinga, desarmado agora por o zagueiro Lopes. Lopes em profundidade na intermediária. Anda para Leleus, pela ponta esquerda, Leleus agora para La Madrid. O centroavante de esquerda, para o setor de esquerda, de Galva Santos, que pega, cai. José atrás da brecha. Vai descendo Leleus agora, já foi coberta por Granalzinho. Granalzinho recolhe a pelota, dribla o Gozar, dá para Didi. Didi dribla mais um adversário, o Alcine para Baltazar no centro da cancha. Recolhe o comandante do ataque do Brasil. Vai descendo Baltazar junto ao intermediário contrário. Entra na área para cima, vem para a área.
2: Edson Leite, narração da Bandeirantes, emissora que teve em todas as Copas de 1950 para cá.

0: torcida do Brasil, que vai se deslocar também para os Estados Unidos para acompanhar a Copa do Mundo. Já estamos vivendo os momentos da Copa do Mundo, essa expectativa, as notícias que vão chegando, daqui a pouquinho a atualização do caso do jogador Neymar, que é a grande preocupação agora do time Brasil. Nós vamos ter as informações direto da Granja Comari, deslocamento da equipe Bandeirantes, Rio de Janeiro, e também a equipe que já está a caminho dos Estados Unidos, New Jersey, a casa da seleção brasileira, onde o Brasil estreia na Copa do Mundo no dia 13. Anota aí, dia de Santo Antônio, para não esquecer. À noite, sabadão, clima de festa junina aqui no Brasil e acompanhando pela Bandeirantes a estreia da seleção contra Marrocos. Depois tem o jogo contra o Haiti e o terceiro jogo é no dia de São João. Dias emblemáticos no mês de junho para o Brasil enfrentar nessa última partida da fase a equipe da Escócia. Domingão, jogo já no Maracanã, é despedida. O Brasil ainda não totalmente completo, como já no outro jogo, temos três jogadores que vão disputar a final da Champions League lá na Europa no sábado, amanhã, então tem como eles chegarem aqui para o domingo. O Brasil enfrenta no domingo, aqui no Maracanã, 6:30, contra o Panamá. O penúltimo jogo antes da Copa. Vai ter um jogo amistoso também antes da Copa do Mundo, contra os Estados Unidos, contra o Egito. Muito bem, já tem mais informações do esporte, mas para aguentar a emoção da Copa do Mundo, tem que ter saúde. E qualidade de vida com o médico infectologista Evaldo Stanislau.
1: Hoje o nosso assunto com o Dr. Evaldo é genética.
2: Você já deve ter ouvido falar em testes genéticos que mostram os riscos para diversas doenças e condições de saúde. Essa é uma área nova onde o viés comercial é maior do que o efetivo benefício da realização de determinados exames, na minha opinião. Uma das áreas de grande aplicação dessa tecnologia é nas doenças cardíacas. A hipercolesterolemia familiar é uma doença genética associada ao risco de doença cardiovascular aterosclerótica precoce. Porém, sua prevalência, manuseio e as consequências dos casos confirmados é pouco compreendida. Então surge a pergunta, e se eu fizer o teste, o que eu faço com o resultado? Parte da resposta surge uma publicação recente do JAMA Cardiology. Os dados dos genomas de participantes de um estudo americano foram analisados e, em particular, olhou-se os genes associados à hipercolesterolemia familiar. Em outras palavras, pessoas que, apesar de fazer dieta, terem atividade física regular e usarem medicamentos habituais para baixar o colesterol, não conseguem atingir as metas desejadas para reduzir o risco de doença coronariana ou vascular, como o derrame. Em quase 250 mil pessoas analisadas, um a cada 287 participantes apresentou genes associados a essa condição. A resposta à terapia habitual foi insuficiente. Portanto, demonstrou-se uma prevalência importante dessa condição e, diante do risco e eficácia parcial das terapias habituais, é importante que os portadores sejam, desde muito cedo, habituados a hábitos de vida saudáveis e terapia intensiva mais precoce e, quando sem resposta plena, com o uso de medicamentos mais modernos, inovadores e caros, mas cuja indicação nessa população é inequívoca. Fique bem e até a próxima.
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0: Quinto sinal marcou 6:00 da manhã. Tem uma mensagenzinha final do ouvinte aqui, alegre com a sexta-feira.
4: Bom dia, Rádio Bandeirantes. Aqui é o Carlos Henrique de São Paulo, Morumbi. E o William. Estamos mandando um abraço para todos os ouvintes do Pulo do Gato nessa manhã. Estão passando aqui pelo túnel Maria Maluf, tudo tranquilo, sentido Sacomã.
0: Obrigado pela mensagem, Sara. Hoje o marido Luiz Fonseca completa 46 anos, está preparando a lancheira dos três filhos e o maridão está lá trocando a criançada. Em todos os dias ele ouve o Pulo do Gato para ser atleta. 46 anos, está preparando a lancheira dos três filhos e o maridão está lá trocando a criançada. Em todos os dias ele ouve o Pulo do Gato.

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Bom dia, bom dia, bom dia, Brasília. Sextou, hein? Que maravilha, que beleza. Sextou já em clima de Copa, né? Oh, maravilha. Clima de Copa, eu cheguei hoje aqui na redação da Band, já tá tudo cheio de bandeirinha, papel crepom. Me lembrou, né, minha época de escola, que a gente ia fazer a decoração da escola. Aí era aquelas folhas de papel crepom, de verde e amarelo, que botaram azul ainda para dar uma reforçada ainda mais nas cores da nossa bandeira, escrito Brasil. Olha, o povo já tá em clima de Copa, né? Custou, né? Não tô dizendo aqui na Band que custou para começar o clima de Copa, eu digo pro brasileiro como um todo. E é interessante o que é a figura de um jogador ou a falta de, a carência de ídolos, né? O brasileiro tem muito essa necessidade de ter figuras. Isso em todas as áreas. E no esporte não é diferente. E para quem acompanha futebol um pouquinho mais velho, e aí eu não estou falando assim muito velho, estou falando quem tem 30 mais, teve ainda essas figuras de ídolos brasileiros. Ronaldo Fenômeno, né? A minha geração, Romário, Bebeto. Isso falando de seleção brasileira, geração 50 mais, Zico, Falcão, Sócrates. Como eu disse, a minha geração, que é ali a geração de 94, que tinha 12 anos, quando vi o Brasil ser campeão do mundo. Eu vi o Brasil ser campeão do mundo duas vezes. Como eu disse, era Bebeto, Romário, aí você tinha a figura do Dunga como a figura do guerreiro, você tinha o Taffarel como a figura do Salvador, então você tinha algumas figuras que se você se identificava, né, ídolos mesmo. Nessa seleção brasileira, que é um bom time, não é um mau time, não é a geração mais espetacular, mas não dá para dizer que a seleção brasileira é uma seleção ruim, porque você tem Rafinha, um dos melhores do mundo, né? Foi um dos destaques do Campeonato Espanhol. Vini Júnior é o atual melhor do mundo, pode não ser hoje o melhor do mundo, mas ele é o atual com relação à última eleição no mundo. Aí você tem o Gabriel Magalhães, zagueiro que está numa final de Liga dos Campeões, como um dos melhores do mundo. Vai depender muito do que essa seleção vai fazer para que essas figuras possam virar ídolos, mas eles dependem muito mais de um resultado do que propriamente dessa figura. E por que eu fiz toda essa narrativa, toda a construção dessa história? Porque a única coisa que a gente ouve de seleção brasileira de terça-feira para cá, não, desde a convocação, é Neymar. É Neymar, Neymar, Neymar. É a lesão do Neymar. É o Neymar. Será que vai para a Copa? Não vai para a Copa? Não vai ser cortado? Vai ser cortado? O Santos enganou a CBF, que mandou um documento dizendo que o Neymar não estava lesionado, aí chega para fazer quem é que pagou o vale, a CBF ou não, aí tem quem fica torcendo para que o Neymar seja cortado, principalmente aqueles que torciam para que ele não fosse convocado, aí os que torcem pelo Neymar para ser convocado ou para ficar na seleção brigam com aqueles que torcem contra, porque acham que virou uma discussão.

0: opção política. É, assim, o mundo tá meio chato, né? Não sei se você reparou, mas já há algum tempo. Mas exatamente nessa carência de ídolos que o brasileiro tem essa necessidade de ter figuras para idolatrar, é que o Brasil tem uma certa dificuldade, eu acho que, de pegar no tranco com relação à Copa do Mundo. Acho que semana que vem, quando começar a Copa de fato, lá pela quinta-feira que vem, não, daqui 2 semanas ainda, dia 11, é que a gente vai começar a entrar nesse espírito mais de Copa do Mundo. Até, de repente, com os amistosos, porque como param os campeonatos nacionais, pode ser que já entre mais nesse espírito. Mas é incrível, né? Como a gente tem essa necessidade de buscar ídolos para se autoexplicar. E aí eu falei de ídolos no futebol, mas na política não é diferente. É o cara que é bolsonarista, passa pano para tudo que de errado que quem é nessa linha política faz, quem é lulista da mesma forma, passa pano para as bobagens que quem é nessa linha, nesse espectro político faz. A gente tem essa necessidade de tentar encontrar pessoas e figuras para justificar sucesso ou insucesso, né? Enfim, sextou, viu, gente? Sextou, ó, sextou. Tem mais miado para você aqui. Vamos juntos, vamos falar muito ainda sobre Neymar e seleção brasileira daqui a pouco com Pedro Cohen. Mas antes disso, tem o nosso giro do pulo do gato com a nossa reportagem. O Vitor Gomes está por aqui. Vigilância Sanitária do DF já apreendeu mais de 9.500 cigarros eletrônicos em 2026. Vitor, bom dia.
1: Muito bom dia, Adriano, a você e aos nossos ouvintes. Exatamente, a Vigilância Sanitária realizou neste ano mais de 8 mil vistorias em comércios, feiras, distribuidoras e também em eventos, em busca do comércio ilegal de dispositivos eletrônicos, que são aqueles vapes, aqueles pods. A venda, não o uso, viu, desses aparelhos é proibida no Brasil. Nesse contexto, as equipes da vigilância registraram 329 autos de infração só nesse ano, somente por conta da venda irregular de cigarros eletrônicos. Foram apreendidos 9.600 itens e 78 estabelecimentos foram interditados. A Pesquisa Nacional de Saúde Escolar de 2024, que foi a última realizada pelo IBGE, mostra que 43% dos estudantes do DF entre 13 e 17 anos já experimentaram cigarros eletrônicos. A capital federal lidera esse ranking. E a gente destaca também que no próximo domingo é celebrado o Dia Mundial Sem Tabaco. A data foi instituída pela Organização Mundial de Saúde e alerta para os riscos à saúde associados ao uso do tabaco e defende políticas eficazes para reduzir o consumo. E é claro, né, o cigarro eletrônico não tem o envolvimento ali do tabaco, mas faz mal, né, faz muito mal para a saúde.
0: Há especialistas que dizem até mais do que propriamente
1: dizem.
0: o. Eu nunca vou esquecer. Como é sexta-feira, a gente pode contar a história, né? Uma vez veio fazer. Eu não vou lembrar o nome da pessoa, não iria dizer o nome da pessoa, mas eu não lembro o nome da pessoa. O DF tinha um determinado cidadão que ele era um gestor de políticas públicas anti-tabagismo, né? Ou seja, consciência, né, da falta. Para as pessoas não usarem o tabaco. E ele tinha uma voz muito rouca, que lembra daquelas pessoas que fumam em excesso. E ele era o responsável por esse tipo de política. Até aí tudo bem, né? Mas aí ele veio dar uma entrevista aqui no Grupo Bandeirantes, né? Porque isso faz mais de 10 anos, tá, gente? Assim, faz muito tempo. Por isso que eu já nem lembro o nome do cidadão. Aí ele veio dar uma entrevista, não sei o quê, falando que é ruim, as pessoas têm que ter consciência para não fumar, porque isso pode prejudicar a saúde, blá, blá, blá, blá, blá, blá. Tudo que eu concordo, eu nunca fumei, e aqui não estou para dar lição de moral, mas a gente sabe de todos os problemas, como o Vitor falou. Então, ok, aí o cidadão deu entrevista aqui, deu entrevista na TV, gravou o programa da TV. Aí eu vou descer aqui do prédio para pegar um lanchinho lá embaixo. Tá ele pitando, né? Fazendo seu cigarrinho. Aí o famoso ouço o que eu digo, mas faço o que eu digo, mas não faço o que eu faço, né?
1: Esse aí é, hein?
0: E aí é ruim, né? Porque eu digo o seguinte, para quem vai se envolver em políticas públicas, por mais que as pessoas saibam, é bom dar um exemplo, né? Não basta aparecer, tem que ser também. Chamou atenção na época o cidadão que era o responsável do governo, isso, como eu disse, há quase 20 anos, responsável pelo governo pelas políticas de combate ao tabagismo, era o cara que estava fumando quase que uma carteira de cigarro, né? E era o cidadão que fazia esse tipo de situação. O Mário Bala está dizendo o seguinte: aqui perto de casa tem um centro e eu vejo muitos meninos e meninas usando cigarros eletrônicos. Tinha, eu não sei se ainda tem, mas no sul, acho que não pode, porque pelo fato de não esse acesso não ser mais permitido. Mas tinha ali no sudoeste, ali na 101, tinha um bar, ou tinha alguns bares aqui no Distrito Federal só para isso. Chamava atenção só para fumar os narguilé ou narguilé, né? Que, e a molecada se reunia exatamente, era um bar para fumar. Ou seja, esses, que não, na verdade é diferente o narguilé, do que os cigarros eletrônicos. O cigarro eletrônico, por mais que também seja eletrônico o narguilé, o cigarro eletrônico o pessoal costuma chamar, parece um pendrive mesmo.
1: É.
0: Né? Que é aquelas canetinhas. Mas tudo faz mal, viu, gente? O importante é saber disso, que tudo faz mal. Valeu, Vitor.
1: Valeu.
0: Obrigado, viu? 6h12, Detran faz balanço parcial sobre trânsito do DF. Que balanço parcial é esse, ô Felipe Campbell? Bom dia.
2: Bom dia, Adriano. Sobre algumas ocorrências, somente nesse ano, 18 pedestres perderam a vida em acidentes de trânsito no Distrito Federal. Estamos falando entre o período de janeiro e abril. Entre os ciclistas, foram 3 mortes no mesmo período. Em comparação ao primeiro quadrimestre de 2025, houve redução de 14% entre as vítimas fatais a pé e diminuição de 62,5% entre as mortes de pessoas em bicicletas. Durante a campanha do Maio Amarelo, voltada à conscientização e prevenção contra acidentes de trânsito, o Detran do DF mobilizou 520 agentes de trânsito para ações de policiamento, fiscalização e educativas. Então, apesar de a gente ter tido já uma série de atropelamentos esse ano, inclusive com alguns sendo fatais, né? O Detran está registrando uma queda aí de 14%.
0: Valeu, Felipe. Obrigado aí pelas informações. São 6h13. Guará celebra 57 anos com reinauguração da Casa da Cultura e programação gratuita. Vitória Carvalho.
3: Cultural do Guará será reinaugurada nesta sexta-feira, com programação cultural gratuita ao longo de todo o dia. O evento faz parte das comemorações pelos 57 anos do Guará e vai reunir apresentações artísticas, feira de artesanato, exposições e atrações culturais. O diretor da Casa da Cultura, Júlio Mar dos Santos, explica que a programação começa cedo e conta com diversas atividades e oficinas.
4: Então a gente vai começar com ginástica nas quadras às 7 horas da manhã, vai ter pilates 8 horas, depois dança terapêutica, samba do pé, e aí vai ter o corte do bolo, né, com a solenidade, né, vai ser distribuído o mifi às 10 horas, yoga terapia depois, teatro infantil, capoeira, tribal fusion, vai ter o grupo Zenga, que é um grupo de coco, né, que sai aqui todos os domingos, e percussão afro com desfile afro.
3: E o espaço está de cara nova. Foi reformado no fim do ano passado com a troca do piso, pintura e manutenção dos banheiros. Mesmo com a reforma, a casa nunca fechou e manteve boa parte das atividades. E ainda tem novidade. O espaço agora homenageia a professora Sônia Dourado, idealizadora da primeira Casa da Cultura do Guará.
0: Bela homenagem, Sônia Dourado, um dos grandes nomes da cultura do Guará. Mãe, né, da nossa querida Renata Dourado, da TV Band, né? Infelizmente a Sônia nos deixou já há alguns anos, mas bela homenagem lá no Guará. Estava vendo toda essa atividade e já fiquei cansado só de ver as atividades que tinham, né? Pilates, exercício, caminhada. Não dá para a gente ir direto pro bolo, estava pensando aqui, né? Mas todas as homenagens ao meu querido e amado Guará, 57 anos, grande festa por lá. Parabéns a todos os guaraenses, ou de nascimento, né, de quem mora lá desde que nasceu aqui no Distrito Federal, ou que se tornou guaraense por morar lá no distrito, no Guará. Eu já sou morador do Guará há 14 anos, gosto demais dessa região administrativa. 6 horas e 16 minutos, participação do nosso ouvinte aqui pelo 99400-9269. Eu já falei do Mário Bala, que mandou sua mensagem aqui, né? Já deu o seu bom dia. O Marcos Souza, bom dia, Adriano. Hoje faz 5 dias que a seleção foi escalada, mas só se fala do Neymar, no caso, convocada, né? Que horror. É isso que eu tava falando, né? A gente tem 23 jogadores nesse momento lá na Granja Comumari, mas é só o Neymar. E é a falta de ídolos, né? É o cara mais midiático que a gente tem. E acho que se o Neymar tivesse bem, não tenha dúvida que seria uma diferença considerável. Mesmo meia boca, também é um jogador que faz a sua diferença, que contribui. O problema todo é chegar lesionado, saber que tem uma lesão e iniciar a Copa do Mundo. Ele não vai iniciar a Copa do Mundo, né? Isso, a não ser que tenha uma recuperação meteórica o Neymar. Do contrário, a probabilidade é que se ele não tiver o corte, o que parece não vai ocorrer, é que o Neymar vai ficar preparado mesmo na outra fase, na Copa do Mundo. Porque até ele se recuperar para o primeiro jogo, até ele ter condições de jogar de fato, vai passar a primeira fase, não vai entrar em campo. O Marcos Souza ainda fala sobre, como eu falei, das questões dos ídolos, né? O Lula vive falando em educação, mas nunca leu um único livro. Bolsonaro falava em educação, mas disse que o livro de cabeceira dele era de um torturador na época da ditadura. Aí fica difícil. Ah, o Rodrigo Vilela já lembra aqui pra gente que o imposto de renda já caiu na conta, na dele. Mas pra quem fez quem lançou ou quem fez o imposto de renda cedinho lá, aquela primeira lote logo que abriu para fazer a declaração do imposto de renda, dá uma olhada na conta, porque é bem provável que, assim como o nosso querido Rodrigo Vilela, já o imposto de renda tenha caído na conta. Lembrando e aproveitando que ele falou aqui que o prazo para entregar a declaração é hoje, 11h59 da noite. Cerca de 5 milhões de contribuintes ainda não acertaram as contas com o Leão. Nesse ano, a expectativa do fisco é receber 44 milhões de reais em prestação de contas. Quem deixar para enviar depois vai ter que pagar multa. O valor mínimo da infração é de R$ 165,00, mas pode chegar até 20% do imposto devido. Aquilo que eu sempre falo. Ah, tá faltando um documento, o que está faltando? Ah, mas eu não tenho tudo, meu amigo. Faz a declaração e depois corrige, retifica as informações. É melhor do que você deixar de prestar a declaração, porque daí as implicações elas podem ser ainda maiores. E se você fez a declaração lá no início, vai estar comemorando, vai estar cestando com grana no bolso. Boa informação, Rodrigo Vilela hoje vai pagar o café da manhã de todo mundo aqui na Band. Ó, viu, Vitor Gomes, viu, Felipe Campbell e nossa grande equipe. Hoje o Vilela tá com dinheiro no bolso por causa da restituição, já disse que vai pagar o café da galera toda, viu? 6h19, depois do intervalo tem Pedro Cohen falando de futebol e mais de seleção brasileira.
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4: Vamos falar de futebol, né?

0: Pedro Cohen, bom dia, Pedro. Tudo é seleção, mas antes de tudo ser seleção, teve Palmeiras e Cruzeiro devidamente jogando Copa Libertadores da América. Bom dia.
1: Devidamente jogando e vencendo, Adriano. Bom dia para você, para todo mundo que nos acompanha aqui no Pulo do Gato da Bandeirantes. Ambos classificados, então. Os dois Palestra Itália, que venceram seus jogos ontem, não só venceram, mas golearam, né? O Palmeiras fez 4-1, o Cruzeiro fez 4-0 e avançaram, então, os dois às oitavas de final, os dois como segundos colocados dos seus grupos. É verdade, o sorteio acontece hoje, a partir do meio-dia, lá no Paraguai, em Luque, né, uma cidade vizinha à Assunção, onde fica a sede da Conmebol. Hoje já saberemos então os confrontos tanto de Cruzeiro quanto de Palmeiras para as oitavas de final da Copa do Brasil. Eu tenho aqui inclusive os possíveis adversários antes da gente falar de Copa do Mundo, né, de seleção brasileira. Palmeiras e Cruzeiro podem enfrentar Flamengo, Coquimbo Unido, Independiente Rivadavia, Universidade Católica do Chile, Corinthians, Cerro Porteño, LDU ou Del Valle. Algum desses times, né, ou melhor, dois desses times serão adversários de Palmeiras e o outro da equipe do Cruzeiro, né? E aí também os times que passaram com a primeira colocação, caso de Flamengo, caso da equipe do Corinthians também, vão poder jogar contra, esses adversários que eu comentei aqui, Flamengo, Coquimbo Unido, Independiente Rivadavia, né, de possíveis adversários de Palmeiras e Cruzeiro, são também possíveis adversários do Fluminense e do Mirassol, que são os times que passaram com a segunda colocação também. Agora, Corinthians e Flamengo, que passaram com o primeiro lugar dos seus grupos, vão poder enfrentar nas oitavas de final Rosário Central, Mirassol, Palmeiras, Platense, Cruzeiro, Fluminense, Tolima ou Estudiantes de La Plata. Então, tá bem complicada essa Libertadores, vários times grandes, vários times complicados aí para pegar pela frente. A gente pode ter alguns clássicos, inclusive, nessas oitavas de final já, Adriano. Pode ter um derby, pode ter um Palmeiras e Flamengo, um Cruzeiro e Corinthians, Cruzeiro e Flamengo, Fla-Flu. Então, realmente, tá cheio de oportunidade de clássico nessas oitavas de final.
0: Ontem estava, desculpa até interromper, mas acompanhando os jogos do Palmeiras e do Cruzeiro, eu estava raciocinando sobre isso. Já não se sabe o que é melhor, se é terminar em primeiro ou em segundo na classificação.
1: Você viu a qualidade dos times que eu falei que,
0: exato,
1: quem passou em primeiro pode pegar, né? Ó, Estudiantes de La Plata, Palmeiras, Cruzeiro, Fluminense, o próprio Mirassol, que faz ótima temporada na Copa Libertadores da América, Rosário Central, que tem o Di Maria. Então, tá complicado para os times que passaram em primeiro, Adriano. Mas, quem se classifica com a primeira vaga tem a oportunidade de decidir em casa, né? Então, isso não muda, apesar da qualidade dos adversários desse segundo pote. Palmeiras e Cruzeiro, então, que golearam ontem, avançam às oitavas de final da Copa Libertadores da América. Um degrauzinho abaixo na Sul-Americana, temos já também o sorteio definido hoje para o meio-dia das oitavas de final. São Paulo, Botafogo e Atlético Mineiro apenas esperam o sorteio, mas Santos, Grêmio, Bragantino e Vasco já sabem que terão que jogar essa repescagem e já conhecem os seus adversários. A equipe santista joga com a Universidade Central de Venezuela, o Grêmio enfrenta a equipe do Bolívar, inclusive a gente ainda não sabe se de fato o Grêmio vai jogar na altitude, né, Adriano? Porque La Paz vive um momento de muita instabilidade e de questões, enfim, políticos-sociais, né? E então a gente ainda não sabe, o Bolívar não tem jogado na altitude em La Paz nas últimas partidas, por isso que a gente ainda não tem esse conhecimento. O Bragantino enfrenta a equipe do Sporting Cristal, que veio do grupo do Palmeiras, e o Vasco joga contra o Independiente Medellín. Vasco da Gama, então, enfrentando um adversário que veio do grupo do Flamengo, né? Teve toda aquela polêmica do Flamengo quando foi jogar lá na Colômbia, que teve objetos arremessados, a polícia teve que se meter na questão ali, porque senão de fato estava bem, ia ser bem complicado para a equipe flamenguista. O Vasco então vai ficar com esta partida no sorteio não, na repescagem da Copa Sul-Americana. Como funciona o sorteio da Sula, né? Sendo que apenas metade dos times já estão nas oitavas. Digamos que saia a bolinha do São Paulo nas oitavas de final. E aí o São Paulo vai enfrentar, por exemplo, ou Santos ou Universidade Católica, ou Grêmio ou Bolívar. Então sai, é parecido com o sorteio da fase de grupos da Libertadores, que tem a pré, né, que a gente ainda não sabe qual time exatamente, mas vai vir um time daquele confronto. Então é assim que funciona este sorteio das oitavas de final da Copa Sul-Americana. americana. Adriano, antes da gente passar para a seleção brasileira, falar rapidamente de tênis aqui, porque a partir das 10h30 de hoje tem João Fonseca e Novak Djokovic, ok? Um jogaço aí para quem gosta de tênis, terceira rodada de Roland Garros. Djokovic é tricampeão da competição e o João Fonseca busca ainda o seu primeiro título de Grand Slam. A partir das 10h30, ok? A partir por quê, né? Porque o tênis não é um esporte cronometrado, então depende, é claro, sempre da partida anterior acabar, para que os outros jogadores, para que os próximos atletas entrem em quadra. Então, a partir das 10h30 da manhã, João Fonseca e Novak Djokovic. Agora sim, voltando para o futebol e falando de seleção brasileira, Neymar machucado mais uma vez, inclusive teve um entrevero entre a CBF e a equipe santista, né? Porque o Santos divulgava que, de fato, a questão do Neymar não era nada de grave, não era uma lesão, era apenas um edema. E ontem, o Rodrigo Lasmar, médico da seleção brasileira, doutor Rodrigo Lasmar, foi aos microfones antes da entrevista coletiva do goleiro Everton e do volante Casemiro e disse que foi constatada uma lesão de grau 2 na panturrilha direita do atleta. O que significa uma lesão de grau 2? É um problema considerado moderado, Adriano. Não é nem leve e nem grave, né? A gente sabe que, por questões físicas, problemas moderados com o Neymar, que já tem algumas outras questões anteriores, sempre dá aquele receio de que gere algo mais para frente, etc., mas significa que ele teve uma ruptura parcial de fibras musculares. Ou seja, né, isso não quer dizer muita coisa para quem, assim como eu, não entende muito de medicina, Adriano, mas ele tem uma lesão moderada na panturrilha direita, vai ficar fora de 2 a 3 semanas, né? Como disse o doutor Rodrigo Lasmar ontem em pronunciamento oficial. Está fora dos 2 amistosos da seleção brasileira contra a seleção do Panamá no próximo dia 31 no Maracanã e também contra o Egito no dia 6 aí já nos Estados Unidos, no MetLife Stadium, e muito provavelmente fora também da estreia da seleção contra
0: Eu faço uma projeção Marrocos. Que se ele jogar, se não for cortado, e a tendência é que não seja, é só na segunda fase da Copa.
1: É.
0: Porque ele vai precisar. É que a gente fala assim, leva de 3 a 4 semanas, ou 2 a 3 semanas.
1: De 2 a 3.
0: Pra se recuperar. Só que se a gente contar desde o último jogo do Santos, já vai dar 1 mês. Sim. Aí ele vai ter que fazer recondicionamento físico. Pra voltar a jogar bola, eu tenho quase certeza que se ele pegar o último jogo da fase de grupos, a gente tá com aí uma perspectiva bem otimista.
1: E não volta, e também não pode voltar jogando 90 minutos, né? Porque não pode forçar, botar sobrecarga no músculo, porque aí pode sofrer outra lesão, uma lesão um pouco mais grave. Então, de fato, o Neymar, ele é esperado que volte ainda na fase de grupos, Adriano, mesmo que seja para jogar aquela coisa de pode jogar 10 minutos, pode jogar 15 minutos nesse jogo. Então, talvez isso aconteça ainda na fase de grupos. Mas 90 minutos, acho muito difícil que aconteça antes das eliminatórias. Eu concordo 100% com você nessa questão. Brasil volta a campo hoje, faz um treino pela manhã, nosso repórter Luiz Fabiani estará lá na Granja Comari acompanhando esse treinamento. Depois disso, ou melhor, um pouco antes do treino, né, tem as coletivas de Matheus Cunha e de Rayan, 2 atacantes, às 11 horas então começa o treino da seleção brasileira, ou seja, nós no Manhã Bandeirantes vamos trazer todos os detalhes aí desse treinamento do Brasil, Adriano. Brasil que ainda não conta com Gabriel Magalhães, Gabriel Martinelli e Marquinhos, né? Porque amanhã, dia 30, eles jogam a final da UEFA Champions League. São os únicos 3 convocados da seleção brasileira que estão envolvidos nessa partida. Jogam a partir da 1 hora da tarde em Budapeste, na Hungria. O Arsenal nunca foi campeão. Volta a uma final depois de 20 anos, né? Quando perdeu para o Barcelona, naquela icônica final com o gol do Belletti. E o Paris Saint-Germain tem a sua segunda final seguida, terceira na história, e foi campeão em 2025. Quer o bicampeonato não só na sua história, mas também o bicampeonato seguido, viu, Adriano? Tem bastante coisa para a gente acompanhar nesse fim de semana, viu?
0: Pô, só que na Bandeirantes amanhã tem Grêmio e Corinthians a partir das 5 da tarde aqui na Bandeirantes 89,9 FM Brasília, 5:30, se eu não me engano, é o jogo, né?
1: 5:30, exatamente.
0: Isso. E aí tem ainda mais 2 jogos. Tem um no sábado, depois
1: que é Santos e Vitória.
0: E depois 9. No domingo são 3 partidas aqui na Bandeirantes. Tem
1: exatamente
0: o jogo das 4 da tarde, lembra
1: Palmeiras
0: de cabeça?
1: Chapecoense.
0: Isso. Depois Seleção Brasileira contra o Panamá. E isso. Ainda tem o São Paulo, né?
1: às 20h30 da noite contra a equipe do Remo em Belém do Pará. Esses são os jogos da rodada que a Bandeirantes transmite. Além desses quatro jogos e da partida do Brasil, né? Amanhã, sabadão, tem Flamengo e Coritiba às 16h. Nesse mesmo horário, Atlético Paranaense e Mirassol. No horário de Grêmio e Corinthians, 17h30, tem Bahia e Botafogo. Às 21h, tem Santos e Vitória com transmissão da Bandeirantes. E no domingão, além dessas duas partidas com transmissão da Bandeirantes, Palmeiras e Chapecoense às 16h, Remo e São Paulo às 20h30, e é claro, a partida do Brasil, às 23h, um horário que eu particularmente gosto de jogos de futebol, Adriano, Bragantino e Internacional.
0: Ah, somos dois, então. O pessoal gosta, mas eu adoro esse horário.
1: Eu gosto também.
0: E digo por quê. Primeiro, eu sei que para jogador é uma coisa, para gente que é espectador é outra.
1: Ah, claro.
0: Se você está em casa, você acorda, toma seu café e ali bem na hora que vai preparar o churrasquinho, o almoço, ou que ainda está pensando o que vai fazer do almoço, você pode assistir na televisão esse jogo. Se você vai no estádio, você acorda cedinho, toma seu café, vai para o estádio, sai do estádio, já vai pro almoço, ou seja, já ganhou o seu dia.
1: E tem ainda
0: o domingo todo pela frente. E pra gente que trabalha, também é uma maravilha, porque daí chega ali por 2, 3 horas da tarde, já tá liberado também, não vai precisar ficar até a meia-noite na cobertura
1: melhor,
0: de jogo, né?
1: Eu prefiro muito mais trabalhar em jogo às 11 horas da manhã do que domingo 8h30 da noite, Adriano. É muito melhor, assim, questão de horário mesmo. Eu acho que funciona muito mais, até para questão de quem vai no estádio também é muito melhor, né? 8h30 da noite é cruel, principalmente com quem vai no estádio, né? Porque daí você vai para sair do estádio às 10h30 do domingo, chegar em casa. Muitas pessoas ainda vão levar mais de uma hora para chegar em casa depois do jogo, vão conseguir dormir à meia-noite, ter que acordar 6h da manhã no dia seguinte. 8h30 eu acho cruel com quem vai no estádio, viu, Adriano? Mas enfim, isso é uma opinião minha, particular, né? Tem esse jogo Bragantino Internacional às 11h da manhã, Vasco e Atlético Mineiro às 16h, em São Januário. E em Minas Gerais, às 20h30 da noite, tem Cruzeiro e Fluminense. Nesse mesmo horário, Remo e São Paulo, com transmissão da Bandeirantes. Adriano?
0: Fechou, meu amigo. Tem mais no Manhã Bandeirantes. Amanhã comigo lá no Pulo do Gato também. Você deixa pra gente um material especial aí falando já dessa última rodada do Brasileirão antes de começar toda a nossa Copa do Mundo. E ao longo da programação, a qualquer momento, que nem ontem, né? No meio do jornal Gente, já veio a informação sobre a gravidade e o grau da lesão do Neymar. Então, esporte, futebol a qualquer momento, sempre aqui na nossa Bandeirantes. Combinado, Pedro?
1: Exatamente, Adriano. Principalmente com o nosso repórter Luiz Fabiani, direto lá da Granja Comaria. A gente traz todos os detalhes da seleção brasileira e a preparação para o amistoso contra o Panamá. Tchau.
0: Tchau. Pedro Cohen, diariamente aqui conosco, falando de futebol aqui na nossa Bandeirantes. Antes do intervalo, para quem não acompanhou mais cedo, o CEDOM, o Centro de Documentação e Memória aqui da Rádio Bandeirantes, tem uma lembrança legal de Copa do Mundo, né, para a gente tratar aqui, que é o jogo de estreia do Brasil na Copa de 54 na Suíça, Brasil 5, México 0. Narração do terceiro gol do Brasil, marcado por Pinga, aos 34 minutos do primeiro tempo. Os outros gols foram marcados por Baltazar, Pinga novamente, Juninho Botelho e Didi. Narração de Edson Leite, então, para entrar no clima da Copa.
2: 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Vai para o ataque do Brasil, bola agora com o Baltazar, tenta entregar na praça para a Pinga, é desarmado agora por um zagueiro Lopes. Lopes em profundidade na intermediária. Manda para Nenelos pela ponta esquerda. Nenelos agora para Lamadrid. O centroavante mexicano dá para o seu ponto esquerda. De Galva Santos, pega, cai. Sofia aberta a brecha. Vai descendo Nenelos agora. Já foi coberta por Brandãozinho. Brandãozinho recolhe a pelota. Dribla o Gonzalo, dá para Didi. Didi dribla mais um adversário lançando para Baltazar no centro da cancha. Recolhe o comandante do ataque do Brasil. Vai descendo Baltazar junto à intermediária contrária. Entra na área para cima, encarada. Terceiro gol para o Brasil. Placar na Suíça. 3-0.
0: Tá aí, relembrar, recordar, é viver 1954, tomara que nosso Ulisses Costa narre muitos gols do Brasil nesta Copa do Mundo. O Brasil tem que chegar até a final, meu amigo. Nós temos que fazer um churrasco por jogo do Brasil, hein? Temos que manter essa média boa. São pelo menos 8 datas, assim. Né? Se não chegar na final, que chegue na semifinal, porque se perder tem disputa de terceiro e quarto, também garante o churrasco, viu? E eu já tô naquela fase que é pra gente cumprir a nossa brasilidade ao extremo. Começamos com o churrasco e emendamos com a festa junina. É que é pra manter toda a tradição brasileira nessa Copa do Mundo. 6h37, depois do intervalo tem mais destaques pra você aqui no...
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0: 6h39, Felipe Campbell conosco aqui novamente para trazer mais um destaque. Qual é o destaque agora, Felipe?
1: Vou falar sobre o Conselho Federal de Medicina, Adriano, que lançou nesta quinta-feira uma plataforma chamada Medicina Segura, que vai funcionar para registro de casos de vítimas de erros cometidos por profissionais não médicos. Nela, os médicos vão poder registrar casos de pacientes que enfrentam danos causados por atendimentos feitos por não médicos, mas que, por lei, são exclusivos da medicina. A iniciativa busca combater práticas que colocam o paciente em risco e desrespeitam a legislação. Por dia, pelo menos 2 casos de exercício ilegal de medicina passam a tramitar no Poder Judiciário ou nas polícias civis dos estados. Então, aquelas clínicas que fazem procedimentos estéticos que deveriam ser feitos por médicos e essas clínicas acabam fazendo por conta com profissionais não, com pessoas não profissionais, no caso, né, da área, acabam muitas vezes causando problemas de saúde nos clientes. E agora o Conselho Federal de Medicina está lançando essa plataforma para tentar controlar, para tentar ter acesso a esses dados e registrar melhor esses atendimentos para justamente combater, né, esse tipo de situação.
0: Valeu, Felipe, obrigado pelas informações. 6h41, vamos ouvir o recado do Lucivan. O que que o Lucivan está falando hoje aqui pelo 994009269? Diga aí, Lucivan.
2: Bom dia, Adriano. Meu Verdão tá lá, tu viu o show de... naquele timaço que o Palmeiras ganhou ontem. Claudio Humberto que vai rir do timaço que o Palmeiras goleou ontem.
0: Rapaz, eu vi o jogo do Palmeiras ontem. O Palmeiras não tomou nem conhecimento, né, do adversário. Foi uma vitória fácil do Palmeiras pelo que desempenhou e até mesmo pelo que não desempenhou o Júnior de Barranquilha. 4-1 Palmeiras. O jogo bom foi do Cruzeiro também. O Cruzeiro fez uma bela apresentação ontem na Libertadores. Assuntos que foram comentados agora há pouco pelo nosso Pedro Coin. Trânsito para você que está se deslocando pela estrutural na altura de Vicente Pires. Trânsito bom, flui bem. Tem um número significativo de carros, mas está fluindo muito bem nas duas pistas, tanto na principal quanto na reversa. Trânsito sempre maior na principal, na reversa um pouquinho menor, mas bem movimentado para quem está circulando por lá. O IPTG também já tem trânsito carregado ali na altura do Israel Pinheiro, então o motorista já precisa ter um pouquinho de paciência. Quem está saindo ali na altura do Israel Pinheiro já tem algum... não que vai enfrentar congestionamento, mas já vai pegar um pouquinho de lentidão, mais atenção, porque o trânsito está bem carregado. Sexta-feira, né, o pessoal vai se movimentando, vai saindo de casa, com muitas pessoas deixam para sexta-feira para sair de carro, para poder chegar mais cedo em casa ou para poder fazer aquele happy hour com os amigos. Então, normalmente a sexta-feira, sempre nesse horário aí, o trânsito fica mais pesado do que nos outros dias em que o trânsito já é pesado. Daqui a pouco a gente circula por outras vias do Distrito Federal, ali na UPA da EPNB, também no Núcleo Bandeirantes, da EPNB ali, UPA, já está com o trânsito parado para o motorista que vai acessando ou que vem em direção ao plano piloto. 6h43, nossas efemérides de hoje. Hoje é Dia Nacional de Manifestações e Paralisações, Dia do Operador de Empilhadeira, Dia do Estatístico e Dia também do geógrafo. Um abraço a todos esses profissionais, meus amigos geógrafos como o Luiz, né, e outros tantos que desenvolvem a sua função, seja como professor ou seja fazendo estudo de campo, né? Essa bela profissão que é o geógrafo, assim como o estatístico. 6h44, hoje também é aniversário do município de São Pedro do Turvo, em São Paulo. Aniversário do município de Potim, em São Paulo. Aniversário do município de Ajuricaba, no Rio Grande do Sul. Também no Rio Grande do Sul é aniversário de Uruguaiana. Aniversário do município de Santo Antônio de Jesus, na Bahia. São os municípios que comemoram aniversário neste 29 de maio de 2026, nesta sexta-feira. 6h44, já já vem o repórter Bandeirantes para você, com outros destaques do Brasil e do mundo aqui na sua Bandeirantes.

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1: 6:45 minutos, foguete da Blue Origin explode em teste no solo. Segundo a companhia, todos os funcionários estão em segurança. Mais informações com a Stephanie Toso.
2: Uma nave da Blue Origin explodiu durante um teste na plataforma de lançamento nos Estados Unidos. O acidente aconteceu em uma base da empresa no Texas durante preparativos para uma missão não tripulada. Segundo a companhia, não havia astronautas a bordo e ninguém ficou ferido na explosão. Imagens nas redes sociais exibiram uma grande bola de fogo e fumaça após a falha registrada durante os testes em solo. A Blue Origin abriu uma investigação para apurar as causas do acidente e avaliar impactos no cronograma de lançamentos. O episódio representa um novo desafio para a empresa espacial fundada por Jeff Bezos, em meio à disputa do setor aeroespacial privado.
1: 6:46, a onda de calor se agrava na Europa e a França eleva os alertas para a população do país. 7 pessoas morreram devido a altas temperaturas. Vamos a Paris com a correspondente da Bandeirantes, Sônia Blota.
3: É o mês de maio mais quente da história da França. Vale tudo para driblar o sol forte. Parte dos serviços de trem teve de ser suspensa por risco de descarrilamento com a dilatação dos trilhos. É a chamada canícula, que deixa todo o país em alerta. Nesta semana, houve 7 mortes relacionadas ao calor na França. 5 foram afogamentos em lagos, rios ou praias, e as outras aconteceram durante a prática de exercício físico ao ar livre. No torneio de Roland Garros, os tenistas são heróicos em cada set das partidas. O supercampeão Novak Djokovic tem defendido que durante a onda de calor, os jogos sejam durante a noite. A situação é mais grave no sudoeste francês. Operários de Bordeaux mal conseguem trabalhar sob temperaturas escaldantes de 39 graus. Empresas adaptaram a rotina dos funcionários com mudança de horários e distribuição de água. Um relatório da Agência Meteorológica da ONU e do Escritório de Meteorologia da Inglaterra prevê que as temperaturas médias mundiais vão atingir níveis recordes nos próximos 5 anos. A região do Ártico deve aquecer mais rapidamente do que as outras. Em outras regiões da Europa, a primavera tem ares de deserto. Em Kent, na Inglaterra, o governo disponibilizou garrafas d'água para pelo menos 15 mil moradores que enfrentam desabastecimento em casa pela alta demanda.
1: 6:48.

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0: 6:50, hora do consultório do Pulo do Gato.
1: Hoje o nosso assunto com o Dr. Evaldo é genética.
2: Você já deve ter ouvido falar em testes genéticos que mostram os riscos para diversas doenças e condições de saúde. Essa é uma área nova onde o viés comercial é maior do que o efetivo benefício da realização de determinados exames, na minha opinião. Uma das áreas de grande aplicação dessa tecnologia é nas doenças cardíacas. A hipercolesterolemia familiar é uma doença genética associada ao risco de doença cardiovascular aterosclerótica precoce. Porém, sua prevalência, manuseio e as consequências dos casos confirmados é pouco compreendida. Então surge a pergunta: e se eu fizer o teste, o que eu faço com o resultado? Parte da resposta surge uma publicação recente do JAMA Cardiology. Os dados dos genomas de participantes de um estudo americano foram analisados e, em particular, olhou-se os genes associados à hipercolesterolemia familiar. Em outras palavras, pessoas que, apesar de fazer dieta, terem atividade física regular e usarem medicamentos habituais para baixar o colesterol, não conseguem atingir as metas desejadas para reduzir o risco de doença coronariana ou vascular, como o derrame. Em quase 250 mil pessoas analisadas, um a cada 287 participantes apresentou genes associados a essa condição. A resposta à terapia habitual foi insuficiente. Portanto, demonstrou-se uma prevalência importante dessa condição e, diante do risco e eficácia parcial das terapias habituais, é importante que os portadores sejam, desde muito cedo, habituados a hábitos de vida saudáveis e terapia intensiva mais precoce e, quando sem resposta plena, com o uso de medicamentos mais modernos, inovadores e caros, mas cuja indicação nessa população é inequívoca. Fique bem e até a próxima.
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0: Seis horas e 52 minutos. Uma onda de calor se agrava na Europa e na França e eleva os alertas para a população do país. 7 pessoas morreram devido às altas temperaturas. Direto de Paris, nossa querida Sônia Blota traz mais informações.
4: É o mês de maio mais quente da história da França. Vale tudo para driblar o sol forte. Parte dos serviços de trem teve de ser suspensa por risco de descarrilamento com a dilatação dos trilhos. É a chamada canícula, que deixa todo o país em alerta. Nesta semana, houve 7 mortes relacionadas ao calor na França. 5 foram afogamentos em lagos, rios ou praias, e as outras aconteceram durante a prática de exercício físico ao ar livre. No torneio de Roland Garros, os tenistas são heróicos em cada set das partidas. O supercampeão Novak Djokovic tem defendido que, durante a onda de calor, os jogos sejam durante a noite. A situação é mais grave no sudoeste francês. Operários de Bordeaux mal conseguem trabalhar sob temperaturas escaldantes de 39 graus. Empresas adaptaram a rotina dos funcionários com mudança de horários e distribuição de água. Um relatório da Agência Meteorológica da ONU e do Escritório de Meteorologia da Inglaterra prevê que as temperaturas médias mundiais vão atingir níveis recordes nos próximos 5 anos. A região do Ártico deve aquecer mais rapidamente do que as outras. Em outras regiões da Europa, primavera tem ares de deserto. Em Kent, na Inglaterra, o governo disponibilizou garrafas d'água para pelo menos 15 mil moradores que enfrentam desabastecimento em casa pela alta demanda.
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0: Reta final do nosso Pulo do Gato para falar que hoje tem 1.500 vagas de emprego para esta sexta-feira. Então, se você está procurando uma vaga de trabalho na Agência do Trabalhador, tem vaga chegando a R$ 3.500. Esse posto com maior remuneração é de encarregado de obras em Samambaia Sul. Também tem 20 vagas abertas, exigindo ensino fundamental, né, para ter que ter experiência. Já o cargo que oferece o maior número de vagas, esse de R$ 3.500, são 20 vagas, tá? A que tem o maior número de vagas é de estoquista, aumentou, tinha 240 e poucas, né? Agora 251 oportunidades. O salário é de R$ 1.800, além de benefícios. Entre os destaques estão 6 vagas de estágio para atendente de telemarketing em Taguatinga e 10 de enfermagem em Ceilândia Sul. As oportunidades oferecem bolsa de R$ 800, além de benefícios, e são voltadas para os estudantes que buscam experiência profissional. Para fechar o nosso programa de hoje, vamos com o aniversariante do dia. Que tal aqui, ó?

Tô falando de Noel Gallagher, né? Um dos irmãos Gallagher do Oasis. Ele nasceu em 29 de maio de 1967, completando aí 59 anos. Noel Gallagher nasceu em Manchester, uma das vozes e cérebro do Oasis. Eles fizeram uma turnê o ano passado, Noel e o Lia. Essa é uma das minhas favoritas, Don't Look Back Anger. Eu volto daqui a pouquinho no Primeira Hora. Tchau, mais um pouquinho de Noel Gallagher.

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2: Sexta-feira, 29 de maio de 2026.
1: E Comando Vermelho vão ser classificadas como organizações terroristas pelos Estados Unidos a partir da semana que vem.
2: A decisão americana acontece após reunião de Flávio Bolsonaro com integrantes do gabinete de Trump.
1: O federal é contra a medida por temer ação em território brasileiro.
2: A gasolina mais cara a partir de hoje, Petrobras e a Rússia combustível, mas o impacto deve ser menor que o anúncio.
1: Será hoje prazo para a declaração do Imposto de Renda 2026.
2: A menos de 2 semanas para menor que o anúncio.
1: Será hoje prazo para a declaração do Imposto de Renda 2026.
2: A menos de 2 semanas para a Copa do Mundo, a seleção ganha dúvida.

0: graus. Já em Brasília, o tempo também segue estável, com sol entre poucas nuvens e calor durante a tarde. E a umidade do ar pode ficar baixa nas horas mais quentes do dia. Enquanto em Porto Alegre, a sexta-feira começa com possibilidade de chuvas mais fracas e isoladas. E o tempo segue mais agradável, principalmente no período da tarde.
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2: O PCC e o Comando Vermelho vão se tornar organizações terroristas estrangeiras em uma classificação dos Estados Unidos a partir da sexta-feira que vem.
1: Em Nova York, informações com o correspondente da Bandeirantes, Eduardo Barão.
3: Essa medida foi divulgada pelo secretário de Estado americano, Marco Rubio. Segundo o governo dos Estados Unidos, as duas facções representam uma ameaça à segurança regional por envolvimento com o tráfico internacional de drogas, armas, lavagem de dinheiro e atuação transnacional. A classificação abre caminho para sanções financeiras contra o Brasil e investigações contra pessoas e empresas ligadas aos grupos terroristas. A discussão sobre enquadrar PCC e Comando Vermelho como organizações terroristas vinha crescendo nos bastidores de Washington desde o ano passado. O tema não foi discutido por Lula na recente reunião que teve na Casa Branca com Donald Trump. O anúncio é feito um dia após o senador Flávio Bolsonaro se reunir com o secretário Marco Rubio. O pré-candidato à presidência defendeu a adoção dessa classificação pelos Estados Unidos, alegando que as facções têm atuação internacional e influência crescente em outros países da América Latina.
1: A classificação das facções criminosas pelos americanos já repercute dentro do governo federal.
2: Vamos à capital federal. Da Bandeirantes Brasília, repórter Felipe Campeão. Felipe, muito bom dia.
1: Bom dia.
4: Bom dia, Nelson. Bom dia, Nelson. Bom dia, Silvânia. O governo brasileiro vinha monitorando já esse assunto. Acabou sendo pego de surpresa com esse anúncio da Casa Branca. Havia uma expectativa de que auxiliares do presidente Lula, de um aviso formal dos Estados Unidos antes dessa divulgação do comunicado. Isso levando em consideração a conversa recente dele com Donald Trump, que foi definida como extremamente amistosa. A grande preocupação do governo brasileiro é a questão da soberania nacional e que essa medida possa abrir margem para ações mais duras de Washington, como eventuais operações militares em território nacional. Celso Amorim, que é assessor para assuntos internacionais da presidência, criticou a decisão. Disse que a cooperação é bem-vinda, mas pretexto para a intervenção é inaceitável. Segundo ele, o crime organizado deve ser combatido com máxima energia e determinação, mas que equiparar crime organizado ao terrorismo não é útil. Governistas dizem que foi uma ingerência indevida e argumentam que o Planalto já está trabalhando para combater as facções criminosas. Ministros avaliam que os próximos passos precisam ser calibrados para que, ao mesmo tempo em que o governo deixe clara a preocupação com a soberania, não passe a impressão de estar defendendo os grupos criminosos. O anúncio aconteceu dias depois da viagem do senador Flávio Bolsonaro aos Estados Unidos. As duas facções foram designadas como terroristas globais, especialmente designados, e a partir do dia 5 de junho, sexta-feira que vem, também serão classificadas como organizações terroristas estrangeiras. Volto com vocês.
2: Obrigado, Felipe Bandeirantes, 75.
1: Tanto o PCC quanto o Comando Vermelho nasceram dentro de prisões no Brasil.
2: O repórter Rodrigo Hidalgo traz uma explicação sobre a atuação das principais facções criminosas no país.
5: O PCC, o primeiro comando da capital, nasceu em 1993 dentro de um presídio no interior de São Paulo. Hoje é a maior organização criminosa da América do Sul. Segundo o Ministério Público Paulista, a facção está presente em 28 países. O grupo controla rotas internacionais de cocaína, tem parcerias com organizações criminosas estrangeiras e mantém esquemas sofisticados de lavagem de dinheiro. E vem investindo em negócios legais para ocultar o dinheiro do crime. Já o Comando Vermelho surgiu no Rio de Janeiro no fim dos anos 70, dentro do presídio da Ilha Grande. A facção cresceu com o tráfico de drogas e passou a dominar comunidades do Rio e em outros estados. Nos últimos anos, o CV avançou sobre regiões do Norte e Nordeste. As duas facções movimentam bilhões de reais por ano. Seus principais chefões estão em presídios federais. O PCC e o Comando Vermelho seguem sendo alvos de grandes operações policiais.
1: Na Band News TV, o professor de Direito Internacional Daniel Toledo...

0: as possíveis consequências aos integrantes do PCC e do Comando Vermelho.
1: Os coligados vão ter, e os líderes vão ter imediatamente bloqueio de bem. Porque se essas pessoas tiverem algum tipo de bens dentro dos Estados Unidos, seja ele financeiro, seja ele imobilizado, será imediatamente bloqueado. Essas pessoas passam a perder qualquer tipo de acesso às operadoras de cartão de crédito e ao sistema de movimentação financeira internacional. E essas pessoas, além de estarem dentro desse cadastro, entrarão também no cadastro de banimento de vistos, ou seja, essas pessoas não terão mais acesso aos Estados Unidos. Consequentemente, dentro do sistema de segurança dos Estados Unidos, isso é compartilhado com vários outros países, principalmente países da Europa, onde essas pessoas também vão ter diversas dificuldades para conseguir um visto ou até mesmo entrada nesses países.
2: No início do mês, em entrevista ao Canal Livre, o promotor de justiça de São Paulo, Lincoln Gaquias, um dos principais investigadores do PCC, comentou o assunto.
0: Para ele, o nível de cooperação entre as inteligências do Brasil e dos Estados Unidos deve ser prejudicado.
3: Pela legislação americana, é possível sim que os Estados Unidos possam fazer uma intervenção militar fora dos Estados Unidos, como ele fez na Venezuela. Claro que nós estamos muito distantes disso, eu acho praticamente impossível. A última desvantagem é que quando ela é classificada nos Estados Unidos como organização como terrorista, o nível das informações que oferece um risco para o Estado norte-americano, ele é classificado como confidencial ou secreto. E aí, basicamente, a gente não pode ter acesso a essas informações tão fáceis como a gente tem hoje.
4: Dificulta a relação
3: e a troca. Relação policial.
2: A avaliação é a mesma da desembargadora do Tribunal de Justiça de São Paulo, Ivana Davi.
5: O que mais pesa para nós no sistema de segurança e no sistema de justiça é que com isso, né, os Estados Unidos vão ter, ou podem ter, informações e investigações que de alguma forma podem refletir o nosso país. Quando isso sai do FBI e passa para a CIA, o diálogo já não é mais entre polícias. O diálogo é entre militares. E aí muda o tom.
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2: A classificação do PCC e do Comando Vermelho como organizações terroristas estrangeiras por Estados Unidos também já repercutiu entre os pré-candidatos.
0: Flávio Bolsonaro do PL comemorou a decisão americana e agradeceu a Donald Trump.
6: Um governo que não tem controle sobre seu próprio território, não controla nem as cadeias, é porque é conivente com o crime organizado. Agradeço ao presidente Donald Trump e ao secretário de Estado, Marco Rubio, por atenderem rapidamente ao meu pedido em nome do povo brasileiro.
2: Pré-candidato pelo PSD, Ronaldo Caiado, criticou a postura do governo Lula e diz que, se fosse presidente, ele mesmo faria a classificação.
7: Vejam bem a diferença e o absurdo que está acontecendo em nosso país. A única frustração minha é que não cheguei à presidência da República para que eu tomasse essa iniciativa e pudesse mostrar para o mundo que no comando de Caiado realmente não teria espaço para corrupto e muito menos para faccionado no território brasileiro.
0: Romeu Zema, pré-candidato do Novo, afirmou que quem ameaça a soberania brasileira são as facções criminosas e não os Estados Unidos.
8: Quem ameaça a nossa soberania é exatamente o PCC e o Comando Vermelho. Eles dominam territórios dentro do Brasil. Lá quem manda são eles, não o governo. Nossa soberania não está ameaçada. Ela foi roubada.
2: O presidente Lula ainda não comentou publicamente a decisão americana, mas já tinha dito anteriormente ser contra a classificação do PCC e do Comando Vermelho como organizações terroristas.
0: Bandeirantes, 7 horas e 11 minutos.

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7: Cara, Petrobras reajusta o valor do combustível vendido às distribuidoras.
8: Luiz Felipe Nunes está em um posto de gasolina e traz as informações para a gente agora. Já subiu por aí o combustível, Luiz? Bom dia.
7: Bom dia.
9: Muito bom dia, Nelson, Silvânia. Bom dia para você que nos acompanha na Bandeirantes. Nelson, conversando com muitos ouvintes, indo para os postos de combustíveis, eu passei por vários aqui na Zona Sul de São Paulo, ainda sem o reajuste na bomba, mas a reclamação é generalizada. Os preços estão muito altos em São Paulo já há muito tempo. A média para o litro da gasolina em São Paulo é de R$ 6,48. Mas, por exemplo, estou em um posto de gasolina onde o litro da gasolina está sendo comercializado a R$ 7,59 por litro, então bem acima dessa média. Esse reajuste por parte da Petrobras está na casa dos 48 centavos, mas existe um auxílio por parte do governo federal, que começou no dia 13 de maio, de 44 centavos. Então, o reajuste ficará para as distribuidoras em 4 centavos, isso tudo repassado para o consumidor, não só na gasolina, mas também porque o auxílio do governo é pago com fundos do Tesouro. E o Tesouro tem os seus fundos a partir de impostos. Por isso, esses valores serão repassados para o consumidor em outros âmbitos. Conversei com o professor Fernando Agra, ele dá aula de economia na Universidade Federal de Juiz de Fora, e ele fala sobre os impactos do preço do petróleo da Guerra do Oriente Médio, que fez com que esse auxílio tivesse de ser feito por parte do governo federal aqui no nosso país. Vamos ouvir.
10: A sociedade, através dos tributos, que acaba pagando isso. Então, a gente deixa de pagar, às vezes, um combustível mais caro, mas a gente pode ter um aumento de carga tributária no futuro. Então, a gente torce para que essa guerra acabe o mais rápido possível. Porque quanto mais essa guerra durar, quanto mais alto e volátil o preço do petróleo também ficar, maior o custo para a sociedade, tanto pagando combustíveis mais caros, mercadorias mais caras e também com a questão do subsídio.
9: Nelson, Silvânia, voltarei a circular pelos postos aqui em São Paulo. A gente retoma na programação da Bandeirantes. Eu volto com vocês.
8: Ok, Luiz. Um abraço para você. 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
11: 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É ou não é, Renata? Bom dia para você.
12: Oi, Pedro, bom dia para quem nos acompanha. Exatamente, olha, eu vou puxar o teu gancho, porque um levantamento da Mind Miners traz dois dados interessantes sobre esse assunto, né? 32% dos consumidores pretendem comprar uma TV antes dos jogos e 57% pretendem assistir a competição em casa, com parentes e amigos. E olha, Pedro, hoje, com tantas tecnologias disponíveis, o consumidor pode ficar até confuso na hora de escolher um modelo de TV para comprar. 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
12: 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Essa tecnologia está disponível apenas em aparelhos 4K e 8K. É bom observar isso na hora que for comprar. Agora, os modelos QLED, esses têm cores mais vibrantes, têm maior brilho e, por isso, são ideais para aqueles ambientes muito iluminados, por exemplo, um bar, um restaurante. Só que o contraste, Pedro, e o ângulo de visão são inferiores aos aparelhos com tecnologia OLED. 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
13: Muito bom. Renata Flores esteve conosco. Na segunda-feira ela volta com mais dicas que mexem com o seu bolso. Valeu, Renata. Bom fim de semana.
12: Para você também.
13: 7h21.
14: O prazo para entregar a declaração do imposto de renda termina às 11h59 da noite de hoje.
15: E cerca de 5 milhões de contribuintes ainda não acertaram as contas com a Receita Federal.
14: Neste ano, a expectativa do Fisco é receber 44 milhões de prestações de contas. Quem deixar para enviar depois vai ter que pagar multa.
15: O valor mínimo da infração é de R$ 165,00, mas pode chegar até 20% do imposto devido.
14: A orientação para quem deixou para enviar a declaração na última hora é entregar logo e, se precisar, retificar as informações depois.
15: Quem for usar o modelo pré-preenchido deve checar se os dados batem com os informes enviados por empresas e instituições financeiras.
14: E se os critérios que obrigam o contribuinte a enviar a declaração do imposto de renda está tensionado renda de pelo menos R$ 35.500 em todo o ano passado.
15: Durante os sete...
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1: Etapa da Copa Truck 2026, marcada para o dia 31 de maio no tradicional Autódromo de Interlagos em São Paulo, vai representar mais um capítulo importante para a B8 destacar o desempenho do B8 Vivente em condições extremas de desempenho. A participação na principal categoria de caminhões do automobilismo brasileiro vem se consolidando como uma demonstração prática de que sustentabilidade e alta performance podem caminhar juntas.

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6: Brasileira com Luiz Fabiani, direto da Granja Comari. Bom dia, Fabiani. Tem Neymar? Vai fazer exame? Como é que é, Fabiani?
7: Olá, bom dia a todos que acompanham o Primeira Hora aqui na Bandeirantes. O atacante Neymar vai para mais um dia de avaliações médicas para que a CBF tenha a real noção do estado do craque pensando na Copa do Mundo. Nesse momento, a ideia da entidade é fazer testes diários para que se tenha a real noção da presença dele nos jogos iniciais do Brasil. Para o duelo contra Marrocos, é muito improvável que o camisa 10 esteja à disposição. A questão está no duelo contra o Haiti, na segunda rodada, dia 19 de junho, que aí sim o craque pode estar ou não presente entre os escolhidos do técnico Carlo Ancelotti. Logo mais, duas entrevistas coletivas com jogadores da seleção e também 10 minutos de atividade aberta. E claro que a Bandeirantes estará em loco, presencialmente e de olho, em possíveis mudanças que o técnico Carlo Ancelotti pode esboçar nesse pouco tempo de treino que a imprensa terá acesso. Segue a preparação do Brasil, foco no jogo contra o Panamá, a princípio nesse domingo, às 18h30, no Maracanã.
6: Valeu, Fabiane. A partir das 9h, então, desta manhã de sexta-feira, Matheus Cunha e Rayan vão falar aos microfones dos jornalistas presentes na Granja Comari. O Brasil, então, enfrenta a seleção do Panamá no próximo domingo, dia 31 de maio, em um dos amistosos pré-copa, pessoal.
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9: Hora oficial do Brasil marca o quinto sinal, 7:30. 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
10: Sexta-feira, 29 de maio de 2026, 7 horas 30 minutos. Esses são os destaques do dia do jornal Primeira Hora. TCDF identifica possível rombo bilionário nas contas do GDF de 2025. Análise técnica aponta déficit de restos a pagar e passivos que podem somar 5,5 bilhões de reais. Polícia investiga servidores do BRB por esquema de fraudes em empréstimos. Operação apura participação de gerentes, correspondentes bancários e operadores financeiros em desvios. Fim da escala 6x1 pode beneficiar mais de 192 mil trabalhadores no DF. PEC aprovada na Câmara reduz jornada semanal e amplia descanso remunerado. Musical sobre Capiba chega a Brasília com apresentação no Teatro Poupex. O espetáculo reúne música, dança e teatro para celebrar a obra do compositor pernambucano. No esporte, nesta sexta-feira, o tenista João Fonseca encara Novak Djokovic, número 4 do mundo, pela terceira rodada de Roland Garros. A partida fecha uma sequência rara, vivida pelo carioca de apenas 19 anos. Em menos de 3 meses, João terá enfrentado todos os integrantes do atual top 5 da ATP, algo incomum até mesmo para jogadores já consolidados no circuito.
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10: Bom dia, Felipe Campbell.
12: Bom dia, Adriano. Vamos à previsão do tempo desta sexta-feira. O friozinho segue aqui na capital, com temperatura mínima prevista para 15 graus. Então, quem for sair nessa sexta-feira à noite, é importante levar o casaco, porque vai esfriar. No momento, 17 graus em Brasília, mas ao longo do dia, a expectativa é de que a temperatura suba um pouco e pode chegar até os 26 graus no período da tarde. Segundo o IMED, podemos esperar o céu com muitas nuvens ao longo de todo o dia, mas sem previsão de chuva. A umidade relativa do ar pode chegar a 40%. A situação fica bem parecida também durante o final de semana. Temperatura prevista para sábado é de 15 graus de mínima, 25 a máxima, e no domingo esfria um pouco mais, com mínima prevista de 13 graus. Adriano.
10: Obrigado, Felipe Campbell, trazendo alerta para você também neste fim de semana sobre algumas alterações no trânsito. As peregrinações religiosas que ocorrem em Brasília neste sábado e domingo alteram algumas vias do Distrito Federal nessa movimentação. No sábado, às 7 da manhã, tem a procissão que sai da Capela Nossa Senhora das Dores, no Jardim Botânico, em direção ao Santuário Dom Bosco, na Asa Sul. Os peregrinos vão pela Avenida das Paineiras, DF-001, DF-027, ponto JK, em direção ao Santuário Dom Bosco. A previsão é que o evento termine às 14h. Ainda no sábado, em homenagem à Nossa Senhora de Nazaré, a caminhada sai da paróquia São Sebastião no Gama até a igrejinha Nossa Senhora de Fátima na Asa Sul. O percurso inicia às 19h30 da noite. No domingo, na Asa Sul, a partir das 5 da manhã, a ERSW vai ser fechada na altura da 114 Sul e o fluxo de veículos vai ser desviado para a tesourinha da 113 Sul. O acesso ao comércio da 108 Sul vai ser fechado na altura do Vasto Restaurante. A previsão é que os fiéis cheguem à igrejinha Nossa Senhora de Fátima por volta das 6h30 da manhã. Já no Guará 2, também no domingo, a concentração dos fiéis começa às 3h30 da tarde, no estacionamento da paróquia Maria Imaculada, na EQ15/17. A caminhada começa às 4 da tarde, passando pela 4ª Delegacia de Polícia e seguindo pela Avenida Contorno, no sentido da estação do metrô. A previsão é que o evento termine às 5h30. Tem mais trânsito para você.
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12: E agora, falando sobre a situação de momento aqui nas principais vias do Distrito Federal, e motorista que está na DF-001, na altura de Samambaia, vai precisar de um pouquinho de paciência. Trânsito bastante complicado ali desde o viaduto que conecta Samambaia e o Recanto, passando ali pela fábrica da Coca-Cola. O motorista só volta a acelerar quando chega ali na Estrada Parque Núcleo Bandeirante, na altura do Riacho Fundo. O trânsito está fluindo um pouquinho melhor, mas um pouco mais à frente, já na altura do setor Placa das Mercedes, o trânsito volta a complicar para o motorista que vai em direção à Épia. Trânsito difícil também para quem está na BR-040, tem um pouquinho de lentidão antes do acesso à Épia. O motorista que sai de Santa Maria vai precisar também de um pouco de paciência, Adriano.
10: 7h35, obrigado Felipe. 13 pessoas denunciadas pelo Ministério Público do Distrito Federal passam oficialmente a condição de réus em um esquema de supostas fraudes no sistema do transporte coletivo rural. Conforme denúncia, entre janeiro de 2018 e janeiro de 2024, teriam sido registradas 4.590 práticas relacionadas à lavagem de dinheiro, movimentando aproximadamente 20 milhões de reais. A estrutura utilizaria empresas, movimentações bancárias e terceiros apontados como laranjas para dificultar o rastreamento do dinheiro. Os recursos teriam origem principalmente em fraudes envolvendo o sistema de bilhetagem automática e o pagamento de vantagens indevidas a servidores públicos. Entre os denunciados, dois vão responder exclusivamente pelo crime de lavagem de dinheiro, enquanto os demais também foram enquadrados por associação criminosa.
12: As contas do ano de 2025 do Palácio do Buriti podem ter um rombo de 5,5 bilhões de reais, de acordo com as primeiras análises feitas pela equipe técnica do Tribunal de Contas do Distrito Federal. As informações são do jornal O Estado de São Paulo. Segundo a reportagem, as contas do ano passado, quando então o governador Ibaneis Rocha comandava a capital do país, ainda são analisadas no processo que está para ser julgado pela corte. O Tribunal de Contas teria encontrado indícios de problemas fiscais e possíveis falhas na gestão orçamentária do governo local. Na análise, foram identificados um déficit de 821 milhões de reais em 2025, restos a pagar não quitados que somam 1 bilhão e 700 milhões de reais, um passivo oculto de dívidas que chegam a 1 bilhão e meio de reais e despesa também de 1 bilhão e meio de reais do Instituto de Previdência dos Servidores do Distrito Federal, o IPREV. Dessa maneira, os servidores teriam encontrado, de acordo com a reportagem, um cenário de rolagem de déficit assistido, ou seja, o governo está pagando dívidas de anos anteriores que foram empurradas para 2026. A situação já foi comentada pela sucessora de Ibaneis no cargo. Em um vídeo publicado na internet, a governadora Celina Leão confirma que, além de ter problemas com o Banco de Brasília, envolvido no caso Master, precisa lidar com um rombo bilionário nas contas públicas.
13: Mas hoje eu não sou mais vice-governadora, eu sou governadora. E governar exige, acima de tudo, compromisso com os fatos, mesmo quando eles são difíceis. É público, todos sabem que eu herdei uma grave crise no BRB. Herdei também um rombo bilionário nas contas públicas. Eu tenho trabalhado dia e noite para resolver todos esses problemas. Lealdade, para mim, é não trair os seus princípios, não fugir da verdade.
12: O especialista em contas públicas Lúcio Big afirma que a situação é o resultado de anos de gastos sem controle efetivo e sem responsabilidade fiscal.
14: O que a gente vê é que o governo impediu a sociedade de conhecer a real situação financeira do governo, né? Algo que é absolutamente indispensável, pois a transparência pública é a força motriz, né, da democracia. O GDF fez parece ser mais uma peça de ficção contábil. E aquela história, né, quando falta planejamento, sobra improviso. E no final, quem paga a conta é sempre a população.
12: Procurados, tanto o ex-governador Ibaneis Rocha quanto a Secretaria de Economia do Distrito Federal não se manifestaram sobre o assunto até o fechamento desta reportagem.

0: 7h39, os servidores do Banco de Brasília são investigados pela Polícia Civil do Distrito Federal por participarem de um esquema de fraudes em empréstimos e crimes contra a administração pública. Segundo as investigações, correspondentes bancários conhecidos como pastinhas abordavam clientes pelas redes sociais e se passavam por assessores do banco. O foco eram pessoas sem direito ao crédito como servidores temporários. Para viabilizar os empréstimos, os criminosos usavam documentos falsificados que eram aceitos por gerentes de banco. Após a liberação dos valores, parte do dinheiro era repassada ao grupo como comissão, podendo chegar a 30%. Em alguns casos, os próprios gerentes desviaram os recursos diretamente para as contas ligadas ao esquema. A Polícia Civil também identificou outra frente de atuação envolvendo créditos milionários, na qual os funcionários do banco recebiam propina para aprovar operações de alto valor em complô com operadores financeiros. De acordo com a investigação, o esquema envolvia diferentes núcleos, incluindo correspondentes intermediários, gerentes do varejo e de alta renda, além de operadores financeiros. Nessa semana, foi deflagrada uma operação com o objetivo de apurar a atuação dos funcionários do banco em parceria com grupos criminosos. O presidente do BRB, Nelson de Souza, reforçou o comprometimento da empresa com as investigações.
1: Olha, o BRB tem apurado tudo que e tem denunciado a todos os órgãos de controle, todos eles, entendeu? E vai continuar fazendo isso.
0: Ao todo foram cumpridos 16 mandados de busca e apreensão no Distrito Federal, em São Paulo e no Rio de Janeiro. A Justiça também determinou o bloqueio de mais de R$1 milhão em bens e valores ligados a um dos investigados.
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0: 7h43.
6: A sociedade educacional responsável pelo Colégio Coque Lago Norte foi condenada a remover todas as estruturas construídas em área pública e a recompor o espaço ao estado original. A decisão é da Vara de Meio Ambiente, Desenvolvimento Urbano e Fundiário do DF. As medidas devem ser cumpridas no prazo de um ano, preferencialmente fora do período letivo, sob pena de multa de R$10 mil por dia em caso de descumprimento. O Ministério Público apontou que a escola teria ampliado as instalações além do permitido e ocupado área pública. O órgão também alegou impactos negativos à ordem urbana e ao meio ambiente, além de possível omissão do poder público na fiscalização. Em defesa, a instituição sustentou que suas atividades são regulares e que possui a autorização administrativa. Já o Distrito Federal afirmou que não foi omisso, pois realizou fiscalizações e autuações e defendeu não ser responsável pela demolição das estruturas. Para o juiz, o fato de a empresa escolar buscar regularização confirma a irregularidade das edificações. Caso a empresa não cumpra as obrigações, o DF deve remover as estruturas. Cabe recurso da decisão.
7: Assim que isso acontecer, o Irã vai notificar o Paquistão, país que vem atuando como mediador do cessar-fogo.
8: Além de trégua de 60 dias, a proposta também prevê a volta da navegação comercial pelo Estreito de Hormuz, sem cobrança de pedágio pelo Irã, e a remoção das minas instaladas na rota marítima.
7: Europa e os Estados Unidos suspenderiam o bloqueio naval aos portos iranianos.
8: No entanto, a principal barreira continua sendo o programa nuclear.
7: Trump quer que o Irã encerre o enriquecimento de urânio, mas o governo iraniano recusa a ideia e afirma que o programa tem fins pacíficos e não a construção de uma bomba atômica.
8: O conflito entre os dois países completou 3 meses.
7: No Líbano, os bombardeios de Israel voltaram a acontecer, mesmo com o cessar-fogo entre os países em vigor desde o dia 17 de abril.
8: Já são mais de 3.200 mortos desde o início de março.
7: Durante 7 horas e 46 minutos.
8: O ministro do Supremo, Gilmar Mendes, pede vista e suspende o julgamento da ação que discute mudanças na lei da ficha limpa.
7: A decisão foi tomada ontem.
8: A lei, aprovada em setembro do ano passado pelo Congresso Nacional e sancionada por Lula, reduz o prazo em que os candidatos condenados fiquem proibidos de se candidatar.
7: A mudança prevê que a data começaria a ser contada a partir da decisão que determina a perda do mandato ou a renúncia, e não mais a partir do fim do mandato.
8: A medida vale para deputados, senadores, vereadores, governadores, prefeitos e seus vices.
7: Mesmo com a paralisação de Gilmar Mendes, os outros ministros podem antecipar os votos.
8: Luiz Fux e Carmen Lúcia já votaram pela inconstitucionalidade das mudanças na lei da ficha limpa.
7: Mudante, 7 horas e 47 minutos.

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1: Sete horas 49 minutos. Bombeiros transferem criança com encefalite viral de Porto Alegre para o Hospital da Criança de Brasília. Repórter Milena Dias. Bom dia, Milena.
2: Bom dia, Adriano, Felipe e a todos que nos acompanham. Os bombeiros realizaram um transporte aeromédico interestadual para transferir uma criança de 2 anos internada em Porto Alegre para o Hospital da Criança de Brasília. Segundo a corporação, o pedido foi feito na noite de terça-feira após uma solicitação da Secretaria de Saúde de Porto Alegre à Secretaria de Saúde do Distrito Federal. A criança apresentava quadro de encefalite viral e estava internada em um leito de UTI no Hospital de Clínicas de Porto Alegre. O transporte foi realizado em uma aeronave configurada para atendimento aeromédico, com equipe formada por pilotos, médico, enfermeiro e uma médica pediatra. A aeronave decolou de Brasília na manhã de quarta-feira, fez uma parada técnica em Maringá, no Paraná, e seguiu para Porto Alegre, onde pousou no período da tarde. Após os procedimentos de transferência hospitalar, o voo de retorno começou na manhã desta quinta-feira. Houve uma nova parada técnica em Maringá antes da chegada a Brasília no início da noite. Uma ambulância dos bombeiros aguardava no aeroporto para levar a criança, acompanhada da mãe e da equipe médica, até o Hospital da Criança de Brasília.
1: Obrigado, Milena. 751.
3: Dados do Ministério do Trabalho e Emprego mostram que mais de 192 mil trabalhadores do Distrito Federal podem ser diretamente beneficiados pelo fim da escala 6x1. A Câmara dos Deputados aprovou em 2 turnos a proposta de emenda à Constituição que reduz a jornada semanal de trabalho de 44 para 40 horas e garante 2 dias de descanso remunerado sem redução salarial. Hoje, o DF possui o menor percentual do país de trabalhadores com carteira assinada submetidos à escala 6x1. Segundo o levantamento, 23,2% trabalham nesse modelo, enquanto 76,8% já atuam no regime 5x2. A proposta também prevê um período de transição para a adaptação das empresas. 2 meses após a promulgação da PEC, os trabalhadores já passam a ter direito a 2 dias de descanso semanal, sendo um deles preferencialmente aos domingos. Nesse mesmo prazo, a jornada máxima semanal cai de 44 para 42 horas. A redução definitiva para 40 horas deve ocorrer após 1 ano. Em todo o Brasil, cerca de 14 milhões e 900 mil trabalhadores ainda atuam na escala 6x1 e podem ser alcançados pela mudança. O economista e professor da Universidade de Brasília, César Bergo, afirmou que a mudança pode trazer ganhos para trabalhadores, mas setores com maior demanda de mão de obra devem sentir mais os impactos da adaptação.
4: Essa escala 6x1, ela vai atingir, sobretudo, aquelas atividades que têm maior demanda de mão de obra, ou seja, um trabalho intensivo de mão de obra, né? O setor de saúde, o setor de segurança, pequenas empresas e o comércio em geral, sobretudo os supermercados. Agora, é um novo passo, adotando uma jornada de 40 horas, o que é feito praticamente em todo mundo desenvolvido. Então, é um passo importante, mas requer muita adaptação, porque, como eu comentei, alguns setores irão sofrer mais do que outros.
3: Agora, a proposta segue para análise do Senado Federal. A reportagem procurou os senadores do DF para saber como pretendem votar a proposta no Senado, mas nenhum dos procurados quiseram comentar. A pauta é defendida por trabalhadores e pelo governo federal, enquanto os empresários criticam a medida e falam em aumento de custos e de preços.

0: 7h53, o dia sem imposto. Movimento Comércio no Distrito Federal. Campanha ocorre em todo o Brasil, em mais de 500 mil estabelecimentos aqui no DF. Mais de 120 comerciantes participaram do Dia Livre de Impostos nessa quinta-feira para conscientizar a população sobre o peso dos impostos no preço final dos produtos e serviços. Entram, por exemplo, categorias como farmácia, perfumaria, loja de roupas e calçados, lojas de construção e postos de combustíveis. Vitor Eduardo aproveitou a campanha para encher o tanque do carro.
1: Aproveitar que está livre de imposto, que está muito mais barato que nos outros lugares também.
2: É, tá bem vazio, inclusive, eu deixei para abastecer tudo aqui. Eu acho muito importante, porque tem muita gente que, além da gasolina, né, para se locomover no dia a dia, tem gente que trabalha e depende, às vezes, de pegar essa gasolina mais barato para conseguir tirar uma renda maior, ter um lucro maior também.
0: Rita Fernandes também abasteceu o carro e disse que a economia vai ajudar no gasto do mês.
3: Aproveitar o dia sem imposto, né? Que é R$2 é muita coisa no orçamento do brasileiro. Então, meu tanque não estava tão vazio. É, eu vou economizar aí, acho que uns 20, 30 reais, mas já ajuda. Qualquer pouco já é muito.
0: Movimento organizado pela Confederação Nacional de Dirigentes Lojistas por meio das Câmaras de Dirigentes Lojistas Jovem, o CDL Jovem, de cada estado e aqui no DF. O coordenador da CDL DF, João Pedro Silveira, diz que a intenção da campanha é mostrar para o consumidor o quanto que ele paga em impostos em cada produto.
4: A gente paga muito imposto no nosso país e o retorno que a gente tem desses impostos não é adequado para a população. Então, hoje, nessa data, dia 28 de maio, lojistas de todo o Brasil se unem para vender produtos sem imposto, justamente para mostrar para a população o que é imposto e o que é produto, para a gente sentir qual que é a carga real de imposto em cada produto.
0: De acordo com a Confederação, o Brasil está entre os países com maior carga tributária do mundo. Os impostos representam mais de 30% do valor final de vários produtos. Em setores como combustíveis, eletrônicos e energia elétrica, a tributação pode ultrapassar os 40%. Já no caso dos smartphones, quase metade do valor pago pelo consumidor corresponde a tributos.
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7: Vitor Gomes falando de Série D e também NBB. Não deu para nossa equipe de Brasília, que está fora da final. Bom dia.
8: Exatamente, Adriano. Muito bom dia para você. Bom dia aos nossos ouvintes. Começando pela Série D, porque tem rodada nesse fim de semana. Começando aí com no domingo, né? A gente tem a partida entre o Brasiliense e o Luverdense, briga direta pela classificação, domingo, 4 horas da tarde, jogo na Boca do Jacaré. O Gama vai até Inhumas enfrentar o Lanterninha do grupo, que é o Inhumas, e o jogo é às 5 da tarde, o Gama já está classificado. Mas amanhã tem jogo no Abadião, viu? 5 horas da tarde, o Ceilândia contra o Goiatuba, tentando se firmar aí para garantir a classificação. E o Capital joga também amanhã, às 5 horas da tarde, contra o Operário, lá em Várzea Grande. Então, Capital contra o Operário, mais uma vez naquela disputa marxista, hein? E tem ainda o NBB, né? Infelizmente, não deu para o Brasília Basquete, que se despediu do NBB ao ser derrotado no jogo 5 da série semifinal dos playoffs contra a Franca por 68 a 66, série que terminou em 3-2 para a equipe paulista, Adriano.
7: Obrigado, Vitor Gomes. Termina aqui o jornal Primeira Hora, apresentação Adriano Oliveira e Felipe Campbell. Diretor responsável, João Carlos Saad. Bom dia!

0: junto, está no ar o Jornal Gente pela Bandeirantes. Você que nos acompanha em São Paulo pela frequência 107.3 FM. Para você que está ligado nas nossas redes sociais, também a transmissão pela internet do Jornal Gente, que vai até às 10 horas da manhã. Bom dia, Thaís.
1: Bom dia, Pedro Campos, a todos que estão conosco nesta sexta-feira, aqui no Jornal Gente. Dia seguinte, uma notícia das mais relevantes e que vai ter repercussão prática, Pedro, a partir de agora, porque ontem, todo mundo acompanhou, o governo dos Estados Unidos, por meio do seu Departamento de Estado, falou o seguinte: PCC e Comando Vermelho serão considerados organizações terroristas pelos Estados Unidos. E muita coisa pode acontecer a partir de agora. É um território novo. Para quem trabalha com segurança no Brasil, não é um território novo para outros países que já passaram por essa experiência. O que a gente se pergunta, Pedro, é o que que acontece a partir de agora com essa classificação? E o leque de possibilidades é muito amplo. Uma das possibilidades é que nada aconteça e que tenha sido ali uma decisão do governo dos Estados Unidos como estender uma mão para a campanha de Flávio Bolsonaro, já que essa decisão foi anunciada logo depois do encontro entre Flávio Bolsonaro e Marco Rubio. É provável? Não, não é, já que essa decisão foi anunciada logo depois do encontro entre Flávio Bolsonaro e Marco Rubio. É provável? Não, não é provável.

0: física militar dos Estados Unidos no Brasil. É provável isso? Também não. São dois extremos, ou acontecer nada, ou haver algum tipo de intervenção. Isso tudo é possível, mas é provável? Não. O que é mais provável que aconteça a partir de agora? Aquilo que aconteceu com o México, por exemplo, porque o México teve também essa classificação de alguns cartéis que trabalham no tráfico de drogas como organizações terroristas. O que aconteceu por lá? Houve bloqueio da atividade financeira de empresas e bancos mexicanos nos Estados Unidos, com grandes consequências, é claro, ainda mais para o México. O principal parceiro comercial do México são os Estados Unidos, no caso do Brasil é a China, mas não dá para a gente ignorar o tamanho e a relevância da economia norte-americana para o nosso país. Então, essa é uma possibilidade. Outra possibilidade, que haja um critério mais rígido para viagens de brasileiros aos Estados Unidos. Isso já vem acontecendo, né? Não só em relação ao Brasil, mas em relação a todos os países que não fazem parte ali, digamos, da esfera de relacionamento mais próxima dos Estados Unidos. Deve ficar mais difícil a partir de agora. E a terceira questão é que pode haver bloqueio de ativos de empresas brasileiras que atuam nos Estados Unidos, caso seja detectada atividade ligada ao PCC e ao Comando Vermelho. A gente está pisando num terreno novo que, com certeza, vai ter consequências aqui para a gente, Pedro. Há uma divisão entre quem atua no combate ao crime organizado sobre como analisar essa decisão do governo dos Estados Unidos. Tem gente que aplaude, dizendo que se o Brasil não conseguiu dar conta do seu problema de segurança, precisa de ajuda externa, como aconteceu lá nos anos 90 na Colômbia, e aí a gente tem que dar aqui a mão à palmatória, né? A gente não conseguiu resolver essa questão, muito pelo contrário. Todas as operações das últimas semanas mostram o quanto o crime organizado cresceu no Brasil e todas as ramificações que ele tem. Em setor financeiro, importação, distribuição de combustíveis, para se dizer só um pedacinho. Agora, grandes especialistas que trabalham ali na ponta também têm suas questões contra essa decisão. Por exemplo, a desembargadora Ivana Davi, que esteve aqui no Jornal Gente na semana passada, veio conhecer o nosso novo estúdio multimídia e aí falou o seguinte: essa decisão vai colocar sigilo sobre investigações que acontecem hoje em parceria entre Brasil e Estados Unidos.
1: O que mais pesa para nós no sistema de segurança e no sistema de justiça é que, com isso, né, os Estados Unidos vão ter ou podem ter informações e investigações que, de alguma forma, podem refletir no nosso país. Quando isso sai do FBI e passa para a CIA, o diálogo já não é mais entre polícias. O diálogo é entre militares. E aí muda o tom.
0: Essa é a desembargadora Ivana Davi, que coloca esse ponto muito específico e importante. Assim, Pedro, como o promotor Lincoln Gakia. A doutora Ivana, representando o Poder Judiciário como magistrada, o promotor Lincoln Gakia como integrante do Ministério Público e uma pessoa que sofre pessoalmente na pele ameaças do crime organizado, ele que é o maior especialista em crime organizado do Brasil. Ele participou do Canal Livre da Band há algumas semanas e falou a respeito do que naquele momento era uma possibilidade de que os Estados Unidos decretassem como organizações terroristas o PCC e o Comando Vermelho. Você ouve agora.
1: Pela legislação americana, é possível sim que os Estados Unidos possa fazer uma intervenção militar fora dos Estados Unidos, como ele fez na Venezuela. Claro que nós estamos muito distantes disso, eu acho praticamente impossível. A última desvantagem é que quando ela é classificada nos Estados Unidos como organização como terrorista, o nível das informações que oferece um risco para o Estado norte-americano, ele é classificado como confidencial ou secreto. E aí, basicamente, a gente não pode ter acesso a essas informações tão fáceis como a gente tem hoje.
2: Dificulta a relação e a troca.
1: Dificulta a relação policial.
0: Agora, politicamente, me parece que nesse momento Flávio Bolsonaro sai como vencedor. Afinal, ele foi aos Estados Unidos

0: Ele conseguiu fazer com que um pleito da campanha dele fosse atendido, que é a decretação de organização terrorista, a classificação de organização terrorista para os grupos criminosos do Brasil, e deixou o governo Lula aturdido. Lula esteve recentemente com Donald Trump, disse que não falou a respeito desse assunto, mas logo na sequência veio essa decisão. Ainda não há uma manifestação oficial do governo brasileiro, nem do presidente Lula, nem do Itamaraty. Quem falou ontem foi Celso Amorim, assessor especial do presidente da República para assuntos internacionais. Disse o seguinte, que qualquer cooperação é bem-vinda, mas que um pretexto para intervenção no Brasil é inaceitável. Eu vou chamar agora a Sônia Blota, direto de Paris, que está chegando aqui no Jornal Gente, que vai contar um pouco mais da história da relação dos Estados Unidos com países que têm o crime organizado agindo de forma muito intensa nos seus territórios. O que dá para a gente tirar desses exemplos, Sônia? Bom dia.
1: Olha, Thaís, muitos exemplos, minha amiga. Um bom dia para você, para o Pedro, para o Cláudio, para toda a nossa audiência no Jornal Gente desta sexta-feira. É lamentável que, após anos em que a sociedade brasileira não combateu de forma eficaz o crime organizado, ao contrário, permitiu que ele se enraizasse em toda a sociedade, seja pela violência direta, pela lavagem de dinheiro, pelos tentáculos na economia real e até pela influência nos três poderes da República. Agora, precisamos assistir a uma nação estrangeira interferindo em um problema que deveria ter sido combatido e resolvido pelo próprio Brasil. O Brasil classifica o terrorismo com motivações ligadas à xenofobia, ao preconceito religioso e à intolerância ideológica. Por isso, facções criminosas como PCC e Comando Vermelho sempre foram tratadas mais como organizações voltadas a crimes com motivação econômica e não oficialmente classificadas como terroristas pelo governo brasileiro. Já para os Estados Unidos, a classificação não fica restrita apenas a grupos que praticam atentados terroristas clássicos. Ela também pode atingir organizações que ameacem a segurança de cidadãos americanos ou os interesses estratégicos dos Estados Unidos. Historicamente, os Estados Unidos classificavam como terroristas organizações que praticavam atos reconhecidos mundialmente como aqueles atentados clássicos, vamos dizer, como a Al-Qaeda, que foi fundada por Osama Bin Laden e que foi responsável pelo grande desastre, pelos ataques de 11 de setembro de 2001, quando as Torres Gêmeas foram derrubadas. Também estão nessa lista o Estado Islâmico, que surgiu no Iraque e se espalhou pela Síria, promovendo atentados no Oriente Médio e na Europa, incluindo a França, nos ataques de 13 de novembro de 2015, vocês se lembram do massacre do Bataclan. Outro grupo classificado como terrorista pelos americanos é o Talibã, que surgiu no Afeganistão e é responsável por diversos atentados naquele país, além do Paquistão e da região. O Hamas e o Hezbollah, sobre os quais falamos tanto atualmente por causa dos conflitos no Oriente Médio, também fazem parte da lista, assim como Boko Haram, que é criado na Nigéria e ligado a massacres de civis, ataques contra cristãos, atentados em igrejas e ações armadas extremamente violentas. Há ainda dissidências das Farc, antigo grupo guerrilheiro colombiano envolvido em sequestros, extorsão e ataques contra civis. Porém, nos últimos anos, a política americana mudou e Washington passou a incluir facções criminosas transnacionais e cartéis do narcotráfico na categoria de organizações terroristas. O combate às drogas foi uma das principais bandeiras da campanha presidencial de Donald Trump. Foi assim que vários cartéis mexicanos passaram a integrar essa lista, como o cartel de Sinaloa, do famoso traficante El Chapo, e o cartel Jalisco Nueva Generación, uma das organizações criminosas mais poderosas e violentas do México. Também foi incluído o MS-13 de El Salvador, facção conhecida pela extrema violência e que tem raízes em comunidades de imigrantes salvadorenhos nos Estados Unidos. Na Venezuela, entrou para a lista americana o Tren de Aragua, organização ligada ao tráfico de drogas, tráfico humano, sequestros e extorsão. Inclusive, uma das acusações utilizadas pelos Estados Unidos contra o ditador venezuelano Nicolás Maduro envolve justamente o narcotráfico. E agora, passam a integrar essa lista o primeiro Comando da Capital, PCC, criado nos presídios paulistas, e o Comando Vermelho do Rio de Janeiro. Dois grupos que se transformaram em verdadeiras multinacionais do crime, com milhares de integrantes e atuação em pelo menos 28 países, Thaís.
0: E agora há pouquinho, Sônia Blota, por meio de Mao Xing, porta-voz do Ministério das Relações Exteriores, a China defendeu a não interferência quando questionada sobre a classificação das facções brasileiras, Comando Vermelho e PCC, como organizações terroristas pelos Estados Unidos. O porta-voz da China disse que o país defende consistentemente que não haja interferência em assuntos internos de outros países. A China confirmou que Mauro Vieira, chanceler brasileiro, a convite do ministro das Relações Exteriores, fará uma visita oficial ao país de 31 de maio agora até o dia 2 de junho. Pedro.
2: Vamos acionar o Cláudio Humberto, direto de Brasília. É o grande assunto do dia, está na capa dos jornais. E claro que há uma grande repercussão a respeito desse assunto para a gente debater no Jornal Gente. Daqui a pouco tem entrevista sobre isso. Cláudio, bom dia para você.
3: Olá, Pedro Campos, muito bom dia a todos. Esse é o assunto do dia, ganhou grande repercussão internacional, inclusive, mostrou a nossa Sônia Blota. Mas assim, o Brasil pediu por isso, né? O que está sendo muito curioso é essa uma certa reação, né, à medida dos Estados Unidos, né? O governo de Donald Trump constituiu uma aliança de países das Américas para o enfrentamento exatamente dessas organizações terroristas, organizações criminosas que mantêm domínio territorial, inclusive, nos países onde atua. Esse PCC e também o Comando Vermelho já tem tentáculos nos Estados Unidos. E eles chegando, tocando o terror, matando pessoas, sequestrando e também aumentando ainda mais o problema do tráfico de drogas naquele país. Foi por isso que o governo americano resolveu agir de maneira conjunta com os países que também sofrem de fenômeno com um fenômeno semelhante, incluindo o Brasil. O Brasil, os presidentes do Brasil e da Colômbia, que são de esquerda, e por razões ideológicas, se uniram para recusar a participar dessa aliança de países latino-americanos, países americanos de uma maneira geral, de combate ao terror, de combate ao crime. É impressionante, né? Até parece que o Brasil, as autoridades aqui brasileiras, estão metidas àquela chamada síndrome de Estocolmo, que é quando a vítima acaba desenvolvendo uma certa admiração pelo seu algoz, pelo bandido que a mantém em cativeiro. Aqui no nosso país, a operação de ontem, do próprio Ministério Público de São Paulo, Polícias Civil e de São Paulo e também Polícia Federal, Receita Federal, mostrou esse PCC movimentando 26 bilhões de reais só na operação de ontem. Naquilo que foi investigado ontem, 26 bilhões de reais. E as pessoas ainda acham que o oferecimento de ajuda do governo dos Estados Unidos será prejudicial? Em que medida? O que fica aparecendo, na minha opinião, e respeitando, é claro, quem dela não com ela não concordar, é que aquela coisa do pobre orgulhoso, sabe? Está lascado, está ferrado, mas não quer ajuda de jeito nenhum, né? É mais ou menos o que acontece aqui no Brasil. Apesar de nós termos aqui verdadeiros heróis do combate ao crime organizado, é o caso do Dr. Lincoln Gakia, é preciso que os brasileiros, mas sobretudo as nossas autoridades, reconheçam que isso não tem sido suficiente, que o crime organizado está vencendo o jogo, que o digam os 26 bilhões de reais de ontem. Está vencendo o jogo. Né? A gente assiste não só nos presídios, mas nas periferias, nas grandes cidades, extensas áreas sob domínio militar desses grupos terroristas e criminosos. O Comando Vermelho domina uma parcela fundamental, territorial do estado do Rio de Janeiro. E ninguém se incomoda com isso, pelo contrário. Quando as forças de segurança do Rio de Janeiro, do ano passado, resolveram enfrentar esses bandidos, o governo brasileiro ficou solidário aos bandidos, ficou contra a ação das forças de segurança do Rio de Janeiro, não se solidarizou nem sequer com os 5 policiais que foram mortos em combate contra o crime em defesa da sociedade. Portanto, assim, o Brasil recusou os acenos todos de ajuda para o enfrentamento dessa questão. E a última recusa foi muito recentemente. O presidente Lula tem feito essa história de soberania, deixando e permitindo que o crime avance de maneira implacável. No Ceará, as organizações criminosas, já trouxemos isso aqui, controlam até empresas de comunicação, de telefonia, enfim, internet, etc. Estão no controle, tomam dos empresários e, olha, não acontece nada. Eles estão exercendo domínio territorial na Bahia, no Ceará, em diversos estados brasileiros. Eu não consigo entender essa reação. É claro que é também uma declaração de falência das autoridades brasileiras, ainda que entre elas existam pessoas seriamente empenhadas no combate, heroicamente, inclusive, empenhadas no combate ao crime organizado. Mas recusar a ajuda de quem pode ajudar, ainda mais com inteligência, com equipamento, com tecnologia, porque é disso que se trata, né? Essa lorota de que os Estados Unidos poderão invadir o Brasil, é tudo mentira, né? Isso é absolutamente improvável. Mas, de qualquer maneira, não se pode, o Brasil não está em condições de recusar essa ajuda, e é exatamente isso que eu penso.
2: Concordo com você, viu, Cláudio Humberto. É uma questão que talvez a gente não tenha condição de resolver sozinho. Aqui no Brasil, pelo menos, a gente convive com o avanço do crime organizado durante muitos anos, sem que a gente tenha uma expectativa no horizonte, né? Essa história contaminou o debate político, e isso é algo que vai acontecer durante o período eleitoral. Os temas mais sensíveis, eles estarão presentes nas campanhas, e nós temos aqui os dois principais candidatos apresentando visões absolutamente opostas sobre essa questão e a forma como os Estados Unidos estão trazendo a classificação das organizações terroristas aqui do Brasil. Então, o que a gente precisa refletir é o seguinte: os impactos que nós vamos sentir serão para a população ou os impactos serão voltados para as organizações criminosas com uma ajuda externa de quem tem expertise e combate o crime organizado? Essa me parece que é uma pergunta importante para ser respondida. Mas tem muito mais no Jornal Gente de hoje, esse é o grande assunto do dia, mas temos outros destaques também, tem o aumento do preço da gasolina, tem a chegada da PEC 6x1 no Senado Federal para a gente debater juntos aqui na Band News TV e também na Bandeirantes. Jornal Gente volta já.

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5: Entregar a declaração de imposto de renda. E olha só, Thaís, hoje mais cedo na Bandeirantes, alguns ouvintes nos contavam que algumas residências em São Paulo ficaram com instabilidade no fornecimento do serviço de internet. Isso acontece, né? Problemas técnicos acontecem sempre. Imagina só, você deixa para a última hora, vai conectar lá o computador e não aparece nenhum site para você. Então, não deixa para a última hora, se você ainda não entregou, está com tudo pronto, nem começou ainda, faz alguma coisa aí, entrega de qualquer jeito, eu sei que não é o jeito mais completo e mais recomendável de fazer, mas pelo menos você não vai ficar sujeito à multa se você atrasar a entrega desse compromisso com o fisco.
6: E você sabe, Pedro, que dessa vez eu senti na pele a informação que foi trazida aqui para a gente pelos ouvintes da Bandeirantes. Por quê? Porque a declaração pré-preenchida da Receita Federal, que sempre funcionou muito, muito bem, nesse ano, em alguns casos, veio com falhas. Então, por exemplo, algumas informações que no ano passado constavam na declaração, nesse ano vinham zeradas. Ou seja, se você ainda não enviou a sua declaração, deixou aí para a última hora, quer conferir direitinho, confere também tudo que está ali na declaração pré-preenchida. Porque se você mandar desse jeito e aí cair na malha fina, vai reclamar com o bispo, né? E a gente sabe a dor de cabeça que é cair na malha fina da Receita Federal. Aquela coisa, Pedro, que a gente sempre se pergunta, né? Como é que nós aqui, que às vezes cometemos um erro de 10, 20, 30 reais numa declaração de imposto de renda, somos pegos na malha fina e aí golpes bilionários que são dados no mercado, é só a gente pensar no Banco Master, passam ao largo de todo tipo de fiscalização, incluindo polícia, Receita Federal, incluindo tudo que a gente tem para evitar que golpes como esse aconteçam.
5: É isso aí, né, Thaís, Cláudio? E tem mais uma coisa, você sabe qual é o número de brasileiros que ainda não entregou a declaração de imposto de renda?
6: Quantos?
5: 4 milhões de brasileiros ainda não entregaram.
6: É bastante.
5: Então, claro, tem gente que vai ficar, não vai entregar, né? Perde o prazo, isso acontece sempre, mas é um volume alto aí para o último dia. Então, além da instabilidade, né, de internet que acontece vez por outra, tem a questão da instabilidade do sistema, que principalmente no período da tarde de hoje, quanto mais for chegando aí o prazo final, vai ficando cada vez mais instável.
6: Vitor Gomes, direto de Brasília, já que a gente está falando sobre pequenos deslizes e grandes fraudes, atualizando para a gente o noticiário sobre o Banco Master, né, Vitor? Bom dia.
7: Sensacional a forma como me chamou, hein, Thaís? Muito bom dia para você, bom dia Pedro, Cláudio Berto e a todos que nos acompanham aqui. Pois é, viu, a Polícia Federal colocou mais uma vez aí para o jogo a negociação com o banqueiro Daniel Vorcaro. A polícia reabriu as negociações para um acordo de delação premiada. Após a recusa da primeira proposta apresentada pelo empresário, os investigadores classificam este novo movimento como a última chance para que ele colabore com as autoridades brasileiras. De acordo com delegados que conduzem a investigação, Vorcaro possui informações cruciais que vão muito além do que foi revelado. Em razão disso, a PF já encaminhou ali um ofício, né, já fez de forma oficial junto ao Supremo, formalizando que as investigações estão abertas aí as possibilidades de novas revelações que possam auxiliar. O interesse central é em recuperar ali cerca de 600 bilhões de reais, essa recuperação de ativos financeiros. E por falar nessas condições, nessas recuperações, o governo do Distrito Federal e a União fecharam um acordo que vai garantir um empréstimo de 6 bilhões e meio de reais em socorro ao BRB, ao Banco de Brasília. Ficou acertado que o Fundo Garantidor de Créditos, que é mantido pelas instituições financeiras do país, irá repassar os recursos para o BRB. Esse dinheiro vai servir para dar fôlego às operações do banco e afastar o risco de quebra. A governadora do Distrito Federal, Celina Leão, afirma que o banco passou pelo momento mais difícil. Vamos acompanhar um trecho.
8: Uma instituição que tem aí na nossa cidade todos os seus programas sociais vinculados a ela. Uma instituição que tem mais quase 10 milhões de correntistas, 5 tribunais de justiça, e realmente, né, nesta data, nessa manhã de hoje, eu quero trazer uma mensagem primeiro muito clara aos nossos correntistas. O banco passou o momento mais difícil e ele retorna com compliance, com uma controladora, que é a controladora de, né, que é o governo do Distrito Federal, vigilante, responsável, que trouxe, né, uma equipe do mesmo nível, e aí, desde a Secretaria da Fazenda, a nossa Procuradoria, e essas ações foram extremamente importantes para que a gente chegasse nessa data de hoje.
7: Ou em crise, né, depois da divulgação de um rombo de 12 milhões de reais causado pela aquisição de carteiras fraudulentas do Master. Volto com vocês.
9: Obrigado, Vitor Gomes, pela sua informação. Está chegando entrevista aqui no Jornal Gente. Estamos recebendo o deputado federal Guilherme de Ritchie, ex-secretário de Segurança Pública de São Paulo, estado onde está a principal fatia de uma das maiores organizações criminosas do Brasil, o PCC. Deputado de Ritchie, seja bem-vindo, bom dia. Queríamos ouvi-lo a respeito dessa classificação dos Estados Unidos, do PCC e do Comando Vermelho como organizações terroristas. O que, que o senhor tem a dizer a respeito desse assunto para nós, com a sua experiência? Bom dia.
10: Bom dia. Primeiro, é uma vergonha que o nosso país precisa depender de uma outra nação para classificar aquilo que é óbvio, que o PCC e o Comando Vermelho são, sim, terroristas e promovem terrorismo há muitos e muitos anos no nosso país. E eu cito alguns exemplos aqui, o exemplo que acontece no Rio de Janeiro, de pessoas que são submetidas a um novo estado de coisas, a soberania nossa já foi ultrajada. A partir do momento que você tem barricadas, que você tem uma nova ordem sendo imposta, e quem manda lá são os traficantes. Traficante que chega para uma menina de 15 anos e fala que quer ser o namorado dela, se ela não aceitar, ele manda matar o pai, a mãe e a menina. E o PT, infelizmente, ignora. Aliás, o crime organizado só cresceu no nosso país ao longo de sucessivos governos do Partido dos Trabalhadores. E essa classificação, ela é importante, sim. E o principal importância e relevância dessa classificação do PCC e Comando Vermelho como organizações terroristas é a possibilidade de colaboração internacional na área de investigação e inteligência. Isso abre um espaço, uma janela de oportunidade para que se o Brasil realmente quiser enfrentar o crime organizado, vai ter um grande aliado, que é o governo americano, que dispõe dos mecanismos de inteligência mais sofisticados do mundo, reconhecidamente mais sofisticados. Então, eu lamento que o nosso país, que o governo brasileiro não tenha feito isso em associação ao governo americano, porque o governo brasileiro foi questionado sobre isso no ano passado, e preferiu dizer, isso não é um problema, e a gente sabe por quê. Porque eles sabiam do contexto político que isso poderia gerar. Então, eu vejo com bons olhos essa classificação do PCC e do Comando Vermelho como organizações terroristas.
11: Deputado, muito bom dia, bem-vindo aqui ao nosso programa. O senhor que é especialista, foi secretário de Segurança Pública, é um profissional de Segurança Pública, especialista nesse assunto. O que eu gostaria de saber é o seguinte, na prática, como será possível tirar partido disso, né? Como o Brasil pode aproveitar bem essa reclassificação, essa classificação do PCC e do Comando Vermelho como entidades terroristas? Por exemplo, o governo de São Paulo, ou o governo do Rio de Janeiro, ou governos estaduais de uma maneira geral, poderão estabelecer uma relação direta com as autoridades americanas, ou pelo menos com as autoridades que compõem essa aliança de 12, 13 países, da qual o Brasil se recusou a participar, de combate ao crime organizado e aos grupos terroristas, os estados têm essa autonomia ou não? Ou isso depende necessariamente de autorização federal?
10: O órgão que faz essa relação internacional é o governo federal, os órgãos, né? Então, você tem na figura da Polícia Federal, você tem o próprio Ministério das Relações Exteriores, o Ministério da Justiça e Segurança Pública, que deveria ser o grande coordenador desse combate ao crime organizado, dessa cooperação internacional. Aliás, foi o Ministério da Justiça e Segurança Pública que foi questionado e disse que não. O PCC e o Comando Vermelho não são organizações terroristas. É uma janela de oportunidade para que o Brasil, de fato, faça esse intercâmbio com o governo americano e permite, sim, agora, pelas leis americanas, algumas coisas. Primeiro fator, permite que sanções sejam impostas a membros do PCC e do Comando Vermelho que estão no território americano, que eventualmente colaborem com o crime organizado, com essas organizações que passam a ser terroristas para eles. Uma outra questão é a participação agora oficial que pode haver do FBI, da CIA, do DEA, em investigações que envolvam membros do Comando Vermelho e do PCC. Isso é uma janela de oportunidade importante. E o Tesouro americano pode sancionar instituições financeiras que fazem lavagem de dinheiro do crime organizado. O que falsamente está sendo alegado por alguns membros da esquerda, que olha, não, vai ter intervenção, vai impactar a economia. Não, vai ter intervenção naqueles que lavam dinheiro do crime organizado, a não ser que tem alguém que concorde com isso, que fintechs que fazem lavagem de dinheiro para o crime organizado não sejam punidas. É desarrazoado pensar dessa maneira. Então, eu volto a dizer, é uma janela de oportunidade, mas o órgão responsável por esse intercâmbio é o governo federal. Não que a gente não faça isso, tá? Na Secretaria de Segurança Pública, nós tínhamos uma relação muito próxima com o consulado americano aí em São Paulo, mas nessa área de inteligência, trocando essas informações. Mas o grande coordenador responsável por isso é o governo federal, sem dúvida alguma.
6: O deputado Guilherme Guerrich, que foi secretário de Segurança de São Paulo, está conosco ao vivo aqui no Jornal Gente. Deputado, deixa
10: eu
6: colocar uma
10: pimenta. Gente, eu peço desculpas aí, porque eu estou improvisando aqui, tá?
6: Fica tranquilo.
10: Estou improvisado para dar entrevista.
6: Fica tranquilo, a gente está recebendo bem aqui a sua imagem e o seu som, o que importa é a informação, deputado. E aí a gente colocou hoje aqui na abertura do Jornal Gente, deputado, a palavra da desembargadora Ivana Davi. Ela é desembargadora do Tribunal de Justiça de São Paulo, atua nessa área criminal há muito tempo, uma das maiores especialistas que estão ali também na ponta direta no combate ao crime, e ela fez uma ponderação que eu queria ouvi-lo a respeito. Ela disse assim, eu acho que a partir do momento em que os Estados Unidos classificam PCC e Comando Vermelho como terroristas, as investigações e tudo que o governo dos Estados Unidos fizer a respeito dessas duas organizações passa a ser sigilosa, e aí convênios e acordos e investigações conjuntas que são conduzidas hoje pelo Brasil e pelos Estados Unidos vão ser atrapalhadas, vão ser prejudicadas ou até paralisadas porque não teremos mais acesso a essas informações. Como é que o senhor vê essa ponderação?
10: Eu não acredito que isso vá acontecer. Primeiro, eu quero deixar registrado que eu sou um grande admirador do trabalho da doutora Ivana Davi. Ela faz um trabalho no combate ao crime organizado há décadas. É uma das magistradas mais competentes e corajosas com quem eu tive já o prazer de participar de debates, de palestras. Então, deixo consignado aqui meu grande respeito por ela. Mas eu vejo justamente o contrário. Eu acho que as investigações, elas podem sim ser potencializadas. O que vai depender é a postura que o governo brasileiro vai adquirir a partir desse momento. Então, poxa, se o PCC e o Comando Vermelho, em especial o PCC, está levando droga, a droga está saindo do Porto de Santos, está chegando na Europa, tem associação com a Andrangheta para distribuição da droga na Europa Ocidental, se isso está afetando a vida de americanos já, porque é isso que está acontecendo, se tem membros do PCC ou familiares que estão morando nos Estados Unidos, que isso está acontecendo. Então, eu acho que vai depender muito mais da postura das autoridades, em especial a postura do Ministério da Justiça e Segurança Pública, do que se esperar do governo americano. Acho que, como eu mencionei, essas investigações, eu fui para os Estados Unidos, eu fui para Israel, eles possuem os melhores equipamentos de inteligência, software de inteligência para fazer rastreamento, inclusive de conversas criptografadas. Então, tudo que há de mais avançado no mundo, o governo americano possui. Então, não vejo que as investigações serão prejudicadas. Pelo contrário, é uma janela de oportunidade para que elas sejam potencializadas.
9: O deputado federal Guilherme de Ritchie é pré-candidato ao Senado por São Paulo, está conversando conosco nessa manhã aqui na Bandeirantes, com transmissão também por Band News TV e nos nossos aplicativos na internet, inclusive o Band Play. Secretário, deputado, queria perguntar para o senhor o seguinte. Antes de perguntar, eu queria trazer uma notícia aqui para quem não teve conhecimento disso. A Justiça do Brasil negou um pedido de prisão para o rapper Ouruan, que é filho do Marcinho VP do Comando Vermelho, que está foragido. Qual foi a justificativa do magistrado para negar esse pedido de prisão de um outro caso que ele agora responde na Justiça? Não há risco de fuga. Espera aí, eu não estou brincando, não. Isso aconteceu, é verdade. O Ouruan está foragido por um crime. Está sendo investigado por um outro crime. Houve um pedido para a Justiça para prender o Ouruan. O magistrado respondeu o seguinte: não, não vou conceder o pedido de prisão que está sendo formulado porque não há risco de fuga. Se ele está foragido, me parece que é um critério absolutamente objetivo. O Brasil não está conseguindo combater hoje o crime organizado e eu queria que o senhor contasse para quem está nos acompanhando por que esse combate não consegue ser tão efetivo quanto a população aguarda.
10: Primeiro, pela falta de capacidade de quem tem o poder para fazer isso. Então, nós temos aí alguns pseudo-especialistas em segurança pública que falam várias opiniões, mas que nunca na prática não tem legitimidade para falar, porque na prática não sabe o que é combater o crime. Esse é o primeiro ponto. O segundo ponto, que além da falta de capacidade, não tem a vontade política. O governo federal, por exemplo, não tem vontade política nenhuma de combater o crime organizado, só apresentaram um plano de fachada aí, porque nós estamos às vésperas das eleições e a principal preocupação do povo brasileiro é a segurança pública. Então, eles fizeram de conta que estão preocupados e apresentaram um plano para dizer, olha, estou atento a isso. E um terceiro fator, além da falta de capacidade, falta de coragem, falta de prioridade do governo federal, que deveria ser a mola propulsora aí de coordenação desse trabalho, a gente não vai conseguir vencer essa guerra, combate ao crime organizado, só agindo isoladamente, alguns estados fazendo, dando bons exemplos. Tem que haver um plano nacional, inclusive um sistema de combate das fronteiras, para evitar que a droga entre no nosso país, evitar que ela saia. E um outro ponto, a legislação é horrível. Para a gente aprovar uma lei, vocês viram aí acompanhado, para eu conseguir aprovar o fim da saída temporária de preso, durou quase 6 anos, uma legislação. Nós temos que alterar praticamente todas as legislações para fortalecer, criar um sistema robusto de combate ao crime organizado. E essa questão passa, inclusive, para o endurecimento da legislação, para evitar que magistrados como esse cidadão aí, que é um tapa na cara da sociedade, assim como foi a decisão de um magistrado que soltou um criminoso que estava transportando 224 quilos de pasta base de cocaína, alegando que era uma quantidade inexpressiva, 224 quilos de pasta base de cocaína. Soltou na audiência de custódia. Ou outro caso do juiz que liberou 4 sequestradores que mantiveram um casal no cativeiro por 9 horas. Liberados 4 sequestradores na audiência de custódia. Então, tem alguns fatores. Primeiro, falta de capacidade de quem deveria combater o crime organizado no plano federal. Hoje você não tem, você não existe um plano de combate ao crime organizado, não tem a priorização política para isso. E o terceiro ponto, a reforma do nosso, uma imensidão de Constituição Federal, legislação infraconstitucional que trate bandido como bandido para acabar com a reincidência e com a impunidade.
6: Deputado Guilherme Derriti, a Sônia Blota, que apresenta o Jornal Gente direto de Paris e acompanha também a atuação e o noticiário triste para o Brasil, que sempre aparece na Europa, relativo a tráfico de drogas. Tem uma pergunta para o senhor também, né, Soninha?
12: Tudo bom, deputado? Bem-vindo ao nosso programa. A gente fez agora na abertura uma espécie de um mapeamento de organizações terroristas que os Estados Unidos consideram e que agora dessa lista fazem parte Comando Vermelho e PCC. O que eu gostaria de saber do senhor é se o Brasil tem mapeado em quais países e com quais organizações internacionais o PCC e o Comando Vermelho estão presentes. O senhor tem essa informação?
10: Oi, Sônia, prazer falar com você também. Tenho, sim. Tem vários estudos, mas é mais a área de inteligência, né? Não é uma coisa explícita e pública, mas principalmente o PCC, ele acabou se aliando com o Andrangheta, que é uma associação criminosa, uma organização criminosa italiana, mas é com a finalidade comercial da distribuição da droga na Europa Ocidental. Então, o nosso país, como mencionei, como não existe um plano de combate com as fronteiras para evitar que a droga entre no nosso país e a cocaína é a principal fonte de receita do PCC, por exemplo, através do tráfico internacional de drogas, eles lucram muito de 2014 para cá, principalmente quando expandiu o tráfico internacional de drogas, o PCC, através do Porto de Santos. Então, eles fizeram essa associação com a Andrangheta na Itália para a distribuição da cocaína na Europa Ocidental. Esse é o principal parceiro do PCC. É claro que tem uma outra associação também com cartéis mexicanos para distribuição da cocaína nos Estados Unidos, mas em menor quantidade. Hoje o PCC e o Comando Vermelho, historicamente, tem parceria com as FARC, que traziam droga de lá também. Então, vejam, são organizações terroristas, são organizações criminosas, e essa colaboração internacional, principalmente com o governo americano, é fundamental para a gente. O trabalho de inteligência permite que, inclusive, a CIA, o FBI, o DEA possam atuar em conjunto com o governo brasileiro para conseguir conter e controlar o avanço, em especial porque está prejudicando outros países, nesse caso aí o governo americano.
11: Deputado, assim, a gente convive, né, a população brasileira, com muitos problemas. A gente é testemunha do, como dissemos aqui agora há pouco, né, do heroísmo até de muita gente do Ministério Público, da Polícia e da Justiça, os casos aqui já mencionados da desembargadora Ivana Davi, também do Lincoln Gaquia, de tantos policiais que inclusive já tombaram em combate ao crime organizado. Mas o Brasil, enfim, como dizia o falecido deputado Luiz Eduardo Magalhães, o Brasil não tem perigo de dar certo, né? Imagine que agora tomamos conhecimento, há poucos dias atrás, de um fato que aconteceu na Espanha no início do ano e ninguém ficou sabendo, ficou todo mundo pianinho, caladinho, escondido, escondendo esse assunto. É que na Espanha foram presos os autores daquele que é considerado o maior roubo, o maior golpe que se aplicou no mercado financeiro nos últimos tempos. Isso, é claro, não inclui nessa apreciação o Daniel Vorcaro, né? Eu estou me referindo a assalto mesmo, a golpe, né? Daqueles golpes por Pix, etc. A gente se recorda disso, foi no ano passado, e foram roubados dos brasileiros mais de 800 milhões de reais. Esses bandidos, muito embora a Polícia Federal tenha tido um trabalho muito eficiente, muito competente de identificá-los, eles fugiram antes de serem presos, mas foram para a Europa, etc., acabariam presos na Espanha. E o que é que aconteceu? O que é que aconteceu no início do ano, em janeiro? O governo brasileiro perdeu o prazo para envio da documentação que era solicitada pela justiça espanhola para manter os caras presos e dar sequência ao processo de extradição dos bandidos para o Brasil. E o governo brasileiro, negligente como sempre é nessas ocasiões, simplesmente estragou o trabalho de investigação da Operação Magna Fraus da Polícia Federal e os caras simplesmente foram soltos. Essa semana em Portugal, algo muito semelhante aconteceu, né, com a soltura do traficante do PCC, Hulk, que foi preso pelas autoridades portuguesas e perderam prazo. O cara já está solto, né? Então, assim, quando a gente assiste o Brasil fazendo pouco, resistindo, né, nessa fabulosa síndrome de Estocolmo, que parece todos acometidos, né, e resistem a esse oferecimento de ajuda dos 12 países que compõem a aliança contra o crime e contra o terrorismo no nosso continente, isso mostra que o país pode ter sido, em algumas instâncias, capturado pelo crime. Né? Eu queria que o senhor falasse um pouco sobre isso. Né? Há grandes dificuldades mesmo. Não é apenas o combate ali, ir lá e prender o cara ou impedir que ele cometa o crime, mas é de não agir para mantê-lo preso, por exemplo. Né?
10: Olha, Cláudio, nós tivemos um outro triste e péssimo exemplo, que tenho certeza que está no imaginário da população e no SAI, que foi o caso da saída do André do REP pela porta da frente do presídio. Um dos traficantes do PCC, responsável à época pela expansão do tráfico internacional de drogas. Nós tivemos que cometer o absurdo por uma decisão judicial. Tivemos que devolver o helicóptero, que foi comprovado durante a investigação, que era usado por uma empresa laranja que fazia lavagem de dinheiro para o André do REP, para o PCC. Tinha que devolver o helicóptero que estava em poder da Polícia Civil. E esse helicóptero era usado para transporte de órgãos. Tinha que devolver para o traficante. Esse é o país que a gente vive. Eu falo isso há muito tempo. Nós, para resolver... E eu sou um cara otimista, tá, Cláudio? Eu sou um cara que acredito que pode resolver o problema do combate ao crime organizado, mas precisa ter um governo federal que coloque isso não como prioridade 1, prioridade 0. Porque o crime organizado, ele afeta quem vota no PT, quem vota no Bolsonaro, é uma causa suprapartidária. E o PT, ele não consegue trabalhar esse tema. Sabe por quê? Porque eles acreditam de verdade que o bandido é um coitadinho, vítima da sociedade. Não são. São criminosos que aterrorizam a vida das pessoas. Então, é possível resolver. Eu fui para El Salvador, Cláudio, eu fiquei lá 5 dias. Conheci de perto tudo que eles fizeram. Claro que, guardadas as devidas proporções, os pessimistas vão dizer, mas El Salvador é um país pequeno, mas isso, mais aquilo. Mas eles fizeram uma receita lá que é possível aplicar muita coisa aqui no nosso país, em especial a legislação dura para quem cometer crime e ficar efetivamente preso. Quantas e quantas vezes agora, em abril, o BAEP de Ribeirão Preto prendeu um criminoso, assaltante de banco, que foi beneficiado pela saída temporária, porque o crime que ele cometeu foi antes da aprovação da lei. Esse bandido foi preso 24 vezes por roubo a banco. Em que país do mundo um criminoso que comete roubo a banco é preso 24 vezes? Vai cometer o crime uma vez só. Não vai ter segunda vez, porque vai ficar 40 anos preso. É o que a gente precisa fazer no nosso país. Mas vai precisar construir presídio. Vamos construir presídio, bastante, inclusive. Vai chegar um ponto que o próprio bandido vai entender, não compensa mais cometer crime. Eu não vou ser condenado a 10 anos e ficar só um ano. Se eu for condenado a 10 anos, eu vou ficar 10 anos preso. É essa mudança que precisa ser feita no nosso país. E me parece que esse governo, o governo do PT e o Lula, depois de 5 mandatos presidenciais, vai falar que agora vai dar atenção para a segurança pública. Não é possível que o pessoal já caiu na mentira, na promessa da picanha. Vai acreditar que o PT vai combater o crime? Não, são coisas que não combinam. O próprio presidente da República falou que o traficante é vítima do usuário. É esse cara que tem capacidade de resolver o problema da segurança pública no nosso país? Eu tenho a certeza absoluta que não. Por isso que eu espero muito que nós possamos chegar um dia de ter essa prioridade do combate ao crime organizado, ser a prioridade número 0, como eu falei, não prioridade número 1.
6: Guilherme Derriti, pré-candidato ao Senado por São Paulo, pelo PP, deputado federal, foi secretário de Segurança Pública também do Estado de São Paulo. Obrigada, deputado. Até a próxima.
10: Eu que agradeço. Um abraço a todos.
6: Obrigada.
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6: Repercussão no mundo político na campanha eleitoral 2026 da decisão dos Estados Unidos de classificar como organizações terroristas o PCC e o Comando Vermelho. Senador Flávio Bolsonaro, pré-candidato à presidência da República, que foi aos Estados Unidos e teria sido ele que construiu essa decisão anunciada pelo Departamento de Estado norte-americano, ontem comemorou a decisão.
23: Em uma viagem como pré-candidato, nós fizemos mais pelo Brasil e pela segurança dos brasileiros do que o PT e Lula em seus 17 anos de mandato. Enquanto Lula foi de joelhos atrás do Trump fazer lobby a favor de CV e PCC, eu fui trabalhar para que eles fossem tratados como terroristas, que é o que eles são. Um em cada quatro brasileiros mora em áreas dominadas por esses narcoterroristas, ou seja, não possuem soberania nem dentro das suas próprias casas. Um governo que não tem controle sobre o seu próprio território, que não controla nem as cadeias, é porque é conivente com o crime organizado. Agradeço ao presidente Donald Trump e ao secretário de Estado, Marco Rubio, por atenderem rapidamente ao meu pedido em nome do povo brasileiro. Agora é com a gente, aqui no Brasil. E a partir de 2027, nós vamos libertar você, porque você merece ser livre desse governo paralelo, violento e covarde.
24: O pré-candidato à presidência da República pelo Partido Novo, Romeu Zema, diz que quem ameaça a soberania do Brasil são as organizações criminosas, PCC e Comando Vermelho.
25: O PCC e Comando Vermelho são facções terroristas. Precisou o governo americano reconhecer isso em vez do governo Lula e do PT. Uma vergonha. Vejam que absurdo. O PT diz que tratar facção como terrorismo ameaça a soberania do Brasil. E isso facilita uma intervenção americana no Brasil. Espera aí, como assim? Quem ameaça a nossa soberania é exatamente o PCC e o Comando Vermelho. Eles dominam territórios dentro do Brasil. Lá quem manda são eles, não o governo. Nossa soberania não está ameaçada. Ela foi roubada. E o Lula nunca fez nada a respeito. Pelo contrário, só passa pano para bandido. O governo americano vai intervir no Brasil? Não. Ele vai ajudar a combater facções que extorquem milhões de famílias que já atuam em muitos outros países e que a cada dia que passa se tornam ainda mais fortes nas barbas do Lula. A colaboração americana é muito bem-vinda e o Flávio foi capaz de fazer aquilo que o Lula já deveria ter feito há muito tempo.
6: Presidente Luiz Inácio Lula da Silva não se pronunciou, nem houve nenhum tipo de nota oficial depois que os Estados Unidos declararam como organizações terroristas o Comando Vermelho PCC. Ronaldo Caiado, pré-candidato à presidência da República pelo PSD, falou a respeito do assunto ontem. Se acompanha agora.
0: Vocês viram, gente? O governo americano acaba de classificar como terroristas as organizações criminosas do PCC e do Comando Vermelho. E o Lula os classifica como vítimas dos usuários de drogas. Vejam bem a diferença e o absurdo que está acontecendo em nosso país. A única frustração minha é que não cheguei à presidência da República para que eu tomasse essa iniciativa e pudesse mostrar para o mundo que no Comando de Caiado realmente não teria espaço para corruptos e muito menos para faccionados no território brasileiro. Infelizmente, Paílo, você desmoralizando o país e a população brasileira. É, gente, chega de PT, chega de narcotráfico e chega da corrupção.
24: Sobre esse assunto, nós vamos ouvir agora no Jornal Gente o cientista político Fernando Schiller, que participa conosco todas as semanas aqui do programa. Schiller, quais são as suas considerações? Bom dia.
1: Tudo bem, Pedro, bem, Thaís, Cláudio, Sônia. Vamos lá, na política nada como um dia atrás do outro, né? Eu me lembro quando o presidente Lula foi a Washington, fez aquela reunião meio de surpresa lá com o Trump. Eu coloquei aqui, acho que foi uma, na época, foi um gol do presidente Lula. Ele foi lá, conseguiu uma imagem, sentou ali no Salão Oval, etc. Não ficou muito claro qual era a pauta da reunião exatamente, nem os resultados da reunião, mas de qualquer maneira teve uma boa imagem ali. Depois teve aquele tweet do presidente Trump chamando o presidente Lula de um dinâmico presidente do Brasil e tal. É, foi unânime a consideração de que aquilo foi uma boa jogada de marketing na pré-campanha eleitoral. Agora é o contrário, exatamente o contrário. Eu vou na mesmíssima linha. Eu acho que a frase final da Thaís aqui é mais interessante, é mais reveladora. O presidente Lula não se manifestou. Não se manifestou, ele deve estar reunido com o Sidônio, o ministro Sidônio, para dizer o que vai fazer. Né? Porque o governo brasileiro sempre foi contra essa classificação do PCC, do Comando Vermelho, como organizações terroristas. Internamente não oferece nenhuma solução crível. Imagina que nós estamos no último, praticamente no último semestre do governo, e o governo ainda esperando a promulgação da PEC da Segurança Pública, que não tem nenhum poder para resolver esse problema nenhum da segurança pública no Brasil, é apenas uma reestruturação administrativa ali, burocrática dos órgãos de segurança, né, para criar um Ministério da Segurança Pública, mas vai criar onde? Em novembro do último mês do governo, para oferecer alguma saída no Brasil para essa questão. Então vamos lá. E o governo agora não sabe o que fazer, porque você foi contra, só que nesse momento ser contra, quando há claramente uma maioria da população, enfim, do sistema de político, enfim, favorável a esse tema. No ano passado, a Quest fez uma pesquisa perguntando para as pessoas se elas consideravam, concordavam com a classificação dessas organizações como terroristas. 73% dos eleitores, dos entrevistados, disseram que sim, concordo. Então, vamos lá. É inequívoco. Esse tema é um tema que tem maioria na população, tem apoio. As pessoas não conseguem, quer dizer, entrar no detalhe de dizer exatamente o que é terrorista e o que não é. Não é? O governo brasileiro insiste numa tese de que organização terrorista é aquela que tem fins ideológicos, fins políticos. Então, controla território, se move, inclusive no crime, no narcotráfico, etc., com finalidades políticas. Agora, vamos lá, do ponto de vista da população, que está presa numa favela, numa comunidade, num território ocupado por essas organizações terroristas, faz muita diferença se o objetivo da organização é político, ideológico, ou o objetivo da organização é crime, não é? É controle de território, cobrança de taxas de segurança, controle de, inclusive, sistemas de abastecimento, postos de gasolina, setores da própria atividade econômica, lavagem de dinheiro, crimes financeiros, isso evidentemente que tem um componente institucional. Então começa a ficar uma zona de sombra. Né? Se tem fins políticos, ideológicos, mas tem infiltração política, tem ocupação de território. Então, obviamente, que tem elementos na ação dessas organizações que tem uma dimensão institucional, política, jurídica evidente. Então, há uma zona cinzenta. Então, vira uma discussão um pouco acadêmica, né? Um pouco acadêmica, são ou não organizações terroristas. E, como diz o ex-secretário de Ritchie, é sabido, há conexões internacionais, inclusive a atuação nos Estados Unidos. Bom, são organizações que adquiriram uma dimensão empresarial, uma dimensão global, né, que ultrapassa muito o que se considera simplesmente o crime comum, o assalto, né, o homicídio, enfim, que é praticado nas cidades brasileiras. Então, só estou dizendo isso para dizer assim, do ponto de vista da população, isso pouco importa. O fato é que o governo americano, nesse momento, dá um outro grau de prioridade no combate ao crime organizado. Pelas declarações que a gente passou ontem, hoje assistindo, ninguém sabe exatamente qual é o impacto. O próprio governo encomendou agora um estudo interno para saber qual é o impacto. O que se sabe é que o governo americano vai endurecer, né, todo o rastreamento financeiro, bloqueio de contas de empresas associadas ao crime organizado, etc. Ou seja, aumenta o poder de fogo, né, do governo americano, do FBI, da CIA, enfim, de organizações, de instituições do Estado americano, contra o crime organizado no Brasil. Então, quem é que vai ser contra? Vai ser contra-intuitivo isso. E aqui tem um tema que é interessante na política, né? O mesmo raciocínio que valeu no ano passado a favor do governo, quando o Trump ele colocou as tarifas, né, o tarifaço, e isso foi associado à família Bolsonaro, ao Eduardo, etc., que foram os Estados Unidos, né? A gente colocou aqui, aquilo era uma grande furada. Aquilo era uma grande furada. Porque era inequívoco que

0: que é percebido positivamente, que é o combate ao crime organizado no Brasil, do qual, aliás, o Brasil, o Estado brasileiro, em grande medida, perdeu o controle. Então, e o governo ficou numa saia justíssima, né? Porque o primeiro discurso é que o Flávio Bolsonaro teria ido aos Estados Unidos para fazer turismo, né? E arrumado uma foto, fazer um selfie lá com o Donald Trump. Agora, rapidamente mudou. Então, o Flávio Bolsonaro agora é uma agressão, foi lá fazer uma agressão à soberania brasileira. Ou se ele foi só fazer turismo nos Estados Unidos, arrumar um selfie, como é que foi uma agressão à soberania brasileira? O que, que ele teria a ver com essa, né, decretação por parte do secretário Marco Rubio, essa classificação como organizações terroristas? Obviamente teve uma influência. Se não teve uma influência, é uma sorte enorme, né? O Flávio, no dia seguinte, acontecer isso, é óbvio que ele vai utilizar na campanha, não é agora. Então, vamos lá, nada como um dia atrás do outro. O presidente Lula marcou um gol há um mês, um pouco atrás. Agora, a oposição, o Flávio marcou, do ponto de vista político, não entra no mérito aqui, mas lá, do ponto de vista político, eleitoral, evidentemente, que é uma jogada e tanto aí do Flávio Bolsonaro.
1: Chile, essa é conhecida, é antiga, né? Essa dificuldade da esquerda brasileira, mas sobretudo do PT, de lidar com o terrorismo, né? Eles confundem, até por ignorância, né? Não por acaso é a esquerda mais atrasada do planeta, eles confundem terrorismo com esquerdismo, né? Para eles, na cabeça dessa gente, quem é terrorista é de esquerda. É por isso que eles apoiam o Irã, que financia os grupos terroristas. É por isso que o presidente Lula nunca condenou o assassinato até de brasileiros naquele ataque do grupo terrorista Hamas a Israel. Nunca, nem sequer se referiu ao Hamas como terrorista. Nunca condenou os terroristas do Hezbollah. Então, assim, eles têm dificuldades mesmo, né, de lidar. Tem um certo fascínio por grupos terroristas, sem dúvida nenhuma, né? E aí, o que eu gostaria de saber de você é o seguinte, essa dificuldade do governo brasileiro, não foi oferecida uma chance pelo governo americano de tirar do Brasil uma decisão adulta de se associar a esses, estamos falando, minha gente, de uma aliança de 12 ou 13 países que facilmente o governo dos Estados Unidos formou para juntar forças e combater o crime organizado e o terrorismo aqui nas Américas, né? E o Brasil se recusou a fazer isso. Né, houve um oferecimento e oportunidade por esses países ao Brasil de se associar a esse combate. E o Brasil não fez isso, né? Preferiu se juntar essa outra figura aí, do triste figura do presidente da Colômbia, os dois ali de esquerda. Não, a esquerda não concorda com isso e tal. E aí, na final das contas, eles acabam dando as costas ao Brasil. Eu fico muito impressionado com isso, né? Porque, como você mencionou, né, o apoio atestado em pesquisa aí dos brasileiros, a classificação como organizações terroristas e também a preocupação brasileira, dos brasileiros da maneira geral, da maioria dos brasileiros que colocam segurança pública como o maior dos nossos males, né? Eu queria saber de você, na sua avaliação como cientista político, em que medida isso ainda vai potencializar? Porque se dizia muito, né, que a eleição vai ser determinada, a campanha, por esse debate sobre segurança pública. Você acha que agora, com a classificação de organização terrorista, isso ainda fica mais evidente?
0: Olha, Cláudio, a campanha do Flávio, né, precisava de um fato político exatamente para virar um pouco a página, né, daquele tema Vorcaro, das revelações, daquelas conversas, mensagens, assim por diante. Conseguiu. Levou a campanha. O governo agora vinha numa onda positiva, porque tem a política da jornada 6x1, né, em que pese todo o debate, a própria oposição acabou votando pelo fim da escala 6x1, né, na Câmara dos Deputados. É possível que no Senado a conversa seja um pouco diferente, mas vamos lá, esse é um tema bom para o governo. Né, e o governo usou, na minha visão, de maneira não republicana, aí, propaganda oficial para defender uma posição sua em discussão no Congresso Nacional. Mas esse é um outro tema. Nossos brios republicanos estão um pouco abalados aqui. Então, o governo vinha bem. O governo vem recuperando posições em pesquisa eleitoral. Agora, o Flávio, o que faz? Ele joga, a oposição consegue jogar o debate para um campo que é favorável

0: corrupção, que é talvez o maior problema do governo, o maior calcanhar de Aquiles do governo, que é o tema da segurança pública. Bem disseste, a esquerda historicamente tem um problema. A esquerda sempre favoreceu o quê? O tema social, o tema da recuperação prisional. Mesmo o governo sempre teve como prioridade. O pena justa, para mim, é o símbolo disso. Quer dizer, o menino não é, e aqui não é contra a ressocialização, acho que o sistema prisional também tem essa função. Especialmente o sistema socioeducativo, quando toma com crianças, jovens, adolescentes, crianças não, mas jovens, adolescentes, a ressocialização. Agora, vamos lá, isso ser prioridade num país hoje, em boa medida, né, sob controle, um crescimento forte dessas organizações criminosas, profissionais, transnacionais. Então, está tudo meio errado nisso, é um tema muito frágil. E que, aliás, mostrou de novo fragilidade política do Lula. Né? Isso mexe com o governo, porque o presidente Lula ele busca se apresentar como um líder poderoso no mundo, um líder influente, tanto que conseguiu uma audiência lá na Casa Branca com o presidente Trump. Só que, vamos lá, na audiência o próprio presidente Lula disse que não tratou desse assunto. Bom, mas não tratou desse assunto por quê? Porque o presidente Lula, tendo possibilidade de sentar naquele sofá ali do Salão Oval na frente do Donald Trump, não disse para o Donald Trump, olha, o governo brasileiro não gostaria que houvesse a classificação do PCC, do Comando Vermelho, como organização terrorista. Ia ficar muito estranho ali na reunião, acho que era um climão na reunião. Poderia ter dito, né? Se não disse, mas o governo brasileiro tem uma posição clara, conhecida sobre esse tema. Mas se o governo americano, além de ter recebido o Flávio, ninguém entra na Casa Branca, você pode dizer que era para tirar um selfie, mas não entra na Casa Branca, não é por acaso, né? Alguém abriu a porta para entrar na Casa Branca no Salão Oval. Então, algum prestígio lá o candidato da oposição tem, né? E atende uma demanda da oposição e não do, né, não a posição sabida, manifesta do governo brasileiro, é uma, obviamente, uma falta de prestígio aí, né? Isso mexe um pouquinho com a autoestima do governo, obviamente tem impacto político, né? Agora, esse tema da violência com a esquerda tem toda a razão. A direita, vamos lá, muitas vezes também, né? A direita tradicional, né, no Brasil, sempre gostou de regime militar, né? Gostava do Pinochet, gostavam do Stroessner, gostavam da ditadura brasileira. E a esquerda, essa esquerda do Lula, sempre gostava até da ditadura da Nicarágua, né? Gostavam da ditadura venezuelana, sempre, até hoje, né? Gostavam do Nicolás Maduro. Lula recebeu o Nicolás Maduro. Imagina que vergonha receber um ditador, Nicolás Maduro, claramente, sabidamente envolvido com narcotráfico aqui no Brasil, né, como chefe de Estado, restabelecer relações diplomáticas, defender uma eleição na prática fraudulenta, sabidamente fraudulenta na Venezuela. Até hoje, ir aos Estados Unidos, fazer a defesa de Cuba. O presidente Lula, todas as vezes que abriu a sessão da ONU, faz a defesa de Cuba, compra o discurso da ditadura castrista, de que a crise cubana, que vem de 60 anos, é culpa do bloqueio americano. Olha, nem adolescente de grêmio estudantil acredita mais numa loucura dessa, numa lorota dessa. Quem conhece Cuba vê aquele estado, aquela ditadura bárbara, né? Destruiu literalmente, fisicamente um país. Né? Então, assim, isso é chocante para o Brasil. Eu acho que deve servir num fundo de aprendizado para a nossa democracia.
1: Fazer uma breve interrupção aqui na análise política para dar o dado da economia que está saindo agora. Produto Interno Bruto do país, do Brasil, PIB, que está sendo divulgado agora pelo IBGE. Cresceu 1,1% no primeiro trimestre de 2026, na comparação com o quarto trimestre de 2025, 3 trilhões e 300 bilhões de reais é tudo que o Brasil produz. Saldo positivo nos três setores. Agropecuária cresceu 2%, indústria cresceu 1%, serviços 0,5%. Serviços hoje, esse setor, responde por 70% do PIB do Brasil. Na comparação, em relação ao mesmo período do ano passado, primeiro trimestre de 2025, houve avanço de 1,8% no PIB. No acumulado dos últimos quatro trimestres, o PIB registrou elevação de 2%, segundo o IBGE. Voltando para a política agora, Pedro.
2: Fernando Schiller, para a gente encerrar o nosso bate-papo de hoje, ontem esteve aqui no Grupo Bandeirantes de Comunicação o pré-candidato à presidência da República, ex-governador, ex-senador de Goiás, Ronaldo Caiado, que é do PSD. Ele foi entrevistado pelo programa Canal Livre, que você participou, e a entrevista vai ao ar no próximo domingo à noite, na Band, Band News TV, também aqui na Bandeirantes. Vocês conversaram, obviamente, sobre segurança pública. Traga alguma coisa para a gente aí, Schiller, que nós vamos acompanhar no domingo, nessa entrevista. Por exemplo, Ministério da Segurança Pública, né, criado pelo presidente Temer, depois enterrado pelo presidente Bolsonaro e não voltou até hoje. Entrou na conversa, o Caiado falou o que sobre a segurança pública, Schiller?
0: Olha, Pedro, foi um tema central no debate, aliás, está muito bom, fica aqui um merchandising aqui para todo mundo assistir no domingo da noite. Realmente o Canal Livre é um programa que permite os candidatos, nesse caso, né, todos os candidatos são convidados ali, de fazer uma exposição mais detalhada do que pensa. Mas não é só as ideias, né, o jeito, a maneira de reação do candidato, a maneira como ele se coloca, a posição sobre... Então, assim, é evidente que o Ronaldo Caiado... Ele deve criar, pela palavra dele, não só o Ministério, mas ter isso como prioridade. Foi prioridade dele na gestão lá em Goiás, né? Segundo o candidato aqui, cada um pode avaliar, não é? Quer dizer, as suas facções deixaram de operar lá no Goiás, né? Os índices de segurança pública lá, segundo o Caiado, são muito diferentes em relação ao momento que ele assumiu o governo de Goiás. Hoje são muito menores, né? Então há um clima de segurança no Estado. Ele, de fato, tem aprovação acima de 80% lá em Goiás. Né? E, vamos lá, o que ele defende, na verdade, é um trabalho coordenado da União com os Estados, porque a segurança ostensiva é feita pelas polícias militares. Então, cabe ao governo federal, exatamente a partir do Ministério da Segurança Pública, da Secretaria Nacional de Segurança Pública, um trabalho cotidiano em coordenação de inteligência com as polícias militares dos Estados. Né? Porque é a Secretaria de Segurança dos Estados. Né? Além do que, cabe ao governo federal todo o controle de fronteiras, a inteligência, né? O que importa em crimes financeiros, toda a atuação da Polícia Federal e outros órgãos do governo federal. Então, a mim parece assim, que esse é um ponto forte da campanha do Ronaldo Caiado. Né? Agora, ele abordou várias outras questões, né? Em termos do... programa da anistia, ele é um candidato que promete claramente, primeiro dia, ele aliás revelou, não vou dar spoiler aqui, tá, Pedro, mas vamos lá, ele revelou quais são as medidas que ele vai tomar no primeiro dia, tá? No primeiro dia, são várias. Uma delas, ele já disse, então dá para ele repetiu, vai ser a anistia ampla geral, que ele considera vital no tema aí da trama golpista, etc., 8 de janeiro, para zerar o jogo, para o Brasil mudar de pauta. Passar a tratar, entre outros temas, a prioridade da segurança pública. Né? Então, o problema, eu acho que a grande questão, se me permitir, é saber se tem espaço para a terceira via no Brasil. Né? E eu vou arriscar dizer aqui, não acho que seja provável isso, mas o espaço existe. Você tem 50% da população em pesquisa que diz que, de fato, preferia alguma outra alternativa a não ser esta polarização, né? Lula-Bolsonaro, tá certo? E se houver algum crescimento aí, esse crescimento é daqui a 3 meses, então tem muito tempo ainda. Né? Evidente que a gente perguntou para o Ronaldo Caiado como é que ele lida com o partido meio geleia, né? Eu usei essa expressão, como é o PSD, com um monte de estados apoia outros candidatos, que é um problema para a terceira via. Né? E se vai haver ou não a unificação com o Romeu Zema, que é outra curiosidade, ele responde, não vou dar spoiler aqui também. É? Mas acho que a grande indagação, se uma candidatura como a do Caiado, saiu agora a pesquisa Poder Data, tanto o Caiado como o Zema e como o Flávio Bolsonaro estão a 4 pontos do Lula em simulação de segundo turno. Então é muito próximo, 4 pontos nessa altura do jogo, nem começou a campanha eleitoral ainda, né? É praticamente aí, estou falando empate técnico. Né? E sai um outro dado interessante, que o Joaquim Barbosa está 2 pontos do Lula só. 2 pontos do Lula. Então, com toda a melhora que teve o governo, em função dessas, né, escala 6x1, medidas populistas, etc., etc., 4 pontos, 2 pontos. A campanha eleitoral literalmente está num empate técnico. Aí tem muita água para rolar. Né? A pergunta é se quem é que vai ocupar, se alguém vai conseguir chegar na terceira via ou segundo turno, acho que fica para convite aqui, todo mundo assistiu o programa domingo, está muito interessante.
1: Esse é Fernando Schiller, cientista político, que volta aqui na semana que vem no Jornal Gente. Valeu, Schiller. Bom fim de semana. Até segunda.
0: Até segunda. Grande abraço.
2: 9h17 da manhã, na sequência, vamos falar sobre Copa do Mundo, porque a Bandeirantes já está coladinha na seleção brasileira, tem o último amistoso no domingo. Nós vamos para a Granja Comari com a nossa reportagem para receber as informações do esporte e da Copa que se avizinha. Até já.
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1: Então, gente, às 9h20, para falar sobre escala 6x1 e como o fim desse tipo de modelo de trabalho vai tramitar no Senado Federal. Deixa eu chamar direto de Brasília o Rodrigo Vilela, repórter da Bandeirantes, porque já tem data para votação também no Senado agora desse projeto, né, Vilela? Bom dia.
8: Oi, Thaís. Bom dia a você, bom dia a todo mundo que acompanha a nossa programação na Bandeirantes, também na Band News TV. Thaís, essa tramitação no Senado, ela deve ser mais lenta do que foi na Câmara dos Deputados. Isso se baseia basicamente em 2 pontos. O primeiro é a relação entre Lula e o presidente do Senado, Davi Alcolumbre, que não foi restabelecida desde que o Senado rejeitou a indicação de Lula para o Supremo Tribunal Federal. Lula, que indicou o atual advogado-geral da União, Jorge Messias, teve uma derrota histórica no Senado, acabou sendo rejeitado pelos parlamentares. O outro ponto é a forte pressão do setor produtivo, que critica esse período de transição de 1 ano. Nos últimos dias, inclusive, Alcolumbre recebeu representantes do setor produtivo que pressionaram para desacelerar essa tramitação no Senado Federal. Esse texto aprovado pela Câmara dos Deputados prevê a redução de 2 horas na carga horária semanal já 60 dias após a promulgação desse texto. Passado 1 ano, a carga horária semanal vai ter um limite de 40 horas. O economista Gessner Oliveira, ele falou com a Band News TV, nós temos até um trecho da fala dele, ele disse que essa medida, aprovada como está, pode inclusive aumentar a informalidade no país. Vamos acompanhar.
9: Se você tem um regime que começa a ficar cada vez mais custoso, há uma migração para o trabalho informal. Então, há perda de postos formais. Nós já temos uma informalidade bastante elevada, que é da ordem de 38%, 37,8% nos últimos dados do IBGE. Realmente, qualquer coisa que se faça com artificialismo no Brasil, que torne ainda mais rígido o mercado de trabalho, as pessoas migram para a informalidade, que é péssimo.
8: O economista e colunista aqui do Jornal Gente, Paulo Rabelo de Castro, também fez um alerta, disse que esse texto contraria a própria Constituição e que o setor produtivo deve procurar o Supremo Tribunal Federal. Vamos ouvir.
6: Ela traz desequilíbrio, ela provoca desequilíbrios no contrato de trabalho e, inclusive, nos contratos de prestação de serviço. E aí ele vai adiante e comete a inconstitucionalidade.
8: O Palácio do Planalto já captou que essa tramitação no Senado deve ser um pouco mais lenta, acionou parlamentares e senadores para tentar adiantar essa tramitação no Senado. O que é acreditado dentro do governo, se acredita que a pressão popular pode fazer esse texto tramitar mais rápido no Senado. Volto com vocês.
10: Então, olha, começaram a surgir alguns detalhes muito interessantes sobre a votação do fim da escala 6-1, né? Mas, sobretudo, no campo da liberação de emendas parlamentares para adquirir, digamos assim, uma certa lealdade de deputados na Câmara, né? Bom, o fato é que, enquanto Lula pressionava pela rápida aprovação antes do período eleitoral, do fim dessa escala de 44 horas semanais, que na verdade já quase praticamente já nem existe, o presidente da Câmara, o deputado Hugo Mota, viu o pagamento das suas emendas parlamentares serem liberadas tipo vapt-vupt, né? E não por acaso a proposta ganhou uma velocidade incomum, né, na Câmara dos Deputados, né? Tanta pressa rendeu para Hugo Mota mais de 24 milhões de reais no pagamento de emendas parlamentares no período em que a PEC tramitou, um mês, né? E começou ali com valores menores, passou para 2,5 milhões de reais. Quando agora, no nono dia de funcionamento da comissão, quarta-feira, dia 6, recebeu quase 10 milhões de reais, 9,9, quase 10 milhões de reais, Hugo Mota. Ao todo, foram 55 pagamentos durante o curto período de tramitação dessa proposta de emenda constitucional. A fatura exata somou 24 milhões 193 mil reais. E aí, não deu outra, né? Hugo Mota entregou a PEC aprovadinha e ainda fez elogios emocionados ao momento histórico para os trabalhadores brasileiros.
2: Cláudio, o professor José Pastore vai estar amanhã no Jornal Gente, a partir das 8 horas da manhã, no nosso estúdio, para tirar todas as dúvidas. Se você tem alguma questão a respeito da escala 6-1, você pode participar conosco amanhã. Vamos ter um tempo maior para destinar aí a esse assunto. Ontem ele escreveu um artigo muito interessante no Estado de São Paulo, em que ele fala do efeito bumerangue dessa aprovação da mudança da jornada de trabalho, que vai e volta como um projeto para atingir em cheio aqueles que parecem estar sendo beneficiados. Discussão, então, que eu convido vocês amanhã a acompanhar pela Bandeirantes.
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0: Muito bom dia, Brasília. Bom dia. Seja muito bem-vindo e bem-vinda. Começando mais um Jornal Gente nesta sexta-feira, 29 de maio de 2026. Tempo bom na capital do país, apesar do céu bastante nublado aqui na região central de Brasília, temperatura de 21 graus, 67%. Essa é a umidade relativa do ar para fechar a semana com muita informação para você. Eu sou Adriano Oliveira e comigo, Cláudio Humberto. Bom dia, Cláudio.
1: Olá, Adriano Oliveira. Muito bom dia. Bom dia a todos. Estamos na sexta-feira, 29 de maio de 2026. Tá, tem um tempozinho nublado e tal, tem a chuvinha ali e acolá, mas isso vai abrir, teremos novamente um fim de semana esplêndido, se Deus quiser.
0: Não tenha dúvida, já está sentindo friozinho, Cláudio?
1: Rapaz, a semana toda foi fria, né? Foi, né? De fato, a temperatura baixou.
0: É, né? E tem que proteger porque ataca gripe, sinusite, garganta, tudo que você...
1: Não me fale em gripe.
0: Mas recuperou bem, né? Deu pra ver que pela sua voz tá legal já novamente, né?
1: Ah, recuperei quase 100%. Mas
0: tem deve estar tomando remedinho ainda, né?
1: Ah,
0: remedinho de 10, 12 dias, né?
1: Doses industriais, exatamente.
0: Mas vamos que vamos nessa sexta-feira para aquele sextou bacana. Junto conosco, você manda sua mensagem para o 994009269. O Bispo, por exemplo, já está participando e deixando seu recado lá no nosso WhatsApp. Estamos com a live do Gente Brasília no nosso Band Brasília, que você pode assistir também lá no YouTube. Claro, sintonizar a gente, Bandeirantes 89,9 FM. Qual é o destaque dessa manhã, Cláudio?
1: O destaque desta manhã, como foi o de ontem, né, no final do dia, é a decisão norte-americana de classificar os grupos, as facções criminosas PCC e Comando Vermelho como organizações terroristas. Né? Foi muito bom para o Brasil, para os brasileiros, sobretudo. Né? Os brasileiros se sentem, de alguma maneira, reconfortados, né? Passa aquela sensação de que eles não estão sozinhos mais e que também passa aquela sensação de que alguém pode fazer alguma coisa para nos livrar do jugo, né, da mira das armas de bandidos que infelicitam o nosso país já há tantos anos, né, diante da mais absoluta omissão dos nossos governantes. Né. A gente assiste o tempo todo, inclusive por seus representantes no Congresso Nacional, o atual governo agindo no sentido de passar pano para bandido, o tempo todo, né, o tempo todo. E aí, olha, tem que parar com essa história de os bandidos, as organizações criminosas recrutarem menores de idade para praticarem os seus crimes mais sórdidos, né, mais graves. E aí a base de apoio, né, os parlamentares que apoiam o governo no Congresso não permitem que isso avance. Por quê? Por quê? Assim, tem alguma razão concreta para isso? Não, não tem. Porque se não tem razão concreta para isso, só pode ser cumplicidade, só pode ser envolvimento. Né? E eles precisam começar a demonstrar que não tem nenhum rabo preso com o crime organizado, porque senão está difícil. Ontem a gente assistiu, viu aí o noticiário, né, a revista Veja, edição online da revista Veja, deu a notícia de que a Polícia Legislativa do Senado Federal registrou um boletim de ocorrência para apurar a denúncia de um funkeiro, né, que durante uma entrevista num podcast de YouTube, etc., em que o MC Misa, enfim, eu não conheço, não consigo identificar como nenhum desses funkeiros, mas esse camarada, MC Misa, ele conta nessa entrevista que tem conhecimento de uma articulação da qual participou Deolane Bezerra, essa advogada e influenciadora muito ligada ao Partido dos Trabalhadores, apoiadora dos petistas, que foi presa na semana passada, ela articulando o assassinato com o PCC, o assassinato do senador Flávio Bolsonaro. Você vê a ousadia, né? A ousadia de uma organização criminosa que começou, que já começa a colocar as mangas de fora, ou já começou, já faz isso há muito tempo, né, do ponto de vista do envolvimento político, né, ou com políticos, né, como demonstra esse caso, se de fato procede a denúncia. Tem uma denúncia que será investigada, com toda certeza, né, mas isso mostra como essa organização criminosa precisa de receber um tratamento para além do que até hoje foi dado, né? A impressão que passa o tempo todo para os brasileiros há anos é que esses bandidos estão vencendo a guerra. Eles estão ampliando o seu poder, inclusive o poder financeiro. A gente viu ontem uma operação da Polícia Federal, da Polícia Civil de São Paulo, do Ministério Público de São Paulo, Receita Federal, escambau, contra o PCC, só nessa operação de ontem, para investigar crimes que totalizam, crimes de financeiros, né, que totalizam 26 bilhões de reais. 26 bi, minha gente. Tudo que o BRB precisava para não quebrar eram 6. E o PCC sozinho, com as suas fintechs, com os seus esquemas financeiros, movimentou 26 bilhões de reais só nesses crimes aí que foram objetos dessa operação de ontem, que é considerada das maiores da história aqui no nosso país. Temos no Brasil policiais que já tombaram e que corajosamente continuam enfrentando o crime organizado, essas agora organizações terroristas, como classificadas pelo governo dos Estados Unidos. Nós temos no Ministério Público e na Justiça profissionais do maior patriotismo, inclusive, né, do ponto de vista do enfrentamento do crime. Em São Paulo tem um promotor cuja história me emociona, assim, sempre que eu o entrevisto no nosso programa, na edição nacional do nosso programa, é o Dr. Lincoln Gakia. Ele que é um promotor que há décadas ele se dedica a enfrentar o PCC. E é uma briga, muito embora corajosa, muito embora exitosa em vários aspectos, essa operação, por exemplo, de ontem da polícia, das polícias, Receita, etc., contra o PCC, a operação contra esses 26 bilhões, ele está lá, está na liderança dessa operação, o Dr. Lincoln Gakia. Mas esse homem, há décadas, perdeu completamente, como é que eu diria, a própria vida, né? No sentido de que não consegue conviver em paz com a família. Ele, certa vez, em uma entrevista, eu perguntei a ele, foi até uma pergunta minha, sobre aquilo que ele sente falta, né? Num período anterior ao combate ao PCC, ao enfrentamento ao PCC. Ele até se comove, né? Lembrando da paixão dele pela pescaria. Nunca mais pôde pescar, porque se ele ficar em algum lugar na beira de um rio pescando, ele corre o risco de ser eliminado pelo PCC. Por onde ele anda, onde quer que esteja, para onde viaje, onde quer que, sabe, em casa, no trabalho, onde ele estiver, tem um verdadeiro exército de seguranças à sua volta. Isso acaba com a privacidade da pessoa, acaba com a intimidade, acaba com tudo. Está certo? Talvez, certamente, esse sacrifício é um sacrifício necessário. O Dr. Lincoln Gakia, por exemplo, é uma das pessoas que não veem com bons olhos essa classificação do PCC e Comando Vermelho como organizações terroristas. Não sei por quê. A impressão que me dá é que é um pouco que a declaração de fracasso das autoridades brasileiras no enfrentamento a essas organizações criminosas. Isso não pode ser definido, né? Não pode definir a atuação do próprio Lincoln Gakia. A desembargadora Ivana Davi, lá do Tribunal de Justiça de São Paulo, que também tem um histórico bastante corajoso de enfrentamento a essas organizações criminosas, é outra pessoa também que vive o tempo todo sob ameaça, etc. e tal. Ela também vê com reservas essa decisão do governo norte-americano. Mas a impressão que me dá, pessoalmente, eu tenho o maior respeito e admiração pelos dois, mas a impressão que me dá é que aceitar isso sem reclamar ou não criticar essa iniciativa americana na verdade, uma confissão de fracasso, né, para quem vem enfrentando o crime. Eu quero dizer que o Brasil tem tido muito poucos êxitos no enfrentamento ao crime organizado. E esses poucos êxitos são todos, né, de pessoas, de profissionais da polícia, do Ministério Público e da Justiça, como Lincoln Gaquia e a doutora Ivana Davi. Portanto, assim, eles não fracassaram em coisa nenhuma, eles cumpriram a parte dele. O problema é que não tem como enfrentar uma organização com tanto dinheiro, com tanta capilaridade, com tanta crueldade, com tanta desfaçatez, sem a ajuda do governo federal. Não tem como, né? O governo federal sempre teve uma atitude de passar pano para bandido. A atual gestão, a gente vê isso, né? Estou sempre aqui lembrando a questão lá do ano passado, quando as forças de segurança do Rio de Janeiro foram recuperar um terreno, um território ocupado militarmente, né, pelas armas, com a força das armas, pelo Comando Vermelho. E aí as forças de segurança pediram ajuda ao governo federal. Queriam blindados para proteger os seus policiais no transporte de tropa, etc. e tal. E a ajuda foi recusada. Quando ainda assim as forças de segurança do Rio de Janeiro foram lá, subiram no morro, enfrentaram os bandidos e ganharam essa guerra e reconquistaram o território que era controlado há anos, décadas, por essas organizações criminosas, o que a gente viu foi ministros do atual governo comparecendo ao velório de criminosos. A gente assistiu, ou não viu, o governo, nenhuma autoridade do governo Lula, lamentando a morte dos 5 policiais que tombaram em combate em defesa da sociedade, né, enfrentando os bandidos. Então, assim, é muito difícil para qualquer autoridade do Ministério Público, da polícia, ou de qualquer polícia, e também da justiça, empunhar sozinho essa bandeira de enfrentamento ao crime organizado. É por isso que a classificação dessas organizações como terroristas não deve ser encarada como um fracasso das autoridades desses profissionais da polícia, da justiça e do Ministério Público. É um fracasso do governo, isso sim, né? A gente viu recentemente o governo americano ofereceu ao Brasil a oportunidade, convidou o Brasil, insistiu muito para que o Brasil participasse dessa aliança que foi estabelecida rapidamente, sem grandes dificuldades, liderada pelo governo americano, uma aliança com 12 países, 12 ou 13 países das Américas, que se uniram exatamente com esse propósito, de enfrentar o crime organizado, né, enfrentar as facções e as organizações terroristas. E o governo do Brasil, por razões ideológicas, por ignorância, né, o que prevalece muitas vezes é a ignorância. Por ignorância, por considerar que terrorista todo terrorista é esquerdista e, portanto, enfim, faz essa confusão, né? O PT, os petistas, a esquerda brasileira atrasada como é, faz sempre essa confusão. E é só ver que o governo Lula nunca condenou um ato terrorista do Hamas, do Hezbollah, do Irã, que os financia, nada, zero. Não condenou, nem chamou o Hamas de terrorista, nem quando eles atacaram Israel, lá em outubro de 2023, e mataram, inclusive, 5 brasileiros. O governo Lula se omitiu em relação àquilo, não condenou a ação terrorista, nem muito menos chamou o Hamas, nunca chamou o Hamas de terrorista. Eles têm essa dificuldade, porque acham que, por ser terrorista, eles são esquerdistas. É pura ignorância. E é essa ignorância que fez com que o governo Lula se associasse ao governo também de esquerda da Colômbia, para ambos se recusarem a participar desse esforço de combater facção criminosa, minha gente. Sabe como é a cabeça da esquerda brasileira, da esquerda latino-americana? Foi expressada foi exposta na frase do Gustavo Petro, que é o presidente de esquerda lá da Colômbia, que tem ali um histórico de relacionamento com os narcoterroristas das Farc, né? O Gustavo Petro chegou a se referir a traficantes como trabalhadores do tráfico. Eles não são bandidos, são trabalhadores do tráfico. Ele disse isso para criticar os ataques frequentes do exército americano, da marinha americana, a embarcações que transportam drogas ali no Mar do Caribe. Enfim, essa classificação americana como organizações terroristas do PCC e do Comando Vermelho é positiva no sentido de enfraquecer essas organizações. Agora, eles que estão com tentáculos em vários países, inclusive nos Estados Unidos, agora as autoridades americanas terão autonomia para agir contra eles, inclusive por meio do sufocamento das suas finanças, né? Porque, afinal de contas, tudo passa pelos bancos americanos e aí agora o governo americano tem condições legais de agir contra essa gente. Sem contar que, como disse hoje, explicou mais cedo aqui no nosso programa o deputado Guilherme Derrit, que é um profissional de polícia, foi secretário de segurança de São Paulo até pouco tempo, ele dizendo que os Estados Unidos têm o mais fabuloso arsenal tecnológico de combate ao crime. É um espetáculo que eles têm do ponto de vista de comunicação, de inteligência e tudo mais. Tudo isso pode ser usado, poderia ser usado pelo Brasil, se o Brasil tivesse concordado, tivesse uma atitude adulta, né, e não ignorante, e tivesse se associado àquela aliança de países contra o terror e contra o tráfico. Mas, infelizmente, ficou de fora e ontem tomou essa humilhação pública internacional. O governo que se recusa a combater o crime organizado também se recusa a classificá-lo como terrorista.
0: 9h49, está aí os destaques do nosso jornal Gente Brasília. Você continua mandando sua mensagem para o 994009269, também lá na nossa live que você participa no Band Brasília. Chegou a hora do repórter Bandeirantes.
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3: 9h45, repórter Bandeirantes, conexão com a capital federal. Repórter Rodrigo Vilela, bom dia, Vilela.
4: Bom dia, Pedro. Bom dia a todos. O governo do Distrito Federal e a União fecham um acordo que vai garantir um empréstimo de R$6,5 bilhões em socorro ao Banco de Brasília. Ficou acertado que o Fundo Garantidor de Créditos, que é mantido pelas principais instituições financeiras do país, irá repassar os recursos ao BRB. Esse dinheiro vai servir para dar fôlego às operações do banco e afastar o risco de quebra. O BRB entrou em crise depois da divulgação de um rombo de R$12 bilhões causado pela aquisição de carteiras fraudulentas do Master.
3: O ministro do Supremo, Gilmar Mendes, pede vista e suspende o julgamento da ação que discute a lei da ficha limpa. A decisão foi tomada ontem. A lei, aprovada em setembro do ano passado pelo Congresso e sancionada pelo presidente Lula, reduz o prazo em que candidatos condenados fiquem proibidos de se candidatar. A mudança prevê que a data começaria a ser contada a partir da decisão que determina a perda do mandato ou a renúncia, e não mais a partir do fim do mandato. A medida vale para deputados, senadores, vereadores, governadores, prefeitos e seus vices. Mesmo com a paralisação de Gilmar Mendes, os outros ministros podem antecipar os votos. Luiz Fux e Carmen Lúcia já votaram pela inconstitucionalidade das mudanças na lei da ficha limpa. 9h47.
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10: O crédito tem sido usado por muitas famílias como forma de sustentar o padrão de vida. E isso aumenta a vulnerabilidade do orçamento familiar. Segundo pesquisa da Fecomércio de São Paulo, 7 em cada 10 famílias paulistanas estão endividadas. E a inadimplência já atinge 21% dos lares. A leitura da entidade é clara. Planejadas. Isso ajuda a manter o consumo no curto prazo, mas também deixa o orçamento mais exposto a pressões como a alta de combustíveis, alimentos e juros elevados. Em resumo, crédito para bancar despesas correntes mostra um consumo das famílias apoiado em bases muito frágeis. É isso, um abraço e até a próxima.
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0: 9h55, esse é o Jornal Gente Brasília. Deixa eu voltar ao assunto que a gente ouviu destaque agora há pouco com o Rodrigo Vilela no Repórter Bandeirantes, mas vamos ampliar esse assunto com o Felipe Campbell, que é esse acordo entre o governo do Distrito Federal e a União para R$6,5 bilhões de reais para socorrer o BRB. Ontem, inclusive, a governadora Celina Leão, logo depois que saiu desse encontro no Supremo Tribunal Federal, já postou vídeo agradecendo a todos os envolvidos, falou de AGU, falou de STF, falou do presidente Lula com o ministro Dário Durigan, que participou desse encontro. Mas os detalhes eu quero saber com você agora, então, viu, Felipe Campbell? Conta tudo o que aconteceu nesse encontro de ontem pra gente, por gentileza, bom dia.
1: Bom dia, Adriano. Bom dia, Cláudio Humberto. Pois é, uma das prioridades da gestão desse governo do Distrito Federal, da Celina Leão, esse acordo para ajudar o BRB, que vem com esse problema desde a tentativa da compra do Banco Master. A operação não vai contar com recursos do governo federal, apenas o aval depois que o governo recebeu nota C na avaliação de crédito, o que impedia a transação. Com isso, o GDF vai poder contratar um empréstimo de até 16% da receita corrente líquida e a expectativa é de que o empréstimo chegue a R$6,5 bilhões de reais. O prazo de pagamento vai ser de 15 anos, com 2 anos de carência. Já a taxa de juros ainda está em análise. De acordo com o advogado-geral da União Substituto, Flávio José Roman, os recursos devem vir do Fundo Garantidor de Créditos com garantia de um sindicato de bancos.
2: Foram abertos limites de endividamento do Distrito Federal, então vão formar um pool de um sindicato de bancos que vão prestar garantia ao financiamento que vai ser concedido dentro da governança do Fundo Garantidor de Crédito para essa capitalização.
1: Em caso de inadimplência, as instituições financeiras vão assumir a dívida. Se ainda assim o pagamento não for feito, aí sim recursos da União destinados ao Distrito Federal poderão ser utilizados para quitar o empréstimo. A governadora Celina Leão afirmou que a responsabilidade pelo pagamento será do próprio BRB.
3: O banco passou o momento mais difícil e ele retorna com compliance, com uma controladora, que é o governo do Distrito Federal, vigilante, responsável, que trouxe, né, uma equipe do mesmo nível, e aí, desde a Secretaria da Fazenda, a nossa Procuradoria, e essas ações foram extremamente importantes para que a gente chegasse nessa data de hoje.
1: Para os bancos, a operação é considerada estratégica. Isso porque, em caso de quebra do BRB, o impacto para o Fundo Garantidor de Créditos pode chegar a R$17 bilhões de reais, valor que teria que ser coberto pelo próprio setor bancário. Em abril, o ex-presidente do BRB, Paulo Henrique Costa, foi preso pela Polícia Federal, suspeito de negociar propina com Daniel Vorcaro, dono do Banco Master. O dinheiro seria para facilitar negócios entre o Banco Público do DF e a instituição, que entrou em processo de liquidação. Mas então é isso, Adriano. Pelos próximos 15 anos aí, o BRB vai ter que pagar essa dívida causada por esse esquema, né, envolvendo o Banco Master.
0: Obrigado, Felipe. Mas boa notícia, né? Em meio a tantas notícias ruins, né, e por mais que essa conta seja uma conta indesejada, que o Distrito Federal vai ter que pagar por erro do próprio Distrito Federal, né? Ou seja, da gestão do BRB e de quem autorizou toda essa movimentação, mas pelo menos se encontrou uma forma de tentar minimizar os problemas do BRB. E eu acho que o mais importante, equacionar essa dívida e fazer com que o banco volte a ter a força que um dia já teve, não muito tempo atrás, há pouco tempo, a força do BRB, principalmente salvando os empregos, funcionários, tudo que envolve a importância do nosso banco, não é, Cláudio?
4: É, exatamente. O BRB enfrentou dificuldades porque, diante da má vontade do governo federal de resolver a situação. O governo federal quer mais é que o governo do Distrito Federal se estrepe, porque, afinal de contas, quer que seus candidatos aqui se dê bem nas eleições. O presidente da República já deu demonstrações de que não gosta de Brasília e até porque é seguidamente derrotado aqui nas eleições, ele tem má vontade com relação ao Distrito Federal. Então, assim, o que é preciso a gente observar é que essa solução foi uma solução do mercado. Não teve nada a ver com o governo, né? foi uma solução de mercado. E foi uma solução inteligente, né? Porque, afinal de contas, é melhor emprestar 6 e salvar 6,5 bilhões e, com isso, garantir a estabilidade que o banco precisa, do que correr o risco de, mais na frente um pouco, ter que arcar com 17 e tantos bilhões no Fundo Garantidor de Crédito para uma eventual quebra do banco em definitivo, né? Isso não interessava a ninguém. Portanto, foi uma solução inteligente, uma solução em que é preciso destacar, inclusive, o trabalho, que é produto de muita experiência, né, do atual presidente do Banco BRB, o Nelson Antônio de Souza. Ele foi presidente de diversas instituições financeiras, tem muita experiência mesmo na gestão, e soube fazer isso, soube construir com a governadora Celina uma solução que foi que é muito boa, que é muito positiva, né? E é exatamente isso, né? Inclusive, o presidente do BRB vai no próximo dia 3. O próximo dia 3 é a popular terça-feira da semana que vem, não é isso? Acho que é, né? Deixa eu ver aqui, dia 3 de junho?
0: Quarta-feira.
4: Na próxima quarta-feira, o presidente do BRB voltará à Câmara Legislativa exatamente para explicar os detalhes desse acordo. Ele que foi convidado para isso pelo presidente da Comissão de Economia, Orçamento e Finanças da Câmara, deputado Eduardo Pedrosa, está tudo certo. Quem tiver curiosidade pode assistir lá essa explicação, que começa às 9 horas da manhã. Bom, portanto, assim, foi ótimo, uma bela vitória da governadora Celina. Ela se empenhou muito mesmo pessoalmente para encontrar essa solução, até porque os números recomendavam isso, né, Adriano? Estamos falando de 10 milhões de correntistas. Olha, é difícil você encontrar um banco que mereça tanta confiança, ou a confiança de tantas pessoas, né? 10 milhões de correntistas que mantêm as suas contas lá no BRB. Há também milhares de funcionários, né, que há anos que dedicam suas vidas ao Banco BRB. Portanto, eles também mereciam uma solução

0: ver como é que vai ser esse processo. Vai ser bom de assistir, né? Pedagógico, sobretudo para quem gosta de finanças, de economia e etc., assistir de camarote ou participando disso, da recuperação do BRB.
1: 10 horas 3 minutos, esse é o nosso Jornal Gente Brasília. Vamos para um rápido intervalo, já já tem outros destaques para você acompanhar aqui no nosso programa. Vamos falar sobre vários assuntos para você, vamos falar ainda sobre Vai de Graça, vamos falar sobre os conselhos de planejamento territorial urbano do Distrito Federal, duas novas cidades no DF, tem muita coisa para você acompanhar, mas é depois do intervalo, que é rapidinho.
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1: A indústria cria a bola, a indústria cria o drible, a indústria cria a história. Não.

0: dinheiro.
1: Adriano.
2: Diga, Cláudio.
1: Sobre essa questão do BRB, teve alguém, que uma autoridade que exerceu um papel fundamental para acelerar uma solução, que foi o ministro do Supremo Tribunal Federal, Luiz Fux. E isso precisa ser destacado, né? Ele pediu uma solução e ficava nesse rame-rame, né? O governo federal não se recusava a ajudar exatamente em razão do que já expus, e aí até porque ficava ali segurando a onda, né? Para não, enfim, para fazer face a essa gastança desenfreada do governo Lula, e aí o ministro da Fazenda querendo segurar ali o dinheiro, enfim, para pagar essas contas, né? E tudo mais que ficar para depois, incluindo o BRB, seria vantajoso para o governo federal. Grosseiramente, é exatamente isso o que vinha acontecendo. E o ministro Luiz Fux exerceu, ele que coordenou os entendimentos para esse acordo, né? Só, vamos andar com isso, porque não é possível. Entre outros fatores, Adriano, porque o BRB é o banco que opera os depósitos judiciais de pelo menos 4 tribunais de justiça do Brasil. É muito dinheiro, entendeu? Quer dizer, quando o sujeito vai fazer um recurso, aí tem que fazer um depósito, o outro está condenado a fazer um pagamento, também deposita em juízo, e tudo esses depósitos, toda essa grana, é em contas do BRB. E estava tudo sobrestado em razão dessa crise, né? E aí virou uma questão também de afirmação da autoridade do Poder Judiciário. Imagina, o juiz ou o tribunal determinava o pagamento de uma determinada indenização ou a liberação de uma determinada quantia de dinheiro, e simplesmente isso não acontecia, né? Portanto, desmoralizando até mesmo a decisão do Poder Judiciário, né? Tinha essa questão. É curioso porque essa posição do ministro Luiz Fux, absolutamente razoável, né, compreensível e até desejável, não foi entendida dessa maneira pelo ministro da Fazenda. Ele deu entrevista ao Estadão hoje reclamando disso. Olha, em vez de dizer, olha, esse dinheiro é da Paraíba, é do tribunal lá do Paraná, não sei de onde, etc. Não dizia, é uma questão de autoridade do judiciário. Então, como se isso fosse pouco, né? Ou fazendo pouco, não sei se a intenção foi fazer pouco dessa alegação. Mas, assim, tudo recomendava. Não era apenas isso, né? Tem a questão dos milhares de funcionários, 10 milhões de correntistas, os investidores. O BRB tem ações no mercado, tem gente que comprou ações do BRB e as ações simplesmente despencaram, né? Gente que perdeu dinheiro porque apostou, comprou ações do BRB. Quer dizer, há toda uma como é que eu diria, um universo, né? Que precisava, que clamava por uma ação imediata, uma resposta imediata do poder público, né? E, bom, o fato é que a gente eu estou aqui verificando para trazer para os nossos ouvintes como é que está a situação hoje do BRB no mercado financeiro, né? O BRB, que tem um ticker, né, chamado ticker, que é o BSLLI3, né, que são as ações ordinárias. Hoje a ação do BRB está custando pouco mais de R$ 3,00, R$ 3,91. Subiu um pouco em relação a ontem, né? Mas você imagina que desde o início da crise, lá em setembro do ano passado, a ação que custava R$ 10,79 custa hoje R$ 3,85. Portanto, houve uma queda ali de quase 50% no, na cotação. Então, imagina, o cara foi lá em setembro, comprou, pagou, sei lá, não sei quantas ações, quanto ele pôde comprar do BRB, apostando no crescimento do banco, e de repente que acontece essa tragédia, né? Cai essa caçamba na cabeça do BRB, né? E aí começou a cair, né? Começou a cair, foi caindo, Foi um, só para você ter uma ideia da gravidade, chegou a 3,80 em fevereiro, agora caiu ainda mais para 3,35, agora, anteontem. Com a solução encontrada, começou a subir e hoje, no mercado financeiro, as ações do BRB abriram já com 3,91. Quem for comprar ações do BRB agora tem grande chance de ganhar com a valorização, porque com o achamento dessa solução, a tendência agora é o BRB recuperar o que perdeu do ponto de vista de valorização. Então, eu estou contando esses detalhes porque há muitos interesses em jogo, né, para tanta demora, né? O governo Lula vinha embromando isso, empurrando com a barriga para não ter que. Para manter né, o discurso de não ajudar o Brasília, não ajudar o BRB. E aí, de fato, não está ajudando coisa nenhuma, né? Quem está ajudando é quem está. Quem não é nem ajuda, é um negócio, né? Quem fez o negócio foi o mercado. O Fundo Garantidor de Crédito é um fundo composto com dinheiro do mercado financeiro, né? São as instituições financeiras que, diuturnamente, pagam ao FGC um percentual das operações que realiza. Aquilo ali é um fundo para compor esse fundo garantidor de crédito, que é o quê? Se você comprou ações do BRB ou do Banco Master, né, até 200, ou investiu em CDBs, etc., de até o valor de R$ 250 mil por CPF, você tem o direito de devolução dessa quantia. Acima disso, perdeu. Acima disso já era, né? Então, o Fundo Garantidor de Crédito no Brasil é muito feito à semelhança do que existe lá nos Estados Unidos. Lá são 250 mil dólares, né? Uma quantia várias vezes, né? 5 vezes maior do que é daqui, mas de qualquer maneira é uma boa iniciativa essa do mercado financeiro e é isso que está salvando o BRB e não o governo, não o governo federal.
0: 10 horas 16 minutos, 10 e 16, seguimos aqui com os destaques do dia. Teve também decisão da Justiça que derrubou a liminar, que proibiu o pagamento do BRB ao Flamengo, né? A juíza Luciana Correa 7, da 7ª Vara Civil de Brasília, derrubou a liminar da 6ª Vara de Fazenda, que havia suspendido os pagamentos do Banco de Brasília ao Flamengo. Na decisão publicada ontem, a magistrada ainda rejeitou a ação popular que pedia a suspensão do contrato de patrocínio no valor de R$ 42 milhões do BRB com o time carioca. Em 22 de maio, a juíza da 6ª Vara de Fazenda determinou a suspensão do negócio entre as partes. O Flamengo chegou a dizer que deixou de receber R$ 6 milhões e 200 mil do BRB após decisão judicial. A magistrada da Fazenda encaminhou os autos para a Vara Civil, então foi derrubada a liminar que proibiu os pagamentos do BRB ao Flamengo.
1: Acho que é uma decisão correta, é contrato, tem que ser comprado, tem que ser cumprido, né? Tem que ser honrado. É preciso lembrar, minha gente, que o BRB já esteve numa situação tão ruim quanto essa. Talvez até pior do ponto de vista proporcional, né? A gente se recorda quando o Ibanez Rocha tomou posse no governo do Distrito Federal, em substituição a Rodrigo Hollenberg. O governo ibanês recebeu as chaves do BRB da Polícia Federal. A Polícia Federal estava dentro do BRB investigando, estava lá, investigando ladruagens de toda sorte. E o BRB valia pouco mais de R$ 1 bilhão naquela ocasião. Havia um esforço muito grande para recuperar o banco, mas havia uma pressão ainda maior para a privatização do BRB. Porque, afinal de contas, tem os ativos do BRB que são valiosos e interessariam, em princípio, aos demais bancos aí do mercado financeiro. Foi só a folha de pagamento dos funcionários do governo do Distrito Federal, só isso já tornaria a venda do BRB atraente para qualquer bancão aí do Brasil. Mas aí o governador Ibanez optou por, em vez de privatizar, recuperar o banco. né? E entrou num, e começou um processo de recuperação do banco, onde o patrocínio do Flamengo, não sei se é patrocínio, é uma espécie de parceria ali entre o BRB e o Flamengo, foi decisiva para aumentar em muito o valor de mercado do BRB. O BRB, que valia pouco mais de R$1 bilhão no início do governo Ibanez, um ano depois da parceria com o Flamengo, valia 12, 13 bilhões de reais. Só para você ter uma ideia de como multiplicou o valor do mercado do banco só por causa da parceria com o Flamengo. Eu preferia que tivesse sido com o Botafogo, ou certamente o Adriano preferia que essa parceria tivesse sido com o Grêmio. Acho que com o Botafogo o BRB ganharia mais, mas o Flamengo também dá os seus tirinhos, né? E com isso acabou favorecendo um crescimento substancial dos negócios do BRB, que se expandiu, criou um cartão, tem um cartão de crédito, que eu jamais teria um cartão de crédito com as cores do Flamengo, mas esse cartão foi um sucesso, né? Também favoreceu muito os negócios do BRB, etc. e tal. O problema é que o presidente do BRB aparentemente meteu os pés pelas mãos e acabou enrolado em toda essa confusão, né? Bom, o fato é que, portanto, assim, eu estou contando essa história, lembrando essa história para dizer que não era o Flamengo se aproveitando do BRB e tomando dinheiro do BRB, não tinha isso. Isso ali era um jogo jogado de mão dupla, em que ambos ganharam e ganharam muito. O BRB, inclusive, ganhou muito mais do Flamengo do que o Flamengo do BRB, entendeu? É isso que eu tô querendo dizer, foi uma parceria. Portanto, é legítimo, que é correta a decisão da Justiça, no sentido de restabelecer esse contrato, assim como se espera que o novo presidente do BRB renegocie os termos desse contrato, né? Com toda certeza, se não for cancelado pelo presidente do BRB, no mínimo esse contrato será colocado sob novas bases, né? Mas, se não fosse isso, Nelson de Souza, o atual presidente, não estaria à frente dessa recuperação do banco, né? Ele é que é muito experiente e certamente encontrará o melhor caminho para isso.
0: 10h21, criação de duas novas cidades no DF avança após aval do Conselho de Planejamento Territorial Urbano do Distrito Federal. Quais são as novas regiões administrativas, Vitor Gomes? Bom dia.
2: Muito bom dia, Adriano. Bom dia, Cláudio Humberto e a todos os nossos ouvintes. 26 de setembro e Ponte Alta. Os projetos de lei para a criação das regiões administrativas vão seguir para a Câmara Legislativa. O Conselho de Planejamento Territorial e Urbano aprovou nesta quinta as propostas de criação das duas novas cidades. Segundo a Secretaria de Desenvolvimento Urbano e Habitação, os estudos técnicos levaram em consideração análises urbanísticas e as proposições dos moradores das duas regiões. A 26 de setembro possui pouco mais de 29 mil habitantes e a Ponte Alta, que fica ali na região do Gama, né? Hoje pertence ao Gama, tem uma população estimada em 45 mil moradores. Após aprovação na CLDF e sanção do GDF, as novas regiões administrativas serão oficialmente criadas por meio de lei, né, publicada no Diário Oficial aqui do Distrito Federal.
0: Obrigado, Vitor, pelas informações. Pelo menos as outras regiões que se transformaram em regiões administrativas com essa medida evoluíram bastante. É só a gente ver o Sol Nascente, o próprio Areal, né, melhoraram bastante. Eu, no primeiro momento, até quando comentei sobre isso nessa movimentação, até de uma certa forma fui contra, porque eu acho que às vezes você acaba criando muito mais espaço para politicagem do que propriamente melhorar a vida do cidadão. Só que fui vencido pela... Ainda bem, né? Que queimei minha língua. Porque o que mais importa é a qualidade de vida do cidadão. E, de fato, você passa hoje pelo Areal, está longe de ser um lugar maravilhoso, como deveria ser, ou como quem é morador de lá espera. E a mesma coisa do Sol Nascente. Mas é inegável a gente falar, citando essas duas regiões, que com essa modificação, investimentos chegaram e melhoraram bastante a situação nessas regiões. Como eu disse, ainda está longe do que merece a população dessas regiões, mas pelo menos a gente consegue ver um avanço e melhorias nessa modificação e quando eles viraram região administrativa.
1: Então, como é nome, qual os nomes das cidades?
0: 26 de setembro e Ponte Alta, no
1: então,
0: Gama lá.
1: Por que 26 de setembro?
0: A 26 de setembro é aquela do lado do assentamento, que hoje já tem uma... é praticamente uma cidade, né, Vitor? Lá
2: é,
0: e...
2: é o assentamento ali, né, próximo à Floresta Nacional, entre... no fim da estrutural, entre o pistão, né, a pista que vai lá para Braslândia, é uma área bem
1: mais bonito,
2: povoada.
0: É,
2: né?
0: Porque já foi o nome que eles deram, né, e aí mantiveram.
2: Era um assentamento 26 de setembro.
1: Então, assentamento é assentamento, né, tem que ser, cidade é cidade, para parar com essa presepada. Mas olha, eu estava aqui me lembrando, Adriano, quando... com a notícia de mais duas cidades, etc. Há uns anos atrás, você vai se lembrar, eu estou tentando lembrar o nome do professor, um professor incrível da Universidade de Brasília, especialista em urbanismo, etc., que nós entrevistamos aqui.
0: O Frederico Flósculo? Ou não?
1: Pode ser. Flósculo?
0: É, Frederico Flósculo. Ele é...
1: Eu me lembro que ele tinha um sobrenome diferente. Mas esse professor nos disse alguma coisa que me deixou insone há algum tempo. Ele disse que o crescimento acelerado do Distrito Federal, né, com as suas cidades crescendo de maneira, se espalhando, né, por todo o território do DF, faz prever que em pouco tempo, em poucos anos, aqui o DF será um imenso tapete de cimento. Um imenso tapete de cimento. As cidades vão crescendo, vão se juntando umas às outras, e isso vai acabar com áreas de vegetação, para dar lugar a casas, a comércio, a estradas e a tudo mais, e com isso o Distrito Federal vai perdendo ali um pouco da qualidade de vida que é garantida em larga medida pelo verde que nós temos, que ainda é abundante, né? Quando eu vejo a criação com tanta facilidade de duas cidades, e olha, estamos falando de um Distrito Federal que não faz muito tempo, muito recentemente, foram criadas outras cidades, né? O Itapuã, Arapuanga, o que mais? Enfim.
0: O Sol Nascente, que eu falei,
1: Sol,
0: né?
1: Sol Nascente e tal.
0: O próprio Areal.
1: Areal, e vai crescendo, e mais cidades, e mais cidades, e mais cidades.
0: Água quente.
1: E esse tapete de cimento vai se formando, né? Acho que é algo que a gente precisa recuperar um pouco esse assunto, trazer aqui o professor outra vez para que ele nos dê... que ele falava alguma coisa como 20 anos, em 20 anos aconteceria isso. Eu tenho a impressão que isso pode acontecer antes do que estava previsto.
0: Deixa eu aproveitar o Vitor Gomes aqui, enquanto você comentava, a gente estava discutindo das outras regiões, Cláudio. Que nem eu disse, eu fui crítico na ocasião, mas... eu tenho que dar uma palmatória quando, infelizmente, melhorou a partir dessa, vamos dizer, de uma autonomia maior para essas regiões. E o Vitor Gomes estava me lembrando aqui de água, eu falei do Sol Nascente, que acompanhei, a gente tem acompanhado, e o Areal, porque passei já pela região recentemente, e ele estava lembrando agora, o Vitor, de Água Quente. Por quê? Porque Água Quente era uma região entre Samambaia e o Recanto.
2: Na verdade, fica no fim de Samambaia, digamos assim, na divisa ali com Santo Antônio do Descoberto, aí, que já é em torno.
0: Aí,
2: né?
0: Acontecia o quê? Acontecia aquele negócio como, não é minha, não é tua, não é minha, não é tua, e ninguém...
2: É porque tem o rio Descoberto ali, que divide, tem uma pontezinha, divide Água Quente para um lado, Santo Antônio do outro, para cima Samambaia, mas a região pertencia ao Recanto. Então ficava aquela bagunça, né? Aí o governador Ibanez, na época, né? Estabeleceu a região administrativa, que tem mudado muito a realidade ali da população. Já se fala, por exemplo, na instalação de um batalhão, de uma delegacia de polícia, e é uma população que não era assistida e agora, né, com a criação da região administrativa aí nos últimos anos, vem se desenvolvendo.
0: Valeu, Vitor. O nosso querido ouvinte aqui, o... Assis está dizendo o seguinte: meu amigo Cláudio, daqui a 10 anos não terá mais cerrado, e sim só cimento branco. É a preocupação que o Assis tem em função do crescimento, né? Que acaba tendo crescimento populacional, da realidade das cidades.
1: É isso aí, Assis, infelizmente, né?
0: Infelizmente.
1: Mas assim, eu acho que o grande desafio do gestor público é tornar isso, é mitigar isso, né? É intercalar isso, é garantir que entre uma coisa e outra tenha sempre ali a presença do verde, etc. É inevitável, vai chegar um ponto que até pelo crescimento populacional, todo mundo precisa de moradia. Então, assim, aí você vai discutir, o que é mais importante, é preservar uma jaqueira ou fazer ali uma casa, entendeu? É isso, né? Então, esse tipo de discussão é sempre apaixonante, mas, de toda sorte, é preciso ter muito, muito cuidado, né? Um desafio para os urbanistas, para os gestores públicos, para tentar garantir um mínimo de qualidade de vida. É preciso lembrar que Brasília, como mostrou agora recentemente o Índice de Desenvolvimento Humano Municipal, é a cidade que oferece a melhor qualidade de vida. Brasília, que eu digo, o Distrito Federal, né? Que oferece a melhor qualidade de vida do Brasil. Não é pouco, minha gente. Não é pouco. E nós nos esforçamos muito para isso, todos nós, né? Foi aqui que nós desenvolvemos e implantamos, consolidamos o respeito à faixa de pedestre. Fomos a primeira cidade a fazer isso. E não era qualquer cidade, era a capital do Brasil, a cidade grande, com intenso movimento de veículos, a cidade dos carros, né? Como se costuma dizer. E nós conseguimos. Nós conseguimos estabelecer essas áreas verdes fantásticas, né, em todo o Distrito Federal. Temos segurança hídrica aqui, né, no governo lá de triste memória do Hollenberg, deu aquela porcaria, aquela crise, e ficamos sem água, no racionamento de água, etc. e tal. Mas isso foi superado. Temos segurança hídrica, temos energia, temos serviços públicos que vão melhorando de qualidade a cada dia, né? Eu fico muito, me sinto assim muito lisonjeado, né? Quando de vez em quando eu me deparo com pessoas de fora que estão aqui em Brasília, de repente precisam de algum tipo de atendimento médico e ficam embasbacados com a eficiência do SUS aqui em Brasília. E a gente, na verdade, só presta atenção, até porque é o nosso dever fazer isso, né? Em denúncias e notícias que criticam o sistema de saúde público, né? Mas as pessoas de outros... É claro que o sistema, que é o serviço público de saúde, é criticável mesmo aqui em todo o Brasil, mas se aqui nós temos problema, meu caro, você não faz a menor ideia de como é pior no restante do país, né? Tem ali algumas exceções. O estado de Santa Catarina é uma das, talvez seja a melhor referência de qualidade do SUS, mas enfim, mas de um modo geral, Brasília tem uma situação de segurança, né? Oferece uma sensação de segurança para os seus moradores, que também é raro de se ver no Brasil, né? Esse é outro ponto fundamental para apontar Brasília como a melhor cidade, ou a cidade de melhor qualidade de vida existente no Brasil. Aqui nós conseguimos isso, segurança pública, né? Que é a principal preocupação dos brasileiros de uma maneira geral, não é a maior preocupação mais dos moradores do Distrito Federal. A não ser que estejam preocupados com a segurança dos seus familiares, amigos ou dos brasileiros de uma maneira geral, que enfrentam situação muito difícil nas grandes cidades. Aqui em Brasília, o problema de segurança pública é muito menor do que em qualquer outra cidade. Então, temos aqui conquistas a preservar, sabe? Eu acho que quando a gente ouve, olha, tem aí mais cidades, duas, três cidades surgindo, e tome cimento, né? Tome tapete de cimento se alastrando, é preciso ter uma atitude governamental, é uma atitude dos especialistas, da academia. Isso é uma coisa que interessa a todo mundo, né? Das autoridades, para mitigar isso, né? Para tentar de alguma maneira tornar isso mais ameno para quem aqui vive.
0: E vou falar uma outra coisa aqui, que eu acho que para a gente que mora aqui em Brasília e às vezes não se dá conta, o nosso trânsito ainda é muito melhor do que, se não 100% das capitais, quase todas as capitais. Nosso trânsito, que a gente reclama muitas vezes de congestionamento, de dificuldade de locomoção de um ponto a outro, nossa, nem se compara com as capitais, porque aqui flui o trânsito em Brasília. acho que o transporte público, a mobilidade, tem muito que melhorar. A gente tem alguns pontos positivos, por exemplo, no transporte público. Gama, Santa Maria, que você tem aquela linha expressa, no horário, por exemplo, de 6 horas da manhã, quando eu estou no Pulo do Gato, que todo dia eu estou olhando as câmeras do DR, a 040 completamente parada, e a única via que anda é exatamente a via do ônibus, que é via expressa do Gama até aqui o plano piloto. Você chega mais rápido de Santa Maria e do Gama de ônibus do que de carro no horário de pico. Acho que esse é um ponto positivo. A gente precisa evoluir muito com a questão de cumprimento dos horários, a frota de ônibus atender ainda com maior qualidade e maior dedicação ao cidadão. Mas é um problema também meio que crônico de todo o país. Acho que o nosso metrô pode evoluir mais ainda com essas perspectivas de obras que tem de avanço ainda para outros trechos de Samambaia. Mas o trânsito em si, para trânsito de carro que a gente está falando, não só da mobilidade pública, olha, você não, e eu não comparo, Cláudio e ouvintes, com São Paulo e Rio de Janeiro. Não dá para comparar. Mas compara com Belo Horizonte. Nosso trânsito é muito melhor de Brasília, não tem nem comparação. Porto Alegre é muito, infinitamente melhor. Salvador, muito melhor. Ou seja, por mais que tenha muitos carros na rua, muitos veículos na rua, ainda a gente tem uma estrutura viária muito melhor do que outras capitais, né? Como outro aspecto. Sei que não é um aspecto tão importante na comparação com segurança e saúde, mas isso também diz muito sobre a estrutura da nossa cidade, que acaba sendo uma cidade que ela está à frente, né? Até por ser uma cidade jovem ou um local relativamente jovem, a gente conseguiu ter um planejamento melhor. E por isso que é fundamental de pensar essa cidade também para os próximos 10, 15, 20, 30 anos, para que a gente consiga avançar em outros indicadores também. 10 horas 36 minutos, bora para mais um intervalo rápido, já já. Outros destaques com a nossa reportagem.
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0: 10 horas 41 minutos, 10h41, nosso jornal Gente Brasília. Está aberta a nova rodada do Negocia DF, que dá desconto de até 70% para quem está em dívida. O programa de negociação contempla valores que passaram a ser cobrados pela justiça, ou seja, que foram judicializados até dezembro de 2020. Entre os débitos que podem ser negociados estão valores relacionados a IPTU, IPVA, ISS, ICMS, taxas distritais, entre outros créditos. O contribuinte pode escolher diferentes condições de negociação. Os abatimentos podem alcançar 70% sobre juros, de acordo com o perfil do contribuinte, a classificação do crédito e a modalidade do pagamento escolhida. Os débitos podem ser parcelados em até 120 prestações mensais, com descontos proporcionais ao número de parcelas. Empresas em recuperação judicial, liquidação extrajudicial ou falência podem negociar os débitos em até 145 parcelas. Segundo o economista César Bergo, o programa ajuda não só os contribuintes, mas também as contas do GDF nesse período aí de crise financeira.
1: Passa por uma crise orçamentária sem precedente. O próprio secretário da Fazenda, Baldivino, disse que o déficit orçamentário é acima de 2,5 bilhões, podendo chegar até 4 bilhões. Então, há uma necessidade muito grande do GDF fazer essa captação e esse momento, então, vai ser utilizado através de um programa que favorece e muito o contribuinte, embora eu entenda que são programas que favorecem o mau pagador.
0: Os primeiros meses do programa, de setembro de 2025 a abril deste ano, o Negocia DF viabilizou 1.064 transações, com movimentação de aproximadamente 144 milhões de reais em débitos inscritos na dívida ativa, totalizando assim 92 milhões de reais como descontos. Com isso, o valor da arrecadação inicial já ultrapassou 26 milhões de reais, considerando os valores que já ingressaram nos cofres públicos durante o período. O prazo para adesão vai até 20 de agosto e é exclusivamente online por meio do site do programa. Dez horas 44 minutos. Ontem a gente até nem falou desse assunto aqui, a gente passou, né? Falamos de vários tantos outros assuntos que eram também importantes, que foi o dia do sem imposto. Movimentou o comércio do Distrito Federal ao longo da quinta-feira. Campanha que ocorre sempre em todo o Brasil. Teve nesse ano 500 mil estabelecimentos participando. Aqui no DF, mais de 120 comerciantes participaram do Dia Livre de Impostos para conscientizar a população sobre o peso dos impostos no preço final dos produtos e serviços. Entram, por exemplo, categorias como farmácia, perfumaria, lojas de roupa, calçados, lojas de construção e postos de combustíveis. Inclusive, foi em um posto de combustível que o Vitor Eduardo acabou vendo ali a oportunidade de ter um descontinho ali quando ele foi abastecer.
2: Aproveitar que tá livre de imposto, que tá muito mais barato que nos outros lugares também.
3: É, tá bem vazio, inclusive, eu deixei pra abastecer tudo aqui. Eu acho muito importante, porque tem muita gente que, além da gasolina, né, pra se locomover no dia a dia, tem gente que trabalha e depende, às vezes, de pegar essa gasolina mais barato pra conseguir tirar uma renda maior, ter um lucro maior também.
0: Rita Fernandes também abasteceu o carro e disse que a economia vai ajudar no gasto do mês.
4: Aproveitar o dia sem imposto, né? Que é R$2 é muita coisa no orçamento do brasileiro. Então, meu tanque não estava tão vazio. É, eu vou economizar aí, acho que uns 20, 30 reais, mas já ajuda. Qualquer pouco já é muito.
0: O movimento é organizado pela Confederação Nacional de Dirigentes Lojistas por meio das câmaras Dirigentes Lojistas Jovem, CDL Jovem, de cada estado. Aí aqui também no Distrito Federal, o coordenador da CDL DF, João Pedro Silveira, diz que a intenção da campanha é mostrar para o consumidor o quanto ele paga em impostos em cada produto.
5: A gente paga muito imposto no nosso país e o retorno que a gente tem desses impostos não é adequado para a população. Então, hoje, nessa data, dia 28 de maio, lojistas de todo o Brasil se unem para vender produtos sem imposto, justamente para mostrar para a população o que é imposto e o que é produto, para a gente sentir qual que é a carga real de imposto em cada produto.
0: De acordo com a Confederação, o Brasil está entre os países com maior carga tributária do mundo. Os impostos representam mais de 30% do valor final de vários produtos. Em setores como combustíveis, eletrônicos e energia elétrica, a tributação pode ultrapassar os 40%. Já no caso dos smartphones, quase metade do valor pago pelo consumidor corresponde a tributos. R$10,47, é impressionante, né, Cláudio?
6: É impressionante. Ontem, por acaso, estava vendo um especialista em finanças, que é muito conhecido, Rob Correia. Ele se chama. Aliás, eu até gostaria de recomendar aos nossos ouvintes procurar as redes sociais desse rapaz. Chama-se Rob Correia, R-O-B. E ele é um especialista em finanças, aconselhamento nessa área. Ele é um educador financeiro em essência. Ele em viagem à Itália, ele resolve, uma viagem rápida, ele resolve então entrar no supermercado e apresentar um levantamento, um comparativo, né, dos preços dos produtos e o quanto esses produtos recolhem em impostos na Itália e quanto os mesmos produtos recolhem impostos no Brasil. É chocante, absolutamente chocante. Tipo assim, pão de forma. Lá os italianos pagam 4% de imposto. Aqui no Brasil, 28% de imposto. Me explique isso. Me explique os ladrões que impuseram ou que impõem impostos de 28% sobre o pão de forma. Tem alguma explicação razoável? Alguma explicação minimamente aceitável? Aí você vai para qualquer produto. Aí vai lá para carne de... Como é que chama? De frango, né? Carne de frango e tal. Aí ele pega lá a bandejinha e ele mostra a comparação. Lá na Itália, 4% de imposto. Aqui no Brasil, 25% de imposto. E assim, e é comida que não é nenhum luxo, é comida básica, né? Você comprar ali um peito de frango para comer com arroz e feijão não é exatamente um luxo, né? Só que a carga tributária sobre os brasileiros é absolutamente brutal, é cruel, é desnecessária. Né? Enquanto isso, aqueles países que não exploram os seus cidadãos, que não roubam os seus cidadãos com impostos tão elevados, né? E a expressão não é minha, é do presidente da Argentina, ele sempre se refere a isso, né? O fato de que imposto é roubo. Aí a gente olha... E assim, verifica que esses países que não roubam os seus cidadãos são países prósperos, que têm governos que não são gastadores e, portanto, não têm a necessidade de passar a conta, bater a carteira das pessoas ou meter um revólver na cabeça delas para lhes tirar dinheiro para pagar suas contas, porque são governos ou governantes responsáveis. Então, assim, eu estava vendo um outro vídeo, por coincidência, também ontem, em que o cidadão, um rapaz, não um jovem, assim, já trabalhando, né? Eu não sei qual é a atividade dele, mas enfim, já ali à volta dos 30 e poucos anos, ele leva o pai a uma loja de automóveis lá em Assunção, no Paraguai. E aí, assim, por que isso gritou? Porque eu passei por isso, né? Eu estive na loja da mesma marca aqui em Brasília, eu fui na Primavia, que é uma concessionária de veículos, né? E tem carros muito bonitos, né? Chineses, elétricos e tal, ou híbridos. E tem lá um modelo da marca Getour, uma marca nova, mas muito, muito interessante, muito bonita, etc. Tal. Esse carro, aqui na Primavia, e não é na Primavia, no Brasil, né, em razão dos impostos, custa R$ 189.990. R$ 190.000. O carro custa R$ 190.000. Você sabe quanto custa o mesmo carro em Assunção, no Paraguai? pagando impostos? 85 mil. Quer dizer, o mesmo carro em Assunção, no Paraguai, os paraguaios pagam 85 mil, incluindo os impostos, e aqui são 190 mil, minha gente. 190 mil. É, impostos sobre um produto em relação ao qual o governo não... Sabe, não se fez, o carro foi completamente produzido lá fora. Paga o imposto de importação, né, civilizado, razoável, etc., mas precisa cobrar 120% de imposto sobre o preço de um veículo? É, o que nós estamos passando no Brasil, né, é uma situação crítica, minha gente, é porque as pessoas não estão se dando conta. Quem é mais pobre está tecnicamente falido, mas não existe, não é muito popular, digamos assim, não é muito frequente as pessoas recorrerem à justiça para que seja declarada a sua própria falência. Mas a maioria da população está falida. 82% dos brasileiros estão inadimplentes, estão endividados. 82%. E o governo, o que faz o governo Lula, aumenta impostos. Cada vez mais. Cada vez mais, né? Foram 27 nos últimos anos. 27 novos impostos. As pessoas estão tendo um choque de realidade agora, na declaração do imposto de renda. Estão pagando um imposto que nunca pagaram antes. Estão sendo extorquidos, sabe? Estão sendo arrancados, né? Os caras estão metendo a mão no seu bolso, tirando na força, rasgando o bolso.
0: 1.692.612.000.000 é o que nós pagamos até hoje.
6: É. Antigamente, até vi ontem na Band News TV, o deputado Gilson Marques, aliás, um bom deputado do Partido Novo, acho que é de Santa Catarina, ele falando que os brasileiros trabalham 5 meses por ano para pagar impostos. Tudo que ganha durante os primeiros 5 meses do ano é para pagar, corresponde aos impostos que ele tem que pagar ao governo. O deputado está desatualizado. Não é mais assim. Agora são mais de 6 meses. Você trabalha mais da metade do ano para sustentar essa cambada. Mais da metade do ano você trabalha para sustentar essa cambada de vagabundos que não trabalha. E ainda faz aprovar medidas como essa daí do não trabalho, né, da negócio da escala 6x1, não sei o quê. Enfim, eu não sei, a gente vê ali 82% da população quebrada, falida, sem dinheiro, sem ter como pagar as contas, sem ter como pagar, sei lá, o aluguel, sem ter como pagar suas obrigações, e o governo arrancando mais e mais dinheiro deles através de impostos, seja no imposto sobre o salário, o imposto sobre a comida, sobre qualquer compra que faça. É algo absolutamente inclemente, né? É uma coisa bandida, moleca, né? De arrancar dinheiro das pessoas para pagar as suas próprias, seus próprios devaneios eleitorais.
0: 10h55, reta final do nosso programa, mas ainda dá tempo para informação do Felipe Campbell sobre o Vai de Graça. Mais de 40 milhões de acessos e o custo estimado desse programa é de 350 milhões de reais durante esse período. Começou o ano passado, né, Felipe? Bom dia mais uma vez.
7: Bom dia, Adriano. Exatamente, né? E aí, quando completou esse um ano aí de programa, em março, a Secretaria de Transporte e Mobilidade começou esse levantamento, que registrou durante esse período, março de 2025 e março de 2026, 40,5 milhões de acessos e com custo estimado de 350 milhões para o sistema do transporte público. Os dados apontam também que aumentou, né, o número de usuários nesses dias que acabam ficando de graça. Eu, inclusive, sou um usuário, né, desse sistema do Vai de Graça. Sempre quando tá ativo, eu acabo pegando metrô, pego um ônibus.
0: Funciona
7: bem, não fica lotado, mas fica movimentado. A gente nunca vê vazio. Tem sempre alguém pegando. acaba que é bem funcional, mas o custo é elevado, né? 350 milhões em um único ano. Segundo o documento, os números estão disponíveis no portal da Mobilidade Transparente, que permite consultar informações detalhadas por empresa, operadora, linha e período. O cálculo utilizado considera o número de acessos registrados multiplicado pela tarifa de remuneração prevista nos contratos das concessionárias e do metrô. A secretaria informou que os valores apresentados representam uma estimativa de custo do serviço em regime de competência e não correspondem necessariamente ao valor efetivamente pago às empresas operadoras. Ou seja, né, as empresas de ônibus podem estar recebendo até mais do que esse valor de 350 milhões. Esse valor representa quanto seria recebido pela passagem, né, pelo ticket, por esse número de usuários, né, esses 40 milhões de usuários. A secretaria também afirma que os repasses financeiros devem ser sempre verificados junto à administração geral, e o documento revela que do início de janeiro deste ano, a estimativa anual de gastos para 2026 era de 273 milhões de reais. A secretaria ressalta, porém, que a projeção pode sofrer alterações ao longo do ano devido a revisões tarifárias ou então mudança na política pública, como eventual ampliação do programa. Vai ter algum evento maior aqui na capital, algum jogo, final de campeonato, por exemplo, às vezes eles também acabam implementando, né? O programa vai de graça, aconteceu, por exemplo, na final do Candangão, quando o Gama foi jogar aqui no Mané Garrincha, teve esse programa ativo mesmo sendo no sábado. Ainda de acordo com a CEMOB, o impacto financeiro e orçamentário do Vai de Graça está sendo analisado por um grupo de trabalho formado pela própria Secretaria, pela Secretaria de Economia e também pelo BRB. Esse grupo foi criado em fevereiro deste ano, tem um prazo de 180 dias para concluir um estudo técnico sobre o custo real do programa, e aí a gente vai seguir acompanhando.
0: Valeu, Felipe, 10h58, daqui a pouquinho tá o Vilela, tô esperando o Vilela aqui que eu tô louco pra cestar, né, trazer os destaques do nosso Manhã Bandeirantes já pra você. Rapidinho a gente fala de futebol, né, já chegou aqui. A discussão, além da situação da saúde do Neymar, agora é o número dos jogadores na Copa do Mundo. E a CBF marcou para amanhã a divulgação da numeração do Brasil na Copa do Mundo. Neste sábado vai ter a divulgação e um dos números dos jogadores da Copa a gente vai poder ver já no jogo contra o Panamá, amistoso que você acompanha aqui na Bandeirantes também às 18h30 no domingo. Foi o questionamento que fizeram hoje na entrevista coletiva para o Matheus Cunha. Seria seu camisa 10, se o Neymar tinha pedido o número 10, se ele vai jogar com a 9, ele não quis responder, porque há esse mistério. O que ele respondeu, e eu concordo com ele, é que é irrelevante o assunto, né? Com relação a que número vai jogar, por mais que eu sei que o brasileiro representa, né?
6: Cá para nós, o Matheus Cunha é um bom jogador e tal. Ele vai ter que jogar muito mais para merecer isso, né? Eu acho que não é um exagero. Enfim. Mas como ele, eu também acho isso irrelevante.
0: Vamos que vamos, então. Vamos acabar o programa, Cláudio Humberto, com o nosso Rodrigo Neto, porque nós temos que cestar, né?
6: Exatamente, eu trabalho até tarde da noite, né? Sexta-feira para mim é o dia mais intenso de trabalho, mas eu quero aqui desejar para quem está sextando agora, como é a Adriana Oliveira, que sejam felizes, tenham juízo, e a gente vai estar aqui, um ótimo fim de semana, a gente vai estar aqui de volta na segunda-feira, até lá.
0: Até mais, Cláudio. Só um destaquezinho, Vilela, para já começar o teu programa. Tem novidade hoje?
8: Tem sim, estreia de quadro novo no Manhã Bandeirantes, viu? Famo Flop, trazer atualização sobre a vida das celebridades. Sexta-feira, dia de um programa mais leve, né, Adriano?
0: Celebridades, Cláudio Beto. Não vou perder esse programa
8: e
0: por nada.
8: E subs também, viu, Adriano?
0: Subcelebridade também?
8: Também.
0: Então tá. Eu só quero que...
6: Essas frequentemente são mais divertidas.
0: Ah, com certeza, mas assim... Se Cláudio Humberto e eu sairmos nas celebridades, que a gente não seja sub, né, Cláudio?
6: Não, exatamente. Principalmente a Adriana Oliveira.
0: Com certeza. Vou contar as minhas noitadas dos fins de semana. Vambora, poupe, gente!
6: Poupe-nos
0: dos detalhes sórdidos.
6: Dos detalhes mais sórdidos. É.
0: Tchau, Cláudio!
6: Tchau, até segunda.
0: Tchau, gente! Amanhã eu tô de volta já no Pulo do Gato, porque agora vem Rodrigo Vilela e grande equipe no Manhã Bandeirantes. Tchau! 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
8: 11 horas e 3 minutos.
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8: 11 horas e 3 minutos.
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E bom dia, muito bom dia, sextou. E pensa numa sexta-feira boa para quem está no primeiro lote de restituição do imposto de renda. Sou eu que já vi que desde cedo gotejou um negócio ali para dar uma alegrada no nosso fim de semana. Muito bom dia, 29 de maio de 2026, está no ar o Manhã Bandeirantes comigo, Rodrigo Vilela, Vitória Carvalho na produção e toda a brilhante equipe da Bandeirantes, a nossa 89.9 FM. Fico com você até meio-dia. Claro que aqui você pode participar sempre que quiser comigo pelo WhatsApp, é o 994-009-269. 994-009-269. E você acompanha a nossa programação pelo rádio no 89.9 FM, também no YouTube, nossa live que já tá no ar, viu? É só procurar por Band Brasília. Nossa live ali você vai ver junto com Gente Brasília. Também estamos no Instagram. Rádio Bandeirantes Brasília, esse é o nosso perfil, tudo junto mesmo, tá? Abre o Instagram, coloca lá, @ Rádio Bandeirantes Brasília. E vamos aos destaques do Manhã Bandeirantes.

0: Homem morre baleado após entrar em confronto com a polícia militar na estrutural. Polícia Civil procura suspeito de série de furtos em chácaras na Ponte Alta. E o Guará celebra 57 anos com a reinauguração da Casa da Cultura. Tem programação de graça ao longo do sabadão, viu, gente? Ó, tá bem bacana o espaço. E tem quadro novo no Manhã Bandeirantes. É o Fama ou Flop com o Malu Lira. E hoje tem nossa agenda cultural, várias opções de arraiar para você que já está em clima junino. Vitória Carvalho preparou ali o melhor de festa junina já para esse fim de semana, viu? Eu gosto demais. E vagas de emprego, mais de 1.500 oportunidades, salários que chegam a R$ 3.500. Tudo isso e muito mais agora no Manhã Bandeirantes. Para participar no WhatsApp, o número é o 994009269.
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0: Sol resolveu aparecer aqui na área central de Brasília, mas tá com bastante nuvem aqui no céu, tá? Temperatura para esta sexta-feira entre 15 e 26 graus. Nesse momento, 23 graus Celsius. Umidade relativa do ar entre 85% e 40%. Para você que gosta de acompanhar o sol se põe hoje às 17 horas e 48 minutos. Deu uma estabilizada, né? Já tem acho que umas 2 semanas que a gente tem acompanhado o pôr do sol sempre nesse mesmo horário. Céu deve ser de muitas nuvens, mas não tem previsão de chuva para esta sexta-feira. Para o fim de semana, sabadão com céu encoberto, temperatura entre 15 e 25 graus. Já no domingo, olha só, tem chance de chuva, viu? Céu fica com muitas nuvens, então leva o guarda-chuva, porque o IMET diz que pode chover. E o dia também fica ainda mais frio, temperatura entre 13 e 25 graus. Isso no domingo, tá? Vamos dar uma olhada nos nossos reservatórios. Estabilidade, o reservatório do Descoberto operando com 100,62% de volume e o de Santa Maria com 100% de volume.
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0: Meu amigo que está na EPTG, pode ter paciência para você que está na EPTG seguindo o sentido plano piloto. Pouco depois ali do acesso, na altura do viaduto que dá acesso ao Jockey, tem lentidão. Essa lentidão que está lá no Guará e vai descendo ali na superquadra do Guará, trânsito com bastante lentidão. Estou acompanhando aqui pelas câmeras do DER. A dica que eu dou para você é pegar a marginal. Pegue a marginal da EPTG que o trânsito está fluindo bem. Já aquela subida até chegar à superquadra do Guará, pela EPTG, as 3 faixas estão bem engarrafadas, então a

Sugestão é para você pegar a via marginal. Pelo mapa do Waze, a câmera do DR não chega a pegar essa indicação de acidente, mas pelo mapa do Waze eu vi que tem uma indicação de acidente na EPTG, já bem ali mesmo nessa superquadra ali do Guará na subida, pouco antes da passarela que tem na EPTG. Então, gente, realmente a marginal da EPTG está fluindo muito bem. Então, evita a EPTG, depois passou. Quando chegar ali na altura do Lúcio Costa, você já pode pegar a EPTG, que a via segue boa até o fim. Mas nesse trecho do Lúcio Costa, do início do Lúcio Costa até a altura do... Já tá ali, ó, já cresceu o engarrafamento. Tá até a altura ali onde fica o Atacadão, onde fica o Tatico, o Trabox, o Dia a Dia. O trânsito, o engarrafamento já começa ali. Então, a melhor alternativa é pegar a marginal da EPTG para você que está seguindo o sentido plano piloto, tá? Porque houve esse acidente, o trânsito já está muito ruim por ali. Estrutural com o trânsito bom nos dois sentidos da via, tá? Ao longo da via, tá estrutural, tá uma beleza. 070 também com o trânsito fluindo muito bem. Voltando aqui mais para a parte do centro aqui, né? Para a parte sul da cidade, centro de Taguatinga com o trânsito bom, é o Mocerejo também, não tem nenhum engarrafamento por ali. DF-459, a pista nova que liga Samambaia e Ceilândia, também com trânsito muito bom. 060 sem nenhum trecho de engarrafamento. Para você que está saindo do Recanto das Emas ou do Riacho Fundo 2, a 001 também com trânsito muito bom. Pouquinho ali, depois lá naquele entroncamento ali que pega com a DF-475, um pouco antes tem uma sinalização de acidente, mas não tem impacto no trânsito ainda, de acordo com o mapa do Waze, pelo menos, tá? Se você está vindo de São Sebastião para a área central aqui de Brasília, do Paranoá, pode vir também na tranquilidade, porque o trânsito todo está muito bom nesta sexta-feira. E já que estamos falando em trânsito, peregrinações religiosas vão acontecer em Brasília neste sábado e também no domingo. E aí tem que se ligar, porque algumas vias vão sofrer alterações pelas equipes do Detran. Vamos lá, no sábado, às 7 da manhã, a procissão sai da Capela Nossa Senhora das Dores, no Jardim Botânico, em direção ao Santuário Dom Bosco, na Asa Sul. Os peregrinos vão pela Avenida das Paineiras, na DF-001, DF-027 e Ponte JK, em direção ao Santuário Dom Bosco. Eita, que é uma pernada boa, hein? A previsão é que o evento termine às 2 da tarde. Então, por esse período, entre 7 da manhã e 2 da tarde, o motorista tem que ficar ligado. Ainda no sábado, em homenagem à Nossa Senhora de Nazaré, a caminhada sai da paróquia São Sebastião, no Gama, até a igrejinha Nossa Senhora de Fátima, na Asa Sul. Eita, o percurso se inicia às 7h30 da noite. No domingo, na Asa Sul, a partir das 5 da manhã, a ERSW vai ser fechada na altura da 114 Sul e o fluxo de veículos vai ser desviado para a tesourinha da 113 Sul. O acesso ao comércio da 108 Sul vai ser fechado na altura do Vasto Restaurante. A previsão é que os fiéis cheguem à igrejinha Nossa Senhora de Fátima por volta das 6h30 da manhã. No Guará 2, também no domingo, a concentração dos fiéis começa às 13h30 da tarde no estacionamento da paróquia Maria Imaculada, na EQ 15/17. A caminhada começa às 4 da tarde, passando pela 4ª Delegacia de Polícia e segue pela Avenida Contorno, no sentido da estação do metrô. A previsão é que o evento termine às 5h30.

E um apostador do DF esteve entre os ganhadores do mais recente sorteio da Mega Sena. Garantiu um prêmio de aproximadamente R$54 mil ao acertar 5 dezenas do concurso. Fez a quina, né? O bilhete premiado foi do tipo simples. Feita com apenas um jogo, aquele que marca 6 números, né? 6 dezenas. Foi registrado, na verdade, esse bilhete, em uma lotérica de Samambaia Norte. As dezenas divulgadas no último concurso foram 5, 27, 36, 40 e 60. Essas foram as dezenas... Eu vou atualizar essas dezenas aqui e trago para você completinho esse registro, tá bom? Agora 11 horas e 14 minutos.

0: Gente, a polícia civil procura um suspeito de série de furtos em chácaras na Ponte Alta. E pessoal, não dá mole mesmo, hein? Felipe Campbell vai trazer as informações. Bom dia, Felipe.
1: Bom dia, Vilela. A população da região assustada, né, com essa situação. A polícia civil está procurando esse suspeito de participar de uma sequência de furtos na região da Ponte Alta, no Gama, uma região com muitas chácaras. Os crimes ocorreram entre a noite do dia 19 e a madrugada do dia 20 de maio em propriedades localizadas às margens da BR-060. Segundo a investigação da Polícia Civil, pelo menos 6 chácaras foram invadidas e os criminosos levaram diversos objetos, entre eles utensílios domésticos, equipamentos de jardinagem, materiais de construção e fiação elétrica. De acordo com a apuração, o grupo utilizava o mesmo modo de agir em todas as ocorrências. Antes dos furtos, os suspeitos desligavam o fornecimento de energia elétrica das propriedades, comprometendo o sistema de monitoramento e segurança, e em seguida invadiam locais para praticar os crimes. Há suspeita também que esse mesmo grupo teria roubado um comércio ali na região nesse mesmo período. A Polícia Civil divulgou a imagem de um dos suspeitos e pede que possíveis vítimas ou pessoas com informações sobre o caso entrem em contato pelo telefone 197. O sigilo é garantido, né? Mas como foram vários casos, num curto espaço de tempo, todos os moradores da região ficam muito preocupados com essa situação, né? Então a Polícia Civil está tentando identificar os autores.
0: Obrigado pelas informações, Felipe Campbell.

0: Agora 11 horas e 16 minutos, informação não para, viu? Agora quem vai trazer notícias pra gente sobre um homem que acabou morrendo baleado após entrar em confronto com a Polícia Militar na Estrutural é a Beatriz Matos. Bom dia, Beatriz.
1: Bom dia, Vilela, para você e aos nossos ouvintes. Olha só, segundo a Polícia Militar, a troca de tiros aconteceu ontem durante uma abordagem na estrada de acesso ao antigo lixão da Estrutural. Os policiais perceberam um carro parado, com as portas abertas, e quando se aproximaram para verificar a situação, três homens saíram de uma área de mata que fica próxima ao local. De acordo com os policiais, foi nesse momento que dois desses homens começaram a atirar, houve troca de tiros e um dos suspeitos acabou sendo baleado. O corpo de bombeiros foi acionado, mas ele não resistiu e acabou morrendo ainda no local, Vilela. Os outros dois suspeitos conseguiram fugir pela região de mata e seguem sendo procurados. Durante as buscas, os policiais encontraram uma mochila com cerca de 15 quilos de maconha, também foram apreendidos um revólver com munições e o carro que seria utilizado pelo grupo. Nenhum policial ficou ferido e a ocorrência foi registrada na delegacia da Estrutural, a 8ª DP, que agora vai dar continuidade com as investigações e a Polícia Militar também continua monitorando toda a situação para conseguir chegar até os demais foragidos. Vilela?
0: Felizmente, então, sem feridos na Polícia Militar, né? Uma boa notícia, porque, né, enfim, a polícia que está aí não sabe nem como vai ser recebida e foi recebida a bala dessa vez, né? Mas deu ruim ali pro suspeito.
1: Exatamente.
0: Obrigado pelas informações, Beatriz Matos. Onze horas e 18 minutos.
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0: 11 horas e 20 minutos.
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0: Está aberta a nova rodada do Negocia DF. Dá descontos de até 70% para quem está em dívida. O programa de negociação contempla valores que passaram a ser cobrados pela Justiça, ou seja, que foram judicializados até dezembro de 2020. Entre os débitos que podem ser negociados estão valores relacionados a IPTU, IPVA, ISS, ICMS, taxas distritais e outros créditos. O contribuinte pode escolher diferentes condições de negociação. Os abatimentos podem alcançar 70% sobre juros, de acordo com o perfil do contribuinte, a classificação do crédito e a modalidade do pagamento escolhida. Os débitos podem ser parcelados em até 120 prestações mensais, com descontos proporcionais ao número de parcelas. Empresas em recuperação judicial, liquidação extrajudicial ou falência podem negociar os débitos em até 145 parcelas. Segundo o economista César Bergo, o programa ajuda não só os contribuintes, mas também as contas do GDF, que está em crise financeira.
6: passa por uma crise orçamentária sem precedente. O próprio secretário da Fazenda, Baldivino, disse que o déficit orçamentário é acima de 2,5 bilhões, podendo chegar até 4 bilhões. Então, há uma necessidade muito grande do GDF fazer essa captação e esse momento, então, vai ser utilizado através de um programa que favorece e muito o contribuinte, embora eu entenda que são programas que favorecem o mau pagador.
0: Nos primeiros meses do programa, de setembro de 2025 a abril deste ano, o Negocia DF viabilizou 1.064 transações com movimentação de R$ 144 milhões em débito inscritos em dívida ativa, totalizando R$ 92 milhões com descontos. Com isso, o valor de arrecadação inicial já ultrapassou R$ 26 milhões, considerando os valores que ingressaram nos cofres públicos durante o período. O prazo para adesão vai até 20 de agosto, exclusivamente online, por meio do site do programa. 11:22. A PM recuperou um celular furtado e apreendeu uma faca nesta quinta-feira durante uma operação do Tático Operacional Rodoviário. Segundo a corporação, o furto aconteceu em Sobradinho 2 e as equipes iniciaram buscas logo após receberem informações sobre o caso. Menos de 2 horas depois, os policiais localizaram o suspeito. Estava dentro de um ônibus na Asa Norte. Durante a abordagem, o aparelho foi encontrado e uma arma branca acabou apreendida. A ocorrência foi encaminhada para a delegacia da área, onde o celular será devolvido à vítima. Teve também a prisão em flagrante de um homem por posse ilegal de arma de fogo e munições no Riacho Fundo 1. Foi quarta-feira. A PM fazia patrulhamento na QS8 quando percebeu um carro realizando uma parada brusca, né? Chamou a atenção. O carro também estava com películas escuras fora dos padrões permitidos, inclusive no para-brisa, o que motivou a abordagem. Durante a revista, os policiais encontraram 6 munições dentro de uma sacola no banco do passageiro. Em seguida, localizaram um revólver que estava escondido no porta-luvas carregado com munições. De acordo com a corporação, o motorista apresentou nervosismo durante a abordagem. E aí é aquilo, né? Possuía antecedentes por porte ilegal de arma, violência doméstica e receptação. Foi preso. Ah, não tem como não falar do Neymar, né? E olha só, Neymar vai ter que enfrentar uma corrida contra o tempo para se recuperar a tempo de disputar a Copa do Mundo. É, meu Deus, olha, eu avisei. O repórter da Band, Igor Calian, explica o quadro do atacante, que foi diagnosticado com uma lesão grave na panturrilha. Vamos acompanhar, né?
7: Em poucos dias, o diagnóstico mudou. No dia 20 de maio, Cuca disse isso.
8: Clinicamente, se a gente quiser utilizá-lo para terça, ele vai estar em condição, porque a lesão dele é uma lesão leve.
7: Já no dia 27 de maio, essas são as palavras de Rodrigo Lasmar, médico da seleção brasileira.
9: Ele fez todos os exames médicos, os exames complementares e terminamos com uma ressonância magnética que identificou uma lesão muscular grau 2 na panturrilha, não apenas um edema.
7: As lesões musculares são classificadas em 3 níveis. Grau 1, que é o edema, o acúmulo de líquido na região muscular, um pequeno estiramento, lesão comum entre jogadores de futebol e que tem uma recuperação rápida. Grau 2 é quando existe uma ruptura parcial das fibras musculares. A recuperação é em médio prazo. Já grau 3 é a ruptura total do músculo e, neste caso, a perda total da função. A recuperação passa de 1 mês. Com passagem pela CBF, a médica do esporte Ana Paula Simões explica a lesão de Neymar.
10: Funciona como um processo inflamatório agudo, como até um sinal de estilingue, assim, o músculo estoura com o som audível algumas vezes, uma dor que incapacita, não consegue às vezes apoiar o pé no chão ou até mesmo continuar no esporte, e vem os sinais inflamatórios, dor, calor, edema e vermelhidão.
7: A mudança de edema para a lesão gerou inúmeras discussões e levantou dúvidas. Por que o novo diagnóstico só veio após a convocação? A especialista fala sobre o assunto.
10: A gente pode até considerar que foi, de certa forma, um diagnóstico subestimado, porque provavelmente foi um exame corriqueiro, ah, é só um edema. Às vezes, aí a hipótese 2, a lesão ela estava inicialmente pequena e com a atividade física e os estímulos, ela realmente se abriu e se tornou um grau 2. Agora, a terceira possibilidade é que realmente eles minimizaram para ele ser convocado e aí, de alguma forma, toda a equipe quis entender que era menor e queríamos o Neymar e vamos colocar o Neymar e realmente tudo vai cicatrizando e acontecendo no segundo momento.
7: Ricardo Capriotti, jornalista do Grupo Bandeirantes de Comunicação, que vai para sua nona Copa do Mundo, comentou sobre a lesão de Neymar.
11: Alguém omitiu alguma informação importante nesse caminho, porque o Santos sempre disse, nesses 10 dias que o Neymar vem em processo de recuperação, que era algo leve, que era um edema, que ele estaria pronto em 2 semanas para voltar a jogar futebol. E hoje a gente ficou sabendo que não é bem assim, ele vai precisar de mais 2 ou 3 semanas.
7: Em nota, o Santos informou que todos os exames feitos pelo clube foram compartilhados com a Confederação Brasileira. A situação de Neymar lembra de Romário, na Copa de 98, quando o baixinho foi cortado às vésperas da estreia. À época, o atacante reprovou a decisão de Zagallo. Agora, para Neymar e para a seleção, é uma corrida contra o tempo.
0: E a gente fica de cá, né, torcendo pela pronta recuperação do menino Ney. Vou passar o primeiro bloco, então, da nossa agenda cultural. Tem muita coisa já para fazer hoje, nesta sexta-feira aqui em Brasília. E eu já tô sabendo que a Vitória Carvalho preparou um monte de coisa de festa junina para quem gosta. Nossa, ainda não fui nenhuma. Pra quem já está em clima de festa junina, né? Então, olha só. Hoje e amanhã vai rolar o Fest Verão BSB edição Arraiá. O evento conta com uma programação cheia nos 2 dias, tá? Tem destaque ali pra Luísa Martins, Patrick Costa e Diego e Raí. Entrada de graça. Ah, que bom. Olha, assessor que fica me acompanhando pra agenda cultural, que vai mandar coisa de festa junina, se pagar, eu não vou colocar, viu? Não coloco. Esse negócio de festa junina pagar não, gente. Entrada de graça, leva 1 quilo de alimento não perecível. Começa às 18 horas no estacionamento do Centro Olímpico do Gama. Também vai ter o Arraiá das Bac. Show de abertura do IP Fulô, seguido com outras atrações musicais e pela quadrilha junina Sabugo de Milho. Começa às 17 horas. Aí, olha só, eu disse que não ia falar, mas agora eu tô falando, né? Ingressos a R$40 no Simpla. As Bac, que fica na L4, no setor de clubes esportivo Sul. Super sábado no Ordinário Bar, com feijoada, transmissão da final da Champions, às 13 horas. Seguido por Samba da Tia Zélia, DJ Kathleen, Sambadona e Elas que Toquem. A casa abre às 12 horas, meio-dia, entrada gratuita. O bar que fica no setor bancário Sul, quadra 2. Mas olha só, a partir da semana que vem a gente vai separar, porque hoje foi meio assim no susto, porque a gente tava aqui todo mundo, uma pressão aqui por causa da estreia hoje do Famo Flop com a Malu Lira. Ela que já tá aí, você que tá acompanhando a gente pela rádio, ela já tá sentada aqui, vai trazer aquele giro ali dos famosos, o que é que aconteceu. E se você não conhece as celebridades e as subs, eu não conheço todo mundo não, mas a Malu, ela saca tudo disso e vai explicar pra você. Mas a partir da semana que vem, nossa agenda cultural, nós vamos nos empenhar nessas festas de graça, igreja, praça, enfim, essas coisas todas para você que gosta de comida de festa junina como eu, tá? Onze horas e 30 minutos. Vamos mudar a trilha, porque agora tá chegando o quadro novo no Manhã Bandeirantes. É o Famo Flop, para você que gosta também de acompanhar a vida das celebridades, dessas fofocas, enfim. Tudo o que você quiser saber aqui com Malu Lira. Você vai reconhecer a voz, porque ela traz notícia e informação sempre pra gente de segunda a quinta-feira, como Maria Luísa Lira. Mas na sexta-feira, no nosso sextou, é nossa Malu Lira. Bom dia, Malu.
12: Bom dia, Vilela, para você, para todos os ouvintes. Olha, uma honra participar desse quadro, porque assim, Eu sou uma fofoqueira de plantão. Eu gosto de acompanhar tudo sobre a vida dos famosos. E assim, hoje eu separei algumas que não saiu da boca do povo, pelo menos na internet, porque eu acompanho, né? E eu tenho um lugar de fala, então eu já vou começar aqui, Vilela, com o nome do momento, que é a Virgínia.
0: Virgínia sempre
12: olha,
0: rende, né, Malu?
12: Goste ou não goste, essa mulher sempre tá na boca do povo, viu? E essa semana deu o que falar, porque duas semanas depois dela anunciar o término ali com o jogador Vinícius Júnior, né? Voltou aí o burburinho da reconciliação com o ex-marido. Volta ou não volta com o Zé Felipe? E aí, Vilela, criou um cenário super favorável essa semana, porque foram comemorar o aniversário da primogênita, Maria Alice, na segunda-feira. E aí deu o que falar. A Virgínia proibiu o celular de metade da festa, mas assim, os poucos que ficaram conseguiram registrar momentos ali que se tornaram uma polêmica nas redes sociais, viu, Vilela?
0: E o que rolou nisso ali, hein, Malu?
12: Então, teve um momento que a Virgínia subiu no palco cantando uma música que estourou na época que ela e o Zé Felipe estavam ali num casamento, chamada Só Tem Eu. Foi a música que viralizou com os dois, né? A Virgínia com aquelas dancinhas, o Zé Felipe na voz. Ela subiu no palco e aí o povo já vibrou, porque já imaginaram ali uma reconciliação. Depois teve um momento de dança ali, que registraram ali bem no cantinho, o Zé Felipe dando uma mordidinha na cintura da ex, Vilela. Que você acha? Você acha que vem ou não vem uma reconciliação aí?
0: Eu tava pensando sobre isso, viu, Malu? E eu acho que vão esperar um pouquinho a coisa ali dar uma esfriada, né? Mas até pelo convívio, por causa dos filhos, aquela coisa toda, vai acabar, né? Ah, e quem não tem recaída com ex, né, gente? Isso aí acontece mesmo, né? Acho que pode ser. Malu, olha só, coloquei aqui ao fundo pros nossos ouvintes acompanharem um trechinho dessa música Só Tem Eu, do Zé Felipe.
12: Essa daí essa música, revelou, Malu, viu? Revelou, dizendo o Zé Felipe foi a música que trouxe a Virgínia ali pra ele, então assim, é a música do casal, né? Então, encheu o ar de esperança. Assim, muita gente estão vibrando mais que o Hexa, tá?
0: E eles, quando eles estavam juntos, toda vez que ele lançava um clipe, ela lançava um passinho, uma dancinha ali também, né?
12: Companheira fiel, olha.
0: É, não, e tem muita gente que fala que é ela ali que deu uma alavancada na carreira do Zé Felipe. Não sei, né? O Zé Felipe também já vem de família de cantor famoso, né? Filho do Leonardo. Então, como é o nome daquilo, Nepo Baby, né, que o pessoal fala, né, então assim, não sei, mas ela também é muito famosa, inclusive vi essa semana sobre a Virgínia, parece que ela deu uma alavancada ali no número de seguidores, tinha virado a segunda mulher mais famosa, a segunda mulher mais seguida do Brasil no Instagram, mas eu não sei não, porque eu vi a notícia, viu, Malu, e eu fui lá ver e não, a Tata Werneck tinha mais seguidores do que ela. Não sei se o povo reagiu ali com a notícia, né, e acabou ali fazendo aquela força-tarefa ali pra poder seguir a Tata, porque tem muita gente que tem ranço também da Virgínia, né, aquela coisa, quanto mais famoso, né, tem
12: mais
0: ali
12: polêmica.
0: O fã e o hater. E você, Malu, você torce pela reconciliação ou já deu?
12: Ah, não, eu torço pra volta desse casal, porque, olha, eu admiro, entendeu? Acho ela uma mulher muito trabalhadora e eu acho bonita a família. Então, assim, se existir amor, né, se for a favor do amor, eu sou a favor dessa família aí.
0: Ela tá sempre fazendo alguma coisa, mas ela também se envolve em umas polêmicas ali de Bete, dessa coisa toda, né?
12: Mas assim, Vilela, eu falei que as pessoas, né, pelo menos os fãs da Virgínia, estão torcendo por essa reconciliação mais do que o Hexa. Mas tem muito brasileiro acreditando no Hexa e já trazendo uma nova fofoca aí desse mundo do futebol. O Neymar foi um alvo ali ontem, né, porque o médico da CBF confirmou uma lesão de grau 2 na panturrilha direita do jogador. E aí, depois, né, dessa polêmica, o craque recebeu um alerta espiritual, viu, Vilela? O sensitivo pai Flávio Tiodi jogou os búzios e analisou ali a numerologia do jogador. Ele falou que o Neymar tem que tomar muito cuidado porque ele vai se lesionar durante a Copa do Mundo, viu?
0: Mas aí fica aquilo, né? O cara já tá lesionado. Eu não sei não, viu? Eu não
12: Será?
0: Sei não. Isso aí é aquele negócio, assim, não sei. Tem umas previsões dessas, assim, que eu acho que fica meio naquela linha, vai ter areia no deserto, sabe? né? Pô, o cara já ali, desde antes de sair a lista, já tava com a panturrilha naquele, enfim, dando aquele away ali, né? E agora a coisa de fato parece que tem até um pouco mais de gravidade, mas o Neymar, ele é bem visado mesmo em jogo ali. O pessoal lembra até que na última Copa ali ele sofreu uma entrada ali, eu acho que até uma lesão na coluna, salvo engano. Né? Então, assim, o povo vai cair em cima dele mesmo. Deixa eu trazer uma fofoca também, posso, Malu?
12: Claro.
0: Já que estamos falando de, né, nesse mundo do futebol, vou trazer sobre a ex-mulher do Kaká, Carol Celico. Ela entrou na justiça por causa daquela fake news. Vocês lembram daquele caso? Você lembra, Malu, quando falaram que ele era perfeito demais, aquela Sim. coisa toda? Pois é, ela reagiu, acabou entrando na justiça ali. Ela que geralmente não fica se manifestando, ela e ele, né? Tanto a Carol Celico quanto o Kaká, o ex-jogador da seleção brasileira, eles têm uma vida muito discreta, né? E aí ela acabou se manifestando. Ela negou que tenha feito, assim, que tenha dado essa declaração e que tenha se separado do ex-jogador Kaká por ele ser perfeito demais. E aí ela disse que entrou na justiça para combater esses boatos que atribuem a fala a ela, Malu. Eu lembro dessa fofoca.
12: É cada uma, viu? O povo inventa cada coisa, assim. Ele pode ser, né, esse maridão que as pessoas pregaram na internet, mas se terminou, teve algum motivo. E aí, burburinho sempre tem. Então, acho que ela tá certíssima aí de mostrar, né, de falar, se pronunciar, dando a versão dela. E, Vilela, agora eu vou trazer uma outra notícia para quem acompanha aí o ex-apresentador de TV, né, o Fausto Silva. Ele
0: querido.
12: Segue internado no Hospital Albert Einstein, lá em São Paulo, desde a última segunda-feira, após passar por um procedimento para retirada de uma sonda gástrica. A assessoria de imprensa do ex-apresentador, né, disse que foi um sucesso essa remoção dessa sonda, mas que ele precisou continuar internado lá para passar por exames complementares. Então, a gente torce aí pela recuperação do Faustão, né, que já está aí há um bom tempo, passando por vários procedimentos e segue nesse acompanhamento médico.
0: Faustão, que teve uma longa carreira na Globo, depois passou aqui também para a Bandeirantes, e todo mundo que trabalha com Faustão fala sempre muito bem dele, da generosidade dele, e ele nunca faz, sabe, fica divulgando ou se promovendo com essas coisas, né? Ele ajuda ali funcionário, pessoa que trabalha com ele, sempre com muita discrição, né, Malu?
12: Exatamente.
0: E Malu tem um outro nome que também mexe bastante com as redes sociais, além do da Virgínia. Essa mexe tanto quanto, eu acho, mas geralmente é sempre em polêmica. Já sabe o nome de quem, né, Malu?
12: Deolane?
0: Deolane
12: a
0: Bezerra.
12: Própria. Deolane, que segue presa, viu, Vilela? Lá em Tupi Paulista, que é no interior de São Paulo. Ela foi detida no último dia 21, né? Só para atualizar os nossos ouvintes, por suspeita de envolvimento em um esquema de lavagem de dinheiro ligado ao PCC. Inclusive, Vilela, ela compartilhou uma carta na última terça-feira. Lá ela dizia, né, negava-lhe a participação com o crime, dizia que estava mais uma vez enjaulada, né? Porque da última vez que ela foi presa, ela colocou essa frase que virou uma polêmica aí nas redes sociais. E aí, as irmãs dela também se pronunciaram ontem, dizendo, né, que agradecendo o carinho que está recebendo do público, compartilhou algumas mensagens ali envolvendo o nome de Deus, dizendo que a justiça será feita. Então, assim, a gente segue acompanhando aí. Inclusive, no último interrogatório da polícia, que foi na quarta-feira, dia 27, ela preferiu ficar calada. Então, assim, a gente está acompanhando aí com todo vapor, né, mas assim, é um nome que não sai também da boca do povo.
0: Não sai. Ela que foi presa ali, o que o Ministério Público, a polícia desconfia, é que ela tem ligações com uma facção criminosa, com o PCC. Inclusive, nessa semana, acho que na quarta-feira, a defesa do Marcola, que é um dos chefões ali do PCC, disse que ele não conhece a Deolane Bezerra também. Diz que, inclusive, ficou ali surpreso, né, com esse mandado de prisão. Muita coisa, não adianta, né? Esse pessoal tá sempre ali envolvido mesmo em polêmica.
12: Pra fechar, Vilela, posso? Só mais uma?
0: Vamos lá, ainda dá tempo.
12: Uma fofoquinha internacional que eu sei que muita gente gosta. envolvendo a cantora Madonna. Só pra fechar aí com chave de ouro.
0: Madonna é polêmica, hein? Ela sempre traz assunto. Olha só.
12: O
0: que foi dessa vez?
12: Em uma entrevista ao Page Six, que é um portal norte-americano, né, de entretenimento, a rainha do pop sussurrou ali o nome de John Kennedy Jr., que é o filho do presidente dos Estados Unidos, John Kennedy, como o homem com quem teve o melhor sexo da vida dela, viu?
0: Eita! Madonna ali, aos 67 anos ali, ela que parece que... não tem mais vergonha mesmo, nunca teve, na verdade, ela sempre foi muito polêmica, né, muito à frente, assim, no tempo dela, progressista, esse relacionamento dela com John Kennedy Jr., JFK Jr., assim que ele era conhecido, chamado, né, foi no final da década de 80. É isso, né, Malu? Na semana que vem, você vai ficar de olho nas celebridades para trazer todo esse resumão, esse apanhado pra gente aqui no Manhã Bandeirantes, no nosso Famoflop. Malu, volte mais vezes, viu? E se acontecer alguma coisa nesses últimos 20 minutos de programa, volta aqui para contar pra gente, que o povo gosta de fofoca, tenho certeza.
12: Pode deixar, até sexta.
0: Hora certa para você, 11 horas e 42 minutos. Depois do intervalo, mais notícia.
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1: 11 horas e 44 minutos.
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1: Um homem foi preso em flagrante nesta quarta-feira em Samambaia, suspeito de portar armas de fogo ilegalmente e se passar por policial. Segundo a PM, equipes do Grupo Tático Ambiental monitoravam o suspeito após receberem informações de que ele circulava pela cidade, utilizando um colete com a inscrição Polícia para tentar enganar moradores. Durante a abordagem, os policiais encontraram duas armas de fogo com um homem, um revólver carregado com 6 munições e uma pistola de uso restrito. Esse homem foi levado para a 26ª Delegacia de Polícia. As armas e o colete foram apreendidos.

Teve outras prisões também em Samambaia, viu? Dois homens procurados pelo crime de estupro de vulnerável, que foram presos pela Polícia Militar, foi quarta-feira. Segundo a corporação, as prisões aconteceram em ações distintas realizadas pelas equipes do Regimento de Polícia Montada. Os dois mandados de prisão haviam sido expedidos pela Justiça no dia anterior. A primeira prisão ocorreu na QR-110. Os policiais localizaram um dos suspeitos em frente à casa onde ele estava e confirmaram a ordem judicial durante a abordagem. Poucos minutos depois, outra equipe encontrou o segundo homem na QR-502. Em Samambaia também, né? Após consulta aos sistemas de segurança, os militares verificaram que também havia um mandado de prisão em aberto contra ele pelo mesmo crime. E aí, não deu outra, né? Os dois presos. Parabéns para a Polícia Militar, né? Regimento de Polícia Montada.

0: E falei na abertura do programa sobre a Casa da Cultura no Guará. Guará que está celebrando 57 anos. E aí tem uma série de eventos, né? Uma programação especial nesse mês de maio. E aí amanhã, viu gente, o dia todo tem programação especial, tudo de graça. Vitória Carvalho vai trazer os detalhes pra gente.
1: A Casa Cultural do Guará será reinaugurada nesta sexta-feira, com programação cultural gratuita ao longo de todo o dia. O evento faz parte das comemorações pelos 57 anos do Guará e vai reunir apresentações artísticas, feira de artesanato, exposições e atrações culturais. O diretor da Casa da Cultura, Júlio Mar dos Santos, explica que a programação começa cedo e conta com diversas atividades e oficinas.
2: Então a gente vai começar com ginástica nas quadras às 7 horas da manhã, vai ter pilates 8 horas, depois dança terapêutica, samba do pé, e aí vai ter o corte do bolo, né, com a solenidade, né, vai ser distribuído mifi às 10 horas, yoga terapia depois, teatro infantil, capoeira, tribal fusion, vai ter o grupo Zenga, que é um grupo de coco, né, que sai aqui todos os domingos, e percussão afro com desfile afro.
1: E o espaço está de cara nova. Foi reformado no fim do ano passado com a troca do piso, pintura e manutenção dos banheiros. Mesmo com a reforma, a casa nunca fechou e manteve boa parte das atividades. E ainda tem novidade. O espaço agora homenageia a professora Sônia Dourado, idealizadora da primeira Casa da Cultura do Guará.
0: 11 horas e 48 minutos. Prazo para a entrega da declaração do imposto de renda termina às 23 horas e 59 minutos. Há tempo ainda, viu gente? Pelo amor de Deus, manda qualquer coisa, depois você vai lá fazer o ajuste, tá? Porque senão a multa vem cara. Cerca de 5 milhões de contribuintes ainda não acertaram as contas com a Receita Federal. Neste ano, a expectativa do fisco é receber 44 milhões de prestações de contas. Quem deixar para enviar depois vai ter que pagar multa. O valor mínimo da infração é de R$ 165,00, mas pode chegar até 20% do imposto devido. Ou seja, se você não mandar nada ali, já garantido, já tem uma multa de R$ 165,00, tá? A orientação para quem deixou para enviar a declaração na última hora é entregar logo.

0: se precisar, retificar as informações depois. Quem for usar o modelo pré-preenchido deve checar se os dados batem com os informes enviados por empresas e instituições financeiras. O contador Juramir Buzzi, ele destaca que o que vale é o que está no papel.
1: Busque, né, a pré-preenchida, acho que tem muitas informações, então nem tem que complementar ou improvisar, mas não deixe de entregar. Entregue sua declaração, nem que, numa outra situação, tenha que retificar.
0: O auditor da Receita Federal, Honorino Gonçalves, ele lembra que a isenção para quem ganha até R$5.000 por mês, em vigor desde janeiro, não vale para essa declaração.
2: Isso tem que ficar bem claro ao contribuinte. Essa isenção de R$5.000, né, é válida para a declaração do próximo ano, de 2027. Esse ano é de 2025, onde não havia essa isenção de R$5.000.
0: Entre os critérios que obrigam o contribuinte a enviar a declaração do IR está ter somado renda de pelo menos R$35.500 em todo o ano passado. Pessoal, só reforçar, tá? Porque às vezes, né, como muita gente comemorou, e tá certo em comemorar mesmo, sobre essa isenção do imposto de renda, a declaração a gente faz referente ao ano fiscal anterior. Então, o que a gente está declarando agora, em 2026, é sobre os rendimentos de 2025. Então, não havia ainda essa isenção dos R$5.000 por mês, tá? Para quem ganha até R$5.000 por mês. Essa isenção, você vai lembrar dela no imposto de renda de 2027, tá bom? Corre e manda lá qualquer coisa, depois retifica. Nossa agenda cultural ainda, olha só, no sábado tem o Arraiá Legis 2026, muito forró com Rainer, Thiago Nascimento e, diretamente da Bahia, Denis Baião de 2. Começa às 18 horas e os ingressos estão a partir de R$25 no Simpla. O evento vai acontecer na Ascad, no setor de clubes esportivos Sul, trecho 2. No festival em Casa Brasília vai ter o Arraiá do RTT, com bandeirinhas, comidas típicas, brinquedos, um mix de DJs tocando sertanejo, shot, forró, brasilidades e muito mais. A festa começa às 17 horas e os ingressos estão a partir de R$30 no Simpla. O festival em Casa Brasília fica no setor de Recreação Pública Sul, estacionamento 10. Eu vou arrumar uma trilhazinha também de festa junina, igual eu fiz no carnaval. Vocês lembram? No carnaval que a gente ficava tocando nossas marchinhas. Vou arrumar também um fonfonofonfono para ficar tocando nessas festas juninas. E vai ter também Sábado Mágico com o grupo Nossa Galera no Contexto. Começa meio-dia, tem cortesia até 19 horas. Para quem não pegar a cortesia, ingresso R$20 no Simpla, tá? Contexto Bar e Restaurante fica no setor de clubes esportivos Sul. Passei vaga de emprego? Não passei, né? Olha só, hoje 1.509 oportunidades disponíveis, salários de até R$3.500. Para montador, tem 20 vagas em Samambaia. Não é cobrada experiência, mas tem que ter concluído o ensino fundamental. Essa vaga paga R$2.424. 36 oportunidades para padeiro, com local de trabalho não fixo. Tem que ter experiência, ensino médio completo, o salário é de R$ 2.415. Em Águas Claras, tem 4 vagas para ajudante de eletricista. Não é cobrado experiência, mas tem que ter concluído o ensino médio. Remuneração, R$ 1.638. 11 horas e 53 minutos.
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0: 11 horas e 54 minutos.
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0: 2.000 cápsulas de remédio são apreendidas na BR-060. Vitor Gomes traz os detalhes.
5: Oi, Vilela, bom dia para você e a todos que nos acompanham. Pois é, um carregamento de substâncias suspeitas foi apreendido na BR-060, próximo ao posto da PRF, aqui entre o Distrito Federal e Luziânia. Dois homens de 44 e 35 anos de idade foram flagrados transportando o material. Essa operação contou com a Polícia Civil de Goiás, por meio do Grupamento Especial de Investigação de Crimes, e também a Polícia Rodoviária Federal, que conseguiram fazer essa interceptação de cápsulas de remédio para emagrecimento. Chama a atenção a quantidade, viu? Porque dentro do carro foram localizados diversos frascos contendo vários comprimidos, com aproximadamente 2.000 cápsulas de uma substância emagrecedora de venda proibida pela Anvisa e, claro, obtida de forma ilícita. Os policiais civis apreenderam a caminhonete e também um telefone celular. O material foi enviado para o Instituto de Criminalística para fins de perícia, para verificar ali o que realmente, que tipo de substância é realmente. Mas, a princípio, aí os produtos foram flagrados, os homens foram presos aí transportando esse material ilícito, né? 2.000 cápsulas de remédio para emagrecimento sem licença da Anvisa aqui na nossa região. Eu volto contigo.

0: E quem vai trazer informações pra gente, ele que sabe tudo de futebol e é meu amigão Pedro Coen.
1: Oi, Vilela, ótimo dia para você, para todo mundo que nos acompanha aqui no Manhã Bandeirantes, chegando com as informações do esporte. Tem bastante coisa para a gente falar, porque na manhã desta sexta-feira, dois atletas deram entrevista coletiva na Granja Comari, falando de seleção brasileira, evidentemente, Rayan e Matheus Cunha, dois atacantes convocados por Carlo Ancelotti para a Copa do Mundo e que estarão presentes no próximo dia 31 de maio no Maracanã para a partida contra a seleção do Panamá, a última do Brasil aqui em solo brasileiro. O jogo vai ser no Rio de Janeiro, no Maracanã, e é a despedida da seleção, da nossa torcida, né, ainda aqui no Brasil. Depois disso, é claro, viajamos aos Estados Unidos, faremos ainda, quando eu digo faremos, estou falando da seleção brasileira, um amistoso contra o Egito no próximo dia 6 e depois disso, apenas a estreia contra Marrocos na Copa do Mundo de 2026. Ó, Neymar Júnior não deve estar na estreia da seleção brasileira contra o time de Marrocos. Fora dos amistosos, isto já é certeza. Ele não vai atuar em nenhuma das duas partidas pré-Copa e contra Marrocos ele também não deve estar disponível para que Carlo Ancelotti o escale. Então, Neymar, se voltar, volta ao longo da competição, ao longo do Mundial, não vai começar o campeonato podendo atuar. Ó, ponto e vírgula aqui na seleção brasileira para a gente falar de outras coisas agora, outros assuntos, porque hoje, daqui a pouquinho, ao meio-dia, em Luque, no Paraguai, tem o sorteio das oitavas de final da Copa Libertadores da América, da Copa Sul-Americana. Já conhecemos também os confrontos dos brasileiros na repescagem da Sula. Então, vamos passar tudo isso agora, depois a gente fala um pouco mais sobre o sorteio, né, que vai acontecer em Luque, mas antes disso, vamos só passar aqui com quem Santos, Grêmio e Vasco, além, é claro, do Bragantino, vão jogar na repescagem. A equipe tricolor de Porto Alegre enfrenta o Bolívar na repescagem, o Vasco da Gama vai jogar contra o Independiente Medellín, que estava no grupo do Flamengo, inclusive, né, na Copa Libertadores da América, o Santos joga contra o Universidad Central da Venezuela e o Bragantino joga contra o Sporting Cristal, que inclusive estava no grupo do Palmeiras. Botafogo, São Paulo e Atlético Mineiro, estes já estão classificados às oitavas de final da Copa Libertadores sem a necessidade de passar por este playoff. Na Copa Libertadores da América, ontem Palmeiras e Cruzeiro venceram e assim se classificaram para as oitavas de final da competição. Isso significa que eles estarão hoje no pote 2 do sorteio, porque passaram com as segundas vagas dos seus clubes. Palmeiras e Cruzeiro vão poder enfrentar nas oitavas ou Flamengo, ou Coquimbo Unido do Chile, ou Independiente Rivadavia do grupo do Fluminense argentino, Universidade Católica do Chile, o Corinthians, Cerro Porteño do Paraguai, LDU e Independiente Del Valle, estes dois últimos do Equador. E o Corinthians e também a equipe do Flamengo, que são os brasileiros que passaram com a primeira colocação, poderão enfrentar Rosário Central, Mirassol, Palmeiras, Platense, Cruzeiro, Fluminense, Tolima e Estudiantes de La Plata. Eu lembro, é claro, que neste fim de semana tem rodada de Campeonato Brasileiro, jogos importantes e a última rodada antes da parada para a Copa do Mundo.
0: É isso, pessoal. Manhã Bandeirantes vai ficando por aqui. Meio-dia, vamos sextar, né? Vamos gastar esse primeiro lote da restituição do imposto de renda. Que beleza, sextou, viu, gente? E olha só, responsabilidade, cuidado nesse fim de semana, viu? Amanhã, Adriano Oliveira com vocês aqui na nossa programação especial de sábado, né? Começa cedinho já ali com o Pulo do Gato, depois tem o Primeira Hora, depois o Jornal Gente. Faça companhia para Adriano Oliveira e qualquer coisa manda um zap aqui, 994009269. Tchau, gente!
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6: Olá, pessoal. Boa tarde. Estamos juntos. sempre pra você aqui, é claro, na sua melhor frequência. Muito bom que você esteja a bordo da nossa Rádio Bandeirantes. Estamos esta sexta-feira, 29 de maio. Alegria, alegria, por quê? Porque hoje é sexta-feira. Alegria, alegria, porque nada como a constatação. Quando você faz certo, quando você é melhor, quando você é mais estruturado, quando você toma as melhores decisões, o resultado tem que lhe ser favorável. Contramão dessa história. O erro tem custo. Não há como escapar dessa máxima. Claro que uns erros custam mais caros do que outros. Tem penalidades que são mais duras de serem cumpridas, outras, cá para nós, nem tanto. O que me parece importante destacar é: esse erro tem condição de ser reparado? A consequência dele tem volta? O alívio vem exatamente da constatação que o erro pode ser reparado, que ele não te alija do emprego ou da competição que você estiver participando. E mesmo quando o assunto é eliminação, tem vários níveis de afastamento. E a dor é diretamente proporcional ao tamanho da perda. No esporte, perder é sempre dolorido. Mas quando a perda não vem acompanhada de eliminação, aí, claro, ela é um alento. E a gente que está nessa estrada há tanto tempo sabe muito bem que tem derrotas e derrotas. Tem perdas e perdas. E aí eu me foco, por exemplo, na derrota do Corinthians para o time do Platense. 2-0, significativos, emblemáticos, sim. Um time que não jogou absolutamente nada, mesmo estando na sua casa, também. Mas uma derrota que não mudou praticamente nada o destino do Corinthians na Copa Libertadores da América. Se mantém na primeira colocação, não fica naquele momento com nenhum tipo de problema, a não ser o fato de que não teria realmente a melhor campanha, e esta não seria a melhor campanha, independentemente de outro resultado. Esta campanha seria a melhor em toda a fase de grupos do Flamengo. Então, cá para nós, tem derrotas que são muito menos doloridas. São em toda a fase de grupos do Flamengo. Então, cá para nós, tem derrotas que são muito menos doloridas, são muito menos sentidas. E tem vitórias que você...

de exemplo para as próximas partidas, para os próximos torneios, para as próximas competições. E este Corinthians que jogou contra o time do Platense, ele não pode ser repetido. Não os jogadores, porque estes são os melhores que o técnico Fernando Diniz tem à sua disposição. Mas a atitude, a maneira como esse time jogou, a forma como esse time errou, do goleiro ao principal atacante, foram erros em sequência que claramente redundaram na derrota do Corinthians. Mas, repito, tem derrotas menos doloridas, menos sentidas. Tem erros que custam muito menos caro. E olha que interessante, Palmeiras joga ontem e se classifica, como já era de se esperar, mas na segunda colocação do seu grupo. Algo estranho neste reino do Palmeiras nos últimos 5 anos de Copa Libertadores da América, onde invariavelmente o Palmeiras não só se classificava na primeira colocação do seu grupo, como também, na maioria absoluta dos casos, ainda era o primeiro da classificação geral nesta fase, o que alavancava ao time do Palmeiras a possibilidade de sempre decidir oitavas, quartas e semifinais em casa, o que, convenhamos, também é um ótimo alento. Mas veio uma grande vitória ontem e só faltava essa grande vitória não acontecer. Só faltava o time que tem a estrutura do Palmeiras e o orçamento do Palmeiras não jogar e não golear um time como o do Júnior Barranquilla. Mas é bem interessante porque eu consegui interpretar e enxergar um Abel que há muito não via. Um Abel mais qualificado numa área que eu acho que ele tem deficiência, que é o do entendimento da partida. É um baita de um gestor, academicamente muito bem preparado, mas, na minha opinião, até então, mesmo depois de tantas conquistas, eu sempre achei que o Abel tinha uma certa dificuldade de rapidamente mapear o jogo e poder modificá-lo de acordo com a situação. E ontem foi muito diferente. Ontem foi um time que começou sendo marcado de maneira alta, sendo marcado de maneira individual, sendo marcado por um Júnior Barranquilla com atitude, marcação alta e individual. E aí o Abel soube academicamente exatamente o que fazer. Quando esse tipo de situação ela acontece, você precisa ter primeiro e segundo volantes muito qualificados, e o Palmeiras tem. Você precisa ter jogadores que não podem ficar muito afastados, ou seja, o time tem que ser mais sanfona. Os 4 da defesa avançam, o primeiro e o segundo volantes não podem ficar muito distantes dos atacantes e eles têm que ter qualidade para se movimentar mais. E quando você se movimenta mais, a chance de você errar, ela é maior. Por isso a grande dificuldade de quando você tem um adversário que está te marcando alto, e esse adversário é qualificado, esse adversário tem intensidade, se você perder a bola naquela zona do agrião, o seu adversário, ele estará muito próximo daquilo que a gente chama de área de grande risco para cada time. E o Palmeiras teve a capacidade, através da qualidade do Abel de enxergar, de fazer com que Andreas Pereira, Marlon Freitas se aproximassem mais dos atacantes, abrissem mais, saíssem da zona do conforto, do lugar onde eles estão habituados a jogar, e a partir daí o Júnior Barranquilla começou a ter muita dificuldade, porque quando você rompe a primeira linha com capacidade, com qualidade, você acaba transformando a partida em algo muito mais tranquila. Por quê? Porque você rompeu aquele primeiro obstáculo, você conseguiu passar aquela primeira barreira. O futebol é matemático. Se você tem 4, 5 te marcando ali na zona alta, se você consegue passar aquela barreira, vão sobrar só 4. Vão sobrar no máximo 5 jogadores para que você, com 4, 5 atacantes, possa tranquilamente fazer com que a partida se transforme em algo muito mais fácil, muito mais interessante para você. E foi exatamente o que aconteceu com o time do Palmeiras, que não só jogou, como com maneira muito tranquila goleou a equipe do Júnior Barranquilla através do entendimento, depois do entendimento e da qualidade do técnico Abel Ferreira. Faço jus a essa qualidade, a esse entendimento e a maneira como ele passou a enxergar a partida de maneira

0: muito adequada, muito ajustada, muito interessante e muito efetiva. É por aí. Erros custam caro quando você é eliminado. Custam menos quando eles te servem de lição. Acertos são muito celebrados, mas nunca se esqueça, cada um de nós vale tanto quanto o seu último resultado. Ótimo que você esteja por aqui, né? Bandeirantes! E é por aqui, na sua Rádio Bandeirantes, nesta sexta-feira, às 12 horas e mais 10 minutos, que a partir de agora vamos girar os nossos repórteres para que você continue a ter a melhor informação esportiva. Começando pelo Corinthians. Corinthians que sim, vem de derrota, mas muita calma nessa hora. Muito mais importante do que a derrota diante do Platense é entender o que esse time precisa fazer no domingo para vencer no Campeonato Brasileiro, onde a corda ainda está muito próxima do pescoço. Alô, Bruno Migliozzi, boa tarde.
1: Fala, Elia, tudo bem? Boa tarde, abraço para você, pro amigo ligado aqui na Bandeirantes durante o Nossa Área, chegando com as informações do Corinthians dessa sexta-feira e, claro, atenções voltadas para o duelo de amanhã contra o Grêmio, jogo em Porto Alegre. O Corinthians já fechou a sua preparação sem Lingas, o atacante foi liberado, o inglês vai viajar ao seu país natal para resolver questões particulares. O Corinthians apenas comunicou essa decisão. Com isso, o Labiá pode ter chances na equipe titular do Corinthians, que não conta também com o Memphis Depay, que já se juntou à seleção holandesa, viajou na noite de ontem, otimista em relação ao seu futuro do Corinthians. Viajou já pensando na possibilidade de retornar e renovar o seu contrato até o mês de 2028. Deve dar negócio entre Corinthians e o atacante holandês. Timão que aguarda em Santos o sorteio da Copa Libertadores, vai descobrir quem será o seu adversário nas oitavas de final. Passou em primeiro, então pega algum dos segundos colocados dessa fase de classificação. Ele é importante destacar também uma questão de política corintiana. Duílio Monteiro Alves, ex-presidente, renunciou do seu título de sócio do clube, já se antecipando a uma investigação que está em curso na comissão de ética do clube e por conta do uso do cartão corporativo, assim como André Sanches. Já renunciou ao seu cargo, então não teremos uma votação de expulsão, como aconteceu com o outro ex-mandatário corintiano. Vale destacar que no próximo dia 1º é a vez de Augusto Melo ter a sua expulsão votada no Conselho Deliberativo do Corinthians.
0: Corinthians! É, aqui se faz, aqui se paga. Não vai sobrar nenhum, hein? Já foi o Andrés, já foi o Duílio e muito prontamente irá também Augusto Melo. Olha, vai lembrar você que Corinthians e Grêmio, Grêmio e Corinthians, grande partida deste sábado na melhor cobertura do rádio esportivo do Brasil aqui na... Alô, Fernando Diniz, eu quero ouvi-lo.
2: Sempre que o time começar a jogar bem, os jogadores tendem a jogar bem. Um outro fator que pode pesar um pouco nisso, o Corinthians é um time que não teve férias, terminou o campeonato 3 dias antes do Natal, ano passado 3 dias antes do Natal, como em janeiro já estava voltando para poder iniciar a competição, então vem nessa batida muito forte. Eu acho que esse período de folga para esse elenco, acho que ele vai ser muito bom para poder baixar um pouco e a gente voltar mais forte depois, sendo obviamente que a gente tem um compromisso muito importante que é contra o Grêmio no sábado. A gente tem uma negociação, já falei para vocês mais uma vez, do interesse do clube na renovação. Ainda não renovou, mas tem já as tentativas para o interesse do clube e também o Memphis também tem o seu interesse na permanência. Então a gente espera que as coisas...
0: Muito bem, 12 horas e mais 13 minutinhos. Maravilha que você siga por aqui. É sexta-feira. Sexta-feira já está todo mundo se programando. Calma, não tem feriado ainda, hein? Ao que tudo indica pelo calendário, feriado só na semana que vem. Lá vem o Palmeiras, com ou sem feriado, depois de uma ótima vitória. Daqui a pouquinho para você, informações ao vivo dos sorteios da Sul-Americana e da Copa Libertadores da América. Enquanto isso, alô Guilherme Agrela, boa tarde.
1: Fala Eliá, tudo bem? Boa tarde a você e a todos que nos acompanham. Vamos lá falar deste Palmeiras que está classificado na segunda posição de seu grupo na Copa Libertadores. Conhece, daqui a pouquinho, neste momento, vai acontecendo o sorteio das oitavas da competição lá na sede da Conmebol em Luque, no Paraguai. Enquanto isso, o Verdão se prepara para o confronto diante da Chapecoense pelo Brasileirão, domingo, 4 horas da tarde, com alguns desfalques já conhecidos e o mais novo a respeito de Flaco Lopes, que foi convocado para a Copa do Mundo pela seleção da Argentina. O técnico Lionel Scaloni convocou o Flaco Lopes, mas não assim o fez com o Agustín Gyai, lateral direito, que não vai para a Copa, mas também é desfalque contra a Chapecoense pelo terceiro cartão amarelo. Está suspenso o argentino, a exemplo de Andrés Pereira e Carlos Miguel, que também desfalcam o Verdão no domingão contra a Chape, jogando em casa. Por isso, um Palmeiras que conta com alguns desfalques, mas que também tem as possibilidades dos retornos do Ramon Sosa, que já ficou no banco contra o Júnior de Barranquilla na noite de ontem, mas pode ganhar aí espaço nesse time titular muito desfalcado, e também do zagueiro Bruno Fuchs, que passa por transição física e pode ser também mais uma novidade nesse time muito desfalcado, mas que vai em busca de manter a vantagem de 7 pontos que tem em relação ao Flamengo no topo da tabela do Campeonato Brasileiro. Elia!
0: Palmeiras! Boa, esse time do Palmeiras que lidera com tranquilidade o Campeonato Brasileiro, mas nunca se esqueça, Flamengo tem um jogo a menos e é contra o Mirassol, equipe que gosta de dar espaço e quem dá espaço ao Flamengo é derrotado. Ou seja, Flamengo deve alavancar mais 3 pontos e terminar essa fase com 4 de diferença para o Palmeiras. Desde que, é claro, a equipe aqui de Parque Antártica, aqui da Zona Oeste da cidade de São Paulo, faça a sua parte também na última partida que vai ser disputada nesse final de semana. Lá vem o São Paulo! Informações do São Paulo para você. 2 empates e 1 vitória. Este é o retrospecto do técnico Dorival Júnior. Alô, PDV, um abraço.
3: Boa tarde, Elinho. Um abraço para você, para amigo ligado aqui no Nossa Área. O São Paulo terá 2 reforços para se despedir da primeira parte do ano, domingo, contra a equipe do Remo em Belém do Pará. Cauli de fora das últimas partidas por conta de um desconforto muscular, e Marcos Antônio, lesionado há 2 meses, depois de ter tido uma lesão mais séria aí na coxa, naquele duelo de Copa Sul-Americana, ainda com o técnico Roger Machado, um dos jogadores mais importantes do tricolor paulista na temporada, de volta, portanto, recuperado para essa última partida antes da pausa para a Copa do Mundo. Lembrando que Dorival Júnior não poderá contar com Sabino no departamento médico e Luciano, que também está no DM e, já sabendo disso, forçou o cartão amarelo contra o Botafogo e também cumprirá suspensão. Tricolor paulista que quer aí ficar nas primeiras posições para retomar no segundo semestre, brigando por vaga na Copa Libertadores da América.
0: São Paulo! Vamos nós, Luciana, tem mais 18 minutinhos. Que maravilha que você siga por aqui. Atenção, ouvinte do Brasil. Ah, você está nos acompanhando por todas as plataformas? Ah, que maravilha, é. Cada vez mais gente chegando a essa frequência. Muito obrigado pelo carinho. Para as moçoilas e para as senhoras, audiência feminina que encanta a todos nós, um beijo, um abraço muito carinhoso a todas vocês também. São as muitas plataformas que envolvem esse veículo incrível que é o rádio. E é importante destacar já para você também mais informações, muita expectativa para saber com quem joga o Palmeiras, com quem joga o Corinthians, com quem joga o São Paulo nesta Sul-Americana que vem por aí. Para você que, claro, sabe muito bem, a Bandeirantes está no cantinho mais glorioso do seu rádio. Estamos em 107.3, Que frequência maravilhosa para você que está aqui em toda a região metropolitana do estado de São Paulo. A partir de agora, informações do Santos, descendo a serra, audiência bomba em todo o território e no litoral, não é diferente. É ou não é? Alô, Everton Ramos, seja bem-vindo, boa tarde.
1: Oi, Elia, tudo bem? Boa tarde para você, para o ouvinte ligado com a gente aqui no Nossa Área, trazendo informações do Santos, que tem principalmente aí um noticiário quente fora das quatro linhas. Isso porque ontem o Santos votou talvez uma das pautas mais discutidas deste novo estatuto em relação à quantidade de mandatos que um conselheiro teria ali que ter para se candidatar à presidência do clube. Atualmente era de nenhum mandato. A comissão do estatuto inicialmente indicou 3 mandatos, ou seja, 9 anos para que um conselheiro conseguisse se candidatar à presidência. Logo depois, uma emenda, antes mesmo da votação, abaixou esse número para 2. E foram votados então ontem 2 votos que não chegaram à quantidade para aprovação por parte do Conselho Deliberativo. Logo depois foi votado 1 mandato de 3 anos, também rechaçado e, por fim, foi mantido nenhum mandato como era antes. Inclusive, o presidente Marcelo Teixeira já era alvo de críticas por causa desse artigo, até porque alguns ali acusavam o presidente de uma tentativa de golpe. Ele que já disse, inclusive, ser favorável a continuar com nenhum mandato como exigência para que um conselheiro se candidate à presidência do Santos, que treina hoje o último trabalho, inclusive com o aquecimento aberto para a imprensa, e amanhã, às 8 da noite, o último confronto antes da parada contra o Vitória na Vila Belmiro.
0: Minuto da Copa do Mundo da FIFA 2026.
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0: Com Hakimi, Brahim Dias e o goleiro Bono confirmados na lista, o Marrocos está convocado para a Copa do Mundo e já pensa na estreia contra a seleção brasileira. Após perder a Copa das Nações Africanas na polêmica final contra Senegal, os marroquinos mudaram de treinador e Mohamed Ouabi assumiu o time, mas sem fazer grandes mudanças com relação aos nomes que vinham sendo chamados. A novidade fica por conta de uma lista de espera divulgada com 3 jogadores que podem integrar o elenco em caso de lesões. Praticamente todos os convocados atuam no futebol europeu, principalmente na Premier League da Inglaterra e em La Liga da Espanha.
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2: Você sabia que o maior artilheiro da história da Copa Libertadores é equatoriano? Alberto Spencer foi para a rede 54 vezes entre 1960 e 1972, principalmente jogando pela equipe uruguaia do Peñarol. Já entre os brasileiros, o líder neste quesito ainda está em atividade. Gabriel Barbosa, conhecido como Gabigol, que já marcou 31 vezes com as camisas de Flamengo e do Santos.
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1: Lá vamos nós! A partir de agora estamos unindo a maior e melhor rede de rádios do Brasil. Esta é a sua rede Bandeirantes, unida nesta sexta-feira 29, para que você continue a ter a melhor informação esportiva. Aliás, por falar nessa informação, por falar nessa enorme audiência, nesse carinho que a gente tenta retribuir, vamos direto e reto a...
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1: Na ponta da linha com as informações do sorteio da Copa Sul-Americana e também da Libertadores da América. Alô, Pedro Coin, seja bem-vindo, boa tarde.
3: Alô, Elia, boa tarde para você, para todo mundo que nos acompanha aqui no nossa área da Bandeirantes. Sorteios realizados. Todos os clubes brasileiros já conhecem os seus adversários nas oitavas de final da Copa do Brasil. Sorteio muito simples. Pote A, pote B. A equipe do pote A enfrenta a equipe do pote B. Vamos começar então pela Copa Libertadores da América, Elia. Todos estes confrontos que eu passar aqui são da mesma chave, ou seja, esses times vão se enfrentar em oitavas, podem se enfrentar nas quartas, na semi, e aí enfrentam a outra chave na final apenas. Chave A da Libertadores, então, com Estudiantes de La Plata da Argentina e Universidad Católica do Chile, Tolima da Colômbia e Independiente del Valle do Equador. Confronto entre brasileiros, um dos principais desta chave da Copa Libertadores da América, Cruzeiro e Flamengo. E fechando então a chave A da Libertadores, Rosário Central de Di Maria e Corinthians. Chave B da Copa Libertadores da América com Mirassol e LDU do Equador. Fluminense e Independiente Rivadavia. Até aqui, dois confrontos de times que já tinham jogado na fase de grupos. Platense enfrenta o Coquimbo Unido, Platense da Argentina, Coquimbo Unido do Chile. E o Palmeiras encara a equipe do Cerro Porteño. Outro confronto que também aconteceu na fase de grupos. Na Copa Sul-Americana, ele é importante a gente lembrar que há os playoffs antes das oitavas de final. Times brasileiros, como o São Paulo, enfrenta quem avançar de Bolívar e Grêmio. O Boca Juniors e o O'Higgins jogarão e enfrentarão o Recoleta do Equador, do Paraguai, melhor dizendo, nas oitavas de final. O River Plate enfrenta ou Santa Fé da Colômbia ou Caracas da Venezuela. E o Olímpia do Paraguai enfrenta ou Independiente Medellín da Colômbia ou a equipe do Vasco da Gama. Esta é a chave 1 da Copa Sul-Americana. Chave 2 da Sula tem Atlético Mineiro, que vai pegar nas oitavas de final ou o Sporting Cristal do Peru ou o Bragantino. Aqui mais uma possibilidade de confronto brasileiro. A equipe do Santos, que vai jogar com a Universidade Central da Venezuela, encara a equipe do Macará nas oitavas. O Montevideo City Torque pega ou o Nacional do Uruguai ou o Tigre da Argentina. E o Botafogo vai jogar ou com o Lanús da Argentina ou com o Cienciano do Peru nas oitavas de final da Copa Sul-Americana. Elia.
1: São as informações para você do sorteio que termina neste exato momento e é isso que é prestação de serviço. Já já vamos repetir para você os sorteados de Sul-Americana e também de Copa Libertadores, mas é importante destacar que na Libertadores, na chave A, você tem a possibilidade de uma grande partida entre Cruzeiro, que é comandado pelo Arthur Jorge, ou seja, escola acadêmica, um treinador qualificado de 53 anos, contra um treinador também português, ou seja, Leonardo Jardim, mesma faixa etária, mesma qualificação acadêmica, mesmo país de origem. Claro que o Flamengo, nesse momento, tem uma equipe melhor do que a do Cruzeiro, mas não se esqueça, Matheus Pereira voltou a jogar o seu melhor futebol, jogador que, na minha opinião, deveria estar na Copa do Mundo. É inacreditável, porque Copa é para o melhor no melhor momento, e o Matheus Pereira joga nesse momento 10 vezes mais do que qualquer outro convocado da seleção naquela posição. Se você quiser levar o Matheus Cunha para aquela posição, o Matheus Pereira joga mais. Se você quiser levar o Neymar para a posição do Matheus Pereira, o Matheus Pereira joga mais. Não existe nesse... Se você quer levar o Bruno Guimarães, o Matheus Pereira joga mais. Qualquer posição, qualquer jogador dos convocados para o meio ou para meia atacante da seleção brasileira, neste momento o Matheus Pereira joga mais. E ontem foi só mais uma prova de tudo aquilo que o Matheus Pereira está fazendo com a camisa do Cruzeiro. E caras diferentes podem e devem fazer a diferença nos grandes momentos. Vai lembrar você que, claro que o Palmeiras está na chave que me parece mais tranquila, que é a chave B, que é a chave onde o Palmeiras enfrenta o Cerro Porteño. Mas vale destacar que o Cerro Porteño ficou em primeiro lugar na fase de grupos, ou seja, já enfrentou o Palmeiras e já venceu o Palmeiras. Por isso, muita calma nesta hora. Futebol brasileiro pede passagem. Esse é um final de semana de muitas definições. Palmeiras volta a campo para manter e assegurar com tranquilidade a sua liderança no Brasileirão. Alô, Abel Ferreira, eu quero ouvi-lo.
4: Um clube como o Palmeiras tem que ganhar títulos. É muito difícil num clube como o Palmeiras formar e ganhar. Vocês não veem isso nos outros clubes, não veem isso no Flamengo, não veem isso no Atlético Mineiro, não veem isso no Botafogo, veem isso no Palmeiras. E isso é preciso uma coisa que todos nós temos pouco hoje, é paciência. Paciência de quando as coisas correm mal, ensiná-los. Paciência de quando joguem mal, continuar a insistir. E o Flaco López podia falar do Flaco como podia falar de outros aqui. Portanto, essa é uma das minhas funções, é potenciar e valorizar ativos do Palmeiras. É ver quanto é que os jogadores custavam quando nós chegámos em 2020 e quanto é que custam hoje, quanto é que valem hoje. Entendem? É a valorização dos ativos do Palmeiras. Essa é uma das minhas funções. Outra das minhas funções é valorizar o futebol brasileiro, através de metodologia de trabalho, através de uma forma de jogar, através de processos, através de continuidade. E outra, que tem a ver com a cultura do clube. A única solução que temos é ganhar. Porque quando não ganhamos, parece que está tudo mal. Felizmente, o treinador do Palmeiras não teve muitos clubes enquanto treinador, nem teve muitos clubes enquanto jogador. É um treinador de projeto.
5: O Palmeiras quase faz o segundo gol na cabeçada do Flaco, que dá no travessão, bate no chão e não entra. A bola sai e vem Palmeiras. Flaco tenta o passe, dá de primeira, de segundo, toque de calcanhar. Vai ser golaço, Flaco dominou, limpou, outra fita vai fazer.

0: Grande partida do Alan ontem, grande partida do Flaco Lopes, enorme partida desse time muito bem comandado ontem pelo Abel Ferreira, que sempre aproveita cada oportunidade para mostrar a sua enorme capacidade de verbalizar. Ninguém verbaliza melhor do que Abel Ferreira em todo o continente sul-americano. Quem também jogou e muito qualificado venceu e goleou foi o Cruzeiro. Cruzeiro que aos poucos engrena. Cruzeiro que enxerga um treinador de enorme potencial. Alô, Arthur Jorge, é você?
1: Olha, eu, para mim fundamental, e disse aos meus jogadores no pré-jogo, na conversa que tivemos, eu estava muito sereno para este jogo, estava também muito confiante, porque confiava plenamente na competência dos meus jogadores, confiava plenamente naquilo que era o compromisso dos meus jogadores e confiava sobretudo naquilo que era a ambição dos meus jogadores. Nós acho que hoje fizemos um jogo muito bom, não falo apenas e só do resultado, falo de desempenho. Era um jogo que nós tínhamos que ganhar ou ganhar. Chegamos a esta altura da competição e já aproveitando, respondendo àquilo que é o balanço que faço desta fase de grupos, volto a dizer, e acho que se comprovou isso com o nível de resultados e de equilíbrio, este era o grupo mais difícil desta fase da Libertadores, e nós chegamos ao último jogo a depender de nós próprios. Fizemos uma campanha equilibrada. Acho que aquilo que destoa na nossa campanha é o resultado em casa frente à Católica, um jogo onde nada fazia prever, nós perdemos 3 pontos nesse jogo, mas fomos consistentes fora, conseguimos uma vitória, 2 empates, em circunstâncias muito difíceis, com 10 jogadores em campo, jogar no Chile e na Argentina, quase toda a segunda metade, sem um jogador não é fácil, conseguimos pontuar nesses jogos, e depois em casa com 2 vitórias, portanto, aquilo que é necessário fazer para se conseguir seguir em frente numa fase de grupos, num grupo tão equilibrado como este. Voltando ao jogo, dizer que foi um jogo onde os jogadores tiveram aquilo que eu atrás mencionei. Um grande comportamento, foram também muito impulsionados por aquilo que hoje tivemos no Mineirão com a torcida na São Azul a encher o estádio e a empurrar claramente a equipa para a frente, portanto, nós hoje sabíamos que carregávamos a nossa responsabilidade, de atingir esta segunda fase da Libertadores, mas era a nossa, mas também a de muitos, não só aqueles que trabalham no CT connosco, mas também de todos os nossos torcedores, e nós hoje cumprimos com aquilo que era este primeiro grande objetivo de passar à fase seguinte.
0: Pois é, era importantíssimo, até porque tem muito investimento do Cruzeiro para que o time realmente pudesse avançar. Olha, acho bem interessante a gente ouvir o Abel, acho bem interessante a gente ouvir, claro e óbvio, o Arthur Jorge, são dois treinadores de muita qualidade. Gosto muito dessa escola portuguesa, uma escola mais qualificada, mais bem preparada academicamente do que outras escolas. Durante muito tempo a gente valorizou demais a escola de Convenciano, que é a escola italiana. E olha, não é por acaso que a Itália muito não apresenta um grande futebol. Talvez essa escola, que por acaso também é a escola do Carlo Ancelotti, tenha parado no tempo. Por isso, muita atenção em relação a esse ponto de vista. Direto e reto a...
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0: Alô, Luiz Fabiani, informações diretas da Granja Comari, só para você que curte o Nossa Área. Salve, Fabiani, boa tarde.
3: Alô, Elia, boa tarde para você e para todo mundo que acompanha o Nossa Área na Bandeirantes em mais um dia de treinamentos da Seleção Brasileira pensando na Copa do Mundo. Terceiro dia de atividades sem grandes novidades. 10 minutos abertos à imprensa, que pôde acompanhar o aquecimento dos atletas da Seleção Brasileira, mais uma vez, é claro, sem Neymar Júnior, que segue em processo de reavaliação diária. Vale destacar que se a CBF quiser cortá-lo e substituí-lo por outro atleta, o prazo é a próxima segunda. Se passar a próxima segunda e definirem 24 horas antes da bola rolar no duelo contra Marrocos, o Brasil até pode substituí-lo, desde que tenha um laudo comprovando que ele não teria condições de jogar nenhuma partida do Mundial até uma hipotética final. Portanto, é um momento decisivo para a seleção brasileira, que volta os seus olhares para o jogo contra o Panamá. Provável escalação do Brasil com Alisson, Wesley, Bremer, Léo Pereira e Alexandro, Casemiro, Bruno Guimarães sendo a dupla de volantes e um quarteto ofensivo com Luiz Henrique na direita, Rafinha na esquerda, centralizados Vinícius Júnior e Matheus Cunha. Brasil! Brasil!
0: Mais 44 minutos, aqui a informação não para. Sorteio terminou agora há pouco e pela Copa Libertadores da América, vale sempre lembrar você, hein? Vale sempre lembrar, o Mirassol enfrenta a LDU nas oitavas de final. O Fluminense pega o Rivadavia. O Cruzeiro pega o Flamengo no grande confronto brasileiro dessas oitavas de final da Copa Libertadores da América. O Palmeiras enfrenta o Cerro Porteño, que já conhece muito bem, aliás, foi derrotado por ele na primeira fase. E o Rosário Central enfrenta o Corinthians. Portanto, repetindo para você, na Libertadores, os brasileiros Mirassol e LDU, Fluminense e Rivadavia, Cruzeiro e Flamengo, Palmeiras e Cerro Porteño e Rosário Central e Corinthians. Na Sul-Americana, vale destacar que o São Paulo fica na expectativa de pegar ou Bolívar ou Grêmio, enquanto que a equipe do Vasco da Gama também tem que disputar o play-off contra o Olímpia do Paraguai. O Bragantino tem que disputar play-off contra o Atlético Mineiro. E o Santos enfrenta a Universidade Central de Maricá. O Botafogo espera o vencedor de Lanús e Cienciano, porque o Botafogo também se classificou em primeiro lugar no seu grupo. A partir de agora tem muito mais futebol para você. Rodada do final de semana pede passagem. É ou não é, Pedro Coin? Bem-vindo de volta. Boa tarde.
2: Oi, Elia. Boa tarde. Vamos girar. Fase de grupos de Copa Libertadores da América e de Copa Sul-Americana. Já conhecemos todos os classificados. Ou para as oitavas, ou para a repescagem da

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1: A seleção marroquina será uma das pedras no caminho da seleção brasileira. Para muitos, o adversário mais complicado na fase de grupos, em que o Brasil encara Escócia, Haiti, além da seleção marroquina. E uma grande estrela desse time africano é Achraf Hakimi, lateral direito que aos 27 anos se prepara para disputar a sua terceira Copa do Mundo. Em 2018, caiu na fase de grupos, mas em 22 foi um dos principais destaques da campanha marroquina, que parou na terceira colocação, inclusive com um pênalti de cavadinha contra a Espanha, que garantiu a classificação do seu time. No Paris Saint-Germain, é uma referência, campeão da Liga dos Campeões, e em 2025 foi eleito o melhor jogador africano do mundo. Seleção brasileira que se cuide, porque Hakimi será adversário logo no começo do Mundial.
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2: A próxima etapa da Copa Truck 2026, marcada para o dia 31 de maio no tradicional Autódromo de Interlagos em São Paulo, vai representar mais um capítulo importante para a B8 destacar o desempenho do B8 B20 em condições extremas de desempenho. A participação na principal categoria de caminhões do automobilismo brasileiro vem se consolidando como uma demonstração prática de que sustentabilidade e alta performance podem caminhar juntas. Nas primeiras etapas da temporada, os caminhões abastecidos com o B8 B20 registraram ganhos de desempenho e chegaram a ser até 2 segundos mais rápidos em relação às provas em anos anteriores, segundo análises técnicas realizadas pelas equipes e engenheiros envolvidos no campeonato.
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1: A seleção marroquina será uma das pedras no caminho da seleção brasileira. Para muitos, o adversário mais complicado na fase de grupos, em que o Brasil encara Escócia, Haiti, além da seleção marroquina. E uma grande estrela desse time africano é Achraf Hakimi, lateral direito que aos 27 anos se prepara para disputar a sua terceira Copa do Mundo. Em 2018, caiu na fase de grupos, mas em 22 foi um dos principais destaques da campanha marroquina que parou na terceira colocação, inclusive com um pênalti de cavadinha contra a Espanha que garantiu a classificação do seu time. No Paris Saint-Germain é uma referência, campeão da Liga dos Campeões e em 2025 foi eleito o melhor jogador africano do mundo. Seleção brasileira que se cuide, porque Hakimi será adversário logo no começo do Mundial.
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3: É isso, tudo que é bom dura pouco. Chegando ao final de mais um Nossa Área pra você. Gostou? Ah, que maravilha. Nós também. Boa tarde, fiquem com Deus e boa sorte.

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7: Olá, ótima tarde. Boa sexta-feira para você. Hoje, 29 de maio de 2026. Eu sou Tamara Rezende e a partir de agora te faço companhia aqui nas tardes da Bandeirantes. 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
7: Começando mais um Primeira Classe. A partir de agora, você embarca comigo em um voo musical pelos anos 70, 80 e 90. Está começando o nosso Primeira Classe, ao som de Peabon Bryson e Regina Bell, a All New World.
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0: 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Gloria Estefan, Here We Are.
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1: 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Agora você ouve Diana Ross, Missing You.

0: 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Whitney Houston, Run to You. E daqui a pouco começa o nosso 60 Minutos pela Bandeirantes.
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0: Está começando o nosso 60 minutos aqui pela Bandeirantes. A partir de agora, você ouve uma hora de músicas sem intervalo comercial. Começando 60 minutos com Barry Manilow, Even Now.
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Bandeirantes, boa música e informação. People Bryson, aqui no nosso 60 Minutos, uma hora de música sem intervalo comercial pra você. Agora tem Jimmy Buffett.

0: Bandeirantes, boa música e informação. Ouvimos Faith Hill, fechando nossos 60 minutos de hoje. E agora tem informação para você com o repórter Bandeirantes.
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2: Muito boa tarde, meu nome é Felipe Campbell e esse é o Repórter Bandeirantes. Mais de 350 crianças e adolescentes vítimas de violência sexual foram atendidos pelo Centro Integrado 18 de Maio ao longo de 2024. Os dados são do Anuário Centro Integrado 18 de Maio 2025. Segundo o documento, mais de 75% das vítimas atendidas em 2024 eram do sexo feminino e a maior parte dos casos envolveu situações de violência sexual praticadas por pessoas conhecidas da vítima, principalmente familiares. O levantamento ainda aponta que 64% das violências ocorreram dentro da residência da vítima ou do agressor. Outro dado revela que mães e responsáveis foram as principais pessoas procuradas pelas vítimas no momento da revelação da violência. As regiões administrativas com maior número de atendimento registrados pelo Centro 18 de Maio foram Ceilândia, com 40 casos, Samambaia, com 29 ocorrências e Paranoá, com 24 casos. Esse foi o Repórter Bandeirantes.
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3: Boa música e informação ao som de Barry White.
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0: Bandeirantes, boa música e informação, Henrique Iglesias, Duele el Corazón.
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0: Boa música e informação. Agora tem Compound Second.

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Bandeirantes, boa música e informação. Limel, Never End Star. E daqui a pouco, você acompanha mais uma edição do Primeira Classe, aqui na Bandeirantes. Never End Star. E daqui a pouco, você acompanha mais uma edição do Primeira Classe, aqui na Bandeirantes.

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3: No ar, mais uma edição do nosso Primeira Classe. Um voo musical pelas décadas dos anos 70, 80 e 90, aqui na sua Bandeirantes. Começamos o Primeira Classe ao som de Starship, Sarah.
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0: Eric Clapton, Love's Come to Everyone. Fechando nosso Primeira Classe aqui na Bandeirantes.
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0: Boa música e informação, Paul Carrack.

0: De vôlei fará 4 jogos na Arena Nilson Nelson. A estreia é contra a Holanda na próxima quarta-feira, às 8 horas da noite. As meninas do Brasil ainda terão pela frente até o dia 7 de junho as seleções da República Dominicana, Bulgária e Itália. Os ingressos estão disponíveis no site ticketmaster.com.br. Esse foi o Repórter Bandeirantes.
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8: Hoje vamos falar de controlador de acesso. Outra profissão bastante presente em condomínios, empresas e eventos é a de controlador de acesso. Esse profissional é responsável por monitorar a entrada e saída de pessoas, veículos e prestadores de serviço, garantindo mais organização e segurança nos locais. O trabalho pode ser realizado em portarias de prédios residenciais, empresas, hospitais, escolas e centros comerciais. O salário médio costuma variar entre R$ 1.600 e R$ 2.400, dependendo da empresa e do turno de trabalho. Boa comunicação, atenção e responsabilidade são características importantes para quem deseja atuar nessa área. Com a expansão de condomínios residenciais e comerciais nas cidades, a demanda por profissionais dessa função continua constante. Boa sorte.
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1: Boa música e informação. Você ouve agora o som de Maxine Nightingale, Lead Me On.

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0: Bandeirantes, boa música e informação, Manhattans, Sing Stars.
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0: Agora tem Johnny Mathews, Wonderful.

0: Bandeirantes, boa música e informação, Lara Fabian, Love by Grace, fechando minha participação com você hoje nesta sexta-feira. Amanhã a gente se encontra, a partir da 1 da tarde aqui na Bandeirantes. Um forte abraço, continue agora com Joelson Costa.
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2: 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Bandeirantes, boa música e informação. Uma excelente noite para você ligado aqui em 89,9. É sexta-feira e eu sou Joelson Costa e vamos juntos por aqui com o melhor da música nacional e internacional de todos os tempos até a meia-noite. Bandeirantes. Boa música e informação. Para começar, tem o som de Whitney Houston. Didn't We Almost... Boa música e informação. Para começar, tem o som de Whitney Houston. Didn't We Almost Have It All?

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0: Bandeirantes, boa música e informação. Acabamos de ouvir o som de Genesis, That's All. Vamos para um rápido intervalo comercial e daqui a pouco retornamos com mais músicas aqui em 89,9. Fique ligado.
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0: Bandeirantes, boa música e informação. Acabamos de ouvir o som de Alice Brothers e Christopher Cross, Forever. Vamos para um rápido intervalo comercial e já estamos de volta.
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0: Boa música e informação. Gabrielle Aplin, Home.

0: Bandeirantes, boa música e informação. Acabamos de ouvir o som de America, Lonely People. Vamos fazer uma rápida pausa, mas daqui a pouquinho voltamos com mais músicas e mais conteúdo aqui em 89,9. Até já!
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0: Agora, na Bandeirantes, 7h36. 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
1: Michael Jackson, You Are Not Alone.

A Radioatividade leva até vocês mais um programa da série a série. Dedique uma canção a quem você ama. Eu tenho aqui em minhas mãos uma carta. Uma carta de um ouvinte que nos escreve e assina com um singelo pseudônimo de Mariposa.

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0: Bandeirantes, boa música e informação. Acabamos de ouvir o som de KC, The Sunshine Band, Babe, Give It Up. Vamos fazer uma rápida pausa por aqui em 89,9, mas já já retornamos. Fique ligado.
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0: Agora, na Bandeirantes, 8 e 7.
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0: Boa música e informação. Madonna, La Isla Bonita.

0: Bandeirantes, boa música e informação. Acabamos de ouvir o som de Cogumelo Plutão, Esperando na Janela. As melhores músicas nacionais de todos os tempos, você ouve aqui em 89,9. Vamos fazer uma rápida pausa, mas já já estamos de volta. Fique ligado.
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0: Agora, na Bandeirantes, 8h42.

0: Bandeirantes, boa música e informação. Estamos fechando mais uma hora da nossa programação musical aqui em 89,9. Na sequência, teremos a Voz do Brasil e eu, Joelson Costa, retorno depois com os clássicos Bandeirantes. Então, temos um encontro marcado mais tarde. Até lá!
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0: Está no ar a Voz do Brasil. As notícias do governo federal que movimentaram o país no dia de hoje.
1: Olá, boa noite.
2: Boa noite para você que nos acompanha em todo o país.
1: Sexta-feira, 29 de maio de 2026.
2: Vamos ao destaque do dia, avanço da economia.
1: Brasil registra crescimento de 1,1% nos primeiros três meses do ano.
2: Produto Interno Bruto foi impulsionado pela agricultura e consumo das famílias. Luana Karen.
3: Em valores correntes, ou seja, sem descontar a inflação, o PIB somou 3,3 trilhões de reais.
1: Recursos para a saúde. Mais 225 milhões de reais serão investidos em equipamentos para cirurgias gerais e oftalmológicas. Graziela Mendonça.
4: São equipamentos para operações como vasectomia, laqueadura e catarata. A expectativa é reduzir o tempo de espera para as cirurgias no Sistema Único de Saúde.
2: Petrobras anuncia 72 bilhões de reais em Sergipe para fábrica de fertilizantes e exploração de óleo e gás em águas profundas.
1: Durante o evento, o presidente Lula pede respeito à soberania brasileira, após Estados Unidos classificarem PCC e Comando Vermelho como grupos terroristas.
5: Não aceitamos ser tratado como um moleque. Nós não sabemos ser tratado como se fosse uma republiqueta. Não brinque com a soberania desse país, não brinque com a nossa democracia, não duvidem das coisas que nós fazemos aqui nesse país.
2: Move Brasil, já está disponível financiamento para a compra de novos caminhões e ônibus mais seguros e sustentáveis.
1: Hoje, na apresentação da Voz do Brasil, Mariana Jungmann e Luciano Seixas.
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1: O consumo das famílias e a agricultura ajudaram no crescimento do país no primeiro trimestre deste ano.
2: O IBGE divulgou hoje que o PIB, Produto Interno Bruto, aumentou 1,1% no período, com resultado positivo em três setores: agropecuária, indústria e serviços.
1: Lembrando que o PIB é o resultado de tudo que é produzido no país.
3: Na chácara de 3 hectares em Tangará da Serra, no Mato Grosso, José Francisco de Souza planta de tudo. E de tudo a terra dá. Tomate, brócolis, cebola, repolho, cebolinha, alface, couve, milho. A produção é vendida nas feiras, mercados e enviada a escolas públicas da região. Em 2025, José conseguiu financiamento do Programa Nacional de Fortalecimento da Agricultura Familiar, o PRONAF, para a construção de 3 estufas na propriedade.
6: No ano de 2025, a gente conseguiu o financiamento do PRONAF. A gente precisava aumentar a produção e conseguimos financiamento para construir 3 estufas na propriedade, onde melhorou bastante e aumentamos bastante a nossa produção.
3: Puxado pelo campo e pelo consumo das famílias, o Produto Interno Bruto do país cresceu 1,1% no primeiro trimestre de 2026, comparado ao último trimestre de 2025. O PIB é considerado o termômetro oficial da economia. Ele mede o valor de tudo o que é produzido no país durante um determinado período de tempo. E esse tudo inclui desde o pãozinho da padaria, passando por carros e máquinas, até o corte de cabelo e a consulta no médico. São os bens e serviços. Para o economista e professor da ESPM, Jorge Ferreira dos Santos, o crescimento do PIB mostra a resiliência da economia brasileira.
7: Nós sabemos do que está acontecendo no ambiente global. Você tem um ambiente de alta do petróleo, você tem uma pressão geopolítica muito grande. Apesar disso, a economia brasileira acabou performando um pouco melhor do que o esperado, puxado por esses dois grandes vetores, consumo das famílias e a produção do agro.
3: Os dados de crescimento do PIB no primeiro trimestre deste ano são ainda maiores quando comparados ao mesmo período do ano passado, uma alta de 1,8%. Em valores correntes, ou seja, sem descontar a inflação, o PIB somou 3,3 trilhões de reais. Reportagem Luana Karen.
2: Em suas redes sociais, o ministro da Fazenda, Dario Durigan, afirmou que o resultado de hoje sustenta a projeção de crescimento de 2,3% para o ano. E se confirmado, 2026